0: Obrigado.
1: Vinte e uma horas e 27 minutos.

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1: Um presente.
0: Uma rosa pra você. Ah, duas rosas pra você. 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
2: Como vocês são maravilhosos. Foi amor à primeira vista com vocês.
0: Obrigado.
2: Um prazer enorme estar fazendo parte desse sonho, de mais um sonho do Claudio Baia Rafael. Sou fã incondicional, vocês sabem disso. Muito obrigada, viu?
0: Obrigado, meu amor.
1: Uma salva de palmas, Marília Mendonça, gente.
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0: 22h43.
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2: Zero hora e 15 minutos.

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0: Obrigada, gente.
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1: Uma hora e 20 minutos.
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1: Uma hora e 30 minutos.

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1: 1 hora e 41 minutos.

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1: Uma hora e 53 minutos.

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1: 2:05.
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2: 2:06.

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2: 3 horas e 17 minutos.

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0: Fechou na temporada.
1: Obrigado! 3 horas e 25 minutos.

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2: 4 horas e 28 minutos.

Muito bom dia, meu povo. São 5 horas e 1 minuto, 5 e 1, nessa manhã gostosa, abençoada, louvada, de segunda-feira, 8 de junho de 2026. Nesse momento aqui, mineiros, tá na casa dos 16 graus, mas a temperatura poderá ficar entre 14 e 28. A sensação térmica, pode ficar entre 14 e 21. Não temos chuvas programadas, o sol nasce às 6h55, vai embora às 18h02. A umidade relativa lá deu uma caída, viu? Tava 86, 90, caiu pra 68% a umidade relativa do ar. Tá precisando chover, meu Deus. Ventos a 5 km por hora, né? Sem possibilidade de chuva, né? E aqui é o Cracktel pela 91,9, o Manhã Sertaneja. Chegando aí nas manhãs de segunda a sábado do seu lar. Chegando aí no seu serviço. Chegando com você, onde é que você esteja. Muito obrigado, viu? Muito obrigado. Por estar aí, ó, ligado na gente aí. São 5 horas e 2 minutos, o povão tá na rua, o povão tá na rua trabalhando, o povão tá na rua fazendo atividade física, o povão tá na rua escolhendo o que vai fazer de coisas boas hoje, nessa manhã de segunda-feira, viu? Muito obrigado a você que tá em casa, na roça, no sítio, nas fazendas, né? Pra você que tá em qualquer departamento de trabalho aqui, mineiros, em qualquer departamento de trabalho, muito bom dia. Você que é um servidor público municipal, muito bom dia. Bom dia, pai, bom dia, mãe, bom dia, tio, bom dia, tia, bom dia, vô, bom dia, vó, bom dia você que tá aí, ó, se levantando agora pra ir pra escola, bom dia, professor, bom dia, meu querido amigo Eduardo, da professora Fátima, né? Um abraço pro Eduardo, um abraço pra professora Fátima, vocês são espetaculares, viu? Beijo no coração de vocês. Aí eu mandando um abraço, um beijo aqui pra professora Fátima, mando um abraço, um beijo pra todos os professores de Mineiros, né? Vocês são a alma da nossa cidade, viu? Um abraço também pro meu amigo Miudinho, um abraço Miúdo, um abraço pro Afonso, pra essa turma toda aí. E eu mando um abraço pra essa turma e mando também pra toda a turma do agro, né? Vocês são espetaculares na nossa vida, viu, gente? Muito obrigado mesmo, meu amigo Fabrício Baianin. Muito bom dia pra você, meu Fabrício Baianin. São 5 horas e 3 minutos, 5 e 3, meu povo. 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E a gente começa bem esse programa de hoje. De Paulo e Paulinho. Quem me dera. Quem me dera, meu povo. 5 e 4 na pioneira.

0: É Bruna Viola. Viola Divina aqui na 91,9. São 5 horas e 10 minutos, 5 e 10 agora, né? 5 horas e 10 minutos. Deixa eu ouvir aqui meu amigo Parmênio, né? Que tá aqui pra falar com a gente, né? Bom dia, meu amigo Parmênio.
1: Bom dia, Craquetel.
0: Bom dia.
1: Bom dia, Craquetel.
0: Bom dia.
1: Bom dia.
0: É nóis.
1: Vamos tomar, Craquetel.
0: Vamos tomar.
1: Bom dia.
0: Bom dia.
1: Passa uma música pra mim aí, ó.
0: Ah.
1: É... uma bem boa, vou deixar pra você escolher, uma bem boa aí, sertanejona aí da casa antiga, vai.
0: Tá certo, muito obrigado, meu amigo, vou tocar uma boa pra você também, e quem tá com a gente aqui também, quem está aqui, ó, é meu amigo, deixa eu ver aqui, é o Gilvan, rapaz, Gilvan, bom dia pra você, Gilvan, bom dia pra todo mundo aí, olha, manda um alô pra nós aqui, a turma da usina, né, um modão chique de Tião Carreira e Pardinho, né. Estamos aqui na curva da Colenda, que coisa boa, só peço a Deus que possa proteger vocês aí, viu, Gilvan? Proteger de tudo e que possa continuar dando serviço para todo mundo aí, pro sustento das nossas famílias, né? Muito obrigado, viu, meu amigo Gilvan? Muito obrigado de coração. São 5 horas e 11 minutos, primeiro do Parmênio, Tenório e Praense, lembrança, depois com Tião Carreira e Pardinho, Raízes do Amor. 5 e 11, meu povo.

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1: São 5:18, 5:18, né? O Juvan mandou um vídeo aqui do pessoal colhendo lá, né? Muito obrigado aí na labuta, né, Juvan? Um abraço pra todo mundo aí de sua turma aí, rapaz. Eu sei que vocês são grandiosos, um abraço pra todo mundo aí. E que Deus conserve sempre essa empresa aí, viu? Com muita saúde e com muita paz pra todo mundo aí, viu? Muito obrigado mesmo de coração. Quem tá aqui participando também... Vamos ver quem tá participando mais aqui com a gente aqui, rapaz. Meu amigo Ronei Mariano, fala com nós aí. Meu amigo Ronei Mariano.
2: Bom dia, Caquel.
3: Manda um modão pra nós aqui. Parmini, né, que tá aqui pra falar com a gente, né?
2: Bom dia, aqui do meu amigo Parmini. Ronei do Caminhão Pipa aqui, manda um abraço pra nós aqui, fazendo um favor.
1: Tá certo, rapaz.
2: Manda um modão pra nós aqui.
1: Você quer com quem? Ah, mandar um modão bom pra vocês aí. Vou mandar um modão bom pra vocês aí. Quem também tá aqui pra participar com a gente, minha amiga Maria Gomes, né? Bom dia, Maria.
4: Bom dia, Caquetel.
1: Bom
4: quero
1: dia.
4: Quero ouvir uma música com Silveira de Silveirinha, pisando em meu coração. Feliz para a fato Setor Novo Horizonte, para todos gostarem da música, para você.
1: Tá certo. Muito obrigado, minha amiga Maria. Maria Gomes, né? Tem café aí, Maria? Se tiver, agora eu chego aí, viu? 5:19. Tá sua música aí, Maria, com Silveira e Silveirinha, depois do meu amigo Gilvan, lá do Caminhão Pipa. Esse pessoal trabalha cedo, viu? Trabalha honrado, né? Ganha o dinheiro honradamente, honestamente, viu? São 5:19 pro Gilvan, vai Biaide no Franco, Andorinha Perdida. 5:19, vamos levantar, meu povo!
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0: Vem aí de no Franco, né, Andorinha Perdida?
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0: Aí, outro clássico, né? Outro clássico nessa manhã gostosa, rapaz. 16 graus nesse momento. E você aí, compadre, tomando aquele cafezinho ou trabalhando? Sabe? Barreirito. Vamos levantar, olha a hora. 5h25. Amaremos.

Amaremos, né, com o Barreirito. São 5 horas e 21 minutos. Meu amigo Cleiton, né, tá lá no posto, mas tá longe, hein? Mas tá longe, mas mesmo assim tá pertinho de nós, né? Trabalha lá no posto Flor da Chapada, em Itaberaba, na Bahia, né? Ouvinte aqui, um abraço, viu, Cleiton? Um abraço pra todo mundo. Depois você manda o nome do pessoal que trabalha com você no posto Flor da Chapada, lá no interior da Bahia, na cidade de Itaberaba, né? Itaberaba, manda o nome aí que eu vou mandar um abraço pra esse povo aí, viu? E o Cleiton tá pedindo, toca essa música boa pra nós aqui, Ronaldo, Viola e Praiano, ó. Pescaria. São 5h29, meu amigo Cleiton.

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0: Eu tô lendo aqui, ó, no Jornal Popular de hoje, né? Lá em Senador Canedo, né? A polícia matou um homem de 78 anos dentro da própria casa, né? Que tava querendo matar todo mundo. A polícia foi lá e executou, né, rapaz? Festas e corridas agitam quinta edição do Circuito Junino, né? Teve corrida pra tudo quanto é lado. Em Mineiros também teve, né? Em Mineiros nós também tivemos. É, lembra, sabe do goiano lá, o Guto Miguel, o tenista goiano que ganhou, de juniores, que ganhou Roland Garros nesse final de semana, viu? É goiano, moleque joga muito, viu? Moleque joga muito. Pelo Goiás, Lourenço faz trabalho separado e vira dúvida, né? No jogo do Goiás. É, o nosso candidato aí, ó, o Zé Mário Chorai, né? Candidato. Nossa, quando eu falo do estado, né? Que tá andando aí, ele propaga na sua campanha aí pra ser o vice do Daniel Vilela, né? Do governador Daniel Vilela. Ele propaga a coisa que todo mundo gosta. O legado é de segurança e de paz, né? Eita, Zé Mário, esse é bom demais da conta, viu? O Atlético enfrenta o América hoje. O Vila Nova enfrenta o Botafogo. O Anápolis tomou uma goleada ontem do Paysandu, né? 4-0. Ganhou de 3-1. Deixou o Paysandu fazer um gol final de semana passada em Anápolis. Aos 50 minutos. Ontem fez a diferença. O Paysandu lá em Belém do Pará enfiou 4-0, né? E olha aqui, olha, queda no preço faz Goiás deixar de produzir 1 milhão de hectares de alho, né? Pô, mas nós não podemos ficar sem alho, né, gente? Como é que nós cozinhamos sem alho? Eu que gosto de cozinhar, como é que a gente vai ficar sem alho, né? Eu gosto de cozinhar, viu? Final de semana eu cozinho mesmo, eu não escondo não, eu gosto de cozinhar. São 5 horas e 39 minutos. Cida, fala com nós aí, minha amiga Cida. Fala com nós aí, Cida. Deixa eu achar a Cida aqui. Fala com nós aí, Cida, minha querida. Cida, faz café pra nós aí.
1: Bom dia, Theo.
0: Bom dia.
1: Quero oferecer essa música pro meu esposo, Deuraci.
0: Ô, Deuraci.
1: Meu irmão, Toizinho. Ah. Meu irmão, Zé Cachucha. Minha irmã, Madalena. Carlão dos Teclados. L do Carvão, Tony do Carvão, para a Gláucia, para o Beto, para o Tinoco e para todos que gostaram da música.
0: E o Tinoco?
1: Toalha Molhada com Crioulo e Aladim. Muito obrigado, uma ótima segunda-feira para você.
0: Amém, para nós. Faltou o Tunico, viu, Cida? Tunico e Tinoco. Um abraço para todo mundo aí, pessoal do Carvão, esposo. Madalena, cadê sua voz, Madalena? Um abraço também pro meu amigo Dantinha, né? Bom dia, meu amigo. Manda um alô pra nós aqui, né? É a moda de Renan e Raí. Estou indo pra Jataí e escutando a melhor de Goiás. Ô, meu amigo Dantinha! A sua moda, Dantinha, é essa aqui, ó, com Renan e Raí, ó. E depois a Cida, Toalha Molhada. São 5h40, meu povo! Segunda-feira abençoado, sexta-feira que não chega logo,
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0: São 5 horas e 49 minutos, 5h49, na toalha molhada pra minha amiga Cida, Renan e Raí também pro meu amigo Dantinha, né? São 5h49, você pode mandar um zap pra cá pelo 3672-0322, né? O zap aqui do Manhã Sertaneja, né? Segunda-feira, gente, coisa boa. E nós aqui, firme e forte, Copa do Mundo tá chegando, hein? Copa do Mundo tá chegando, gente. Copa do Mundo tá chegando e o Brasil tá aí, ó, firme e forte. O Wesley não vai mais, né? Achei que o Carlo Ancelotti pisou na bola, né? Poderia ter levado outros jogadores brasileiros. Vai levar um brasileiro que é meio de campo, que tá jogando agora na ala. Eu não gostei muito, não. Mas, enfim, Zezlá, sabe? Eu só sei falar que o Brasil vai ser campeão do mundo, viu? Vai ser campeão do mundo. Teremos o artilheiro e o melhor jogador do mundo esse ano. O Brasil vai ser campeão do mundo. Pode anotar aí. São 5 horas e 50 minutos. Nosso país vai dar uma melhorada a partir desse título do Brasil. E aí depois vem as eleições para a gente poder saber em quem a gente vai votar, qual o rumo do nosso país, né? Se o país vai ficar nessa pendura toda que está aí ou se o país vai poder começar a respirar melhor, pensar em outras coisas, pensar no agro, né? Pensar em nós, pensar em baratear as coisas, né? O próximo presidente da República olhar mais para dentro do país, não para fora, não querer ganhar prêmios, não querer ser reconhecido lá fora, tem que ser reconhecido por nós aqui, né? A gente tá precisando disso. E em outubro você vai saber escolher se é A ou se é B. Você vai saber escolher, viu, meu compadre? Nós iremos saber escolher, porque do jeito que está, as coisas estão muito difíceis, né? É muito, mas muito difícil mesmo. E essa próxima música, eu ofereço aí, ó, pra todo mundo que gosta e é apaixonado. Olha quem tá chegando pra nós, Chitão e Chororó. Lembra dessa música aí, meu amigo Fotinha?
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0: não vai faltar o pão. Terra molhada, gente, que música linda, né? A letra com Lourenço Lorival, a melodia, Lourenço Lorival é tudo de bom, viu, gente? Guarda o nome dessa música aí, viu? Terra molhada com Lourenço Lorival. Guarda bem o nome dessa música pra qualquer hora você pedir aqui com o Cracktel aqui no Manhã Sertaneja. Terra molhada com Lourenço Lorival é simplesmente maravilhosa, viu? São 5 horas e 58 minutos. Meu parceiro Carlinho Elegância Presença, né? Tá o Zé Carlos, tá todo mundo lá ouvindo a gente, né? Que coisa boa lá na casa dele, radinho no ouvido aí. Eu vou mandar uma música de ele tá mandando a moda aí, ele tá mandando pro Netão, pro Neto lá do escritório, pro Newtônio, todos que estão na escuta, manda pro Luiz também, né? Pro Luiz, pra todo mundo ali, lá do Neto, deixa aqui, Neto Newtônio, né? É isso mesmo, Neto Newtônio, né? Muito obrigado a essa turma toda. Manda lá pro bairro do Quinzinho também, a turma lá do bairro do Quinzinho. Um abraço pra todo mundo lá, pro Brandão, pro Fabiola, né? Pro Carlinho Elegância, rapaz, pro Zambeta, pra todo mundo lá do bairro do Quinzinho. Pro Joel, meu parente, Billy Joe. Pra todo mundo, Rucão, né? Rucão, Carequinha, essa turma toda boa lá do bairro do Tonho, viu? Tonho, um abraço pra você, viu? Você é especial, meu amigo Tonho Brandão. São 5h59, tá aí Elegância, ó, pra você, ó.
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0: Elegância, melhor impossível, Bruno e Marrone, sozinho na noite, ô Netão do escritório, essa vai pra você, meu parceiro. 5 horas, 59 minutos, meu povo, vamos levantar,

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2: É, aqui só tem modão, né, rapaz? Aqui só tem modão. Um abraço pro professor Gilson. Professor Gilson Martins mandou, olha a reflexão que o professor Gilson mandou aqui, ó. Sou muito fã do professor Gilson, meu amigo verdadeiro, meu amigo de pro resto da vida, viu, professor Gilson? Ele colocou reflexão dessa segunda-feira. Olha, ele mandou assim, olha, seja verdadeiro nas suas atitudes. Faça o bem sempre que puder e cuide do que você espalha pelo caminho. A vida tem um jeito curioso de desenvolver tudo aquilo que a gente entrega ao mundo. O que você planta hoje, cedo ou tarde, volta pra você. Caraca, meu amigo Gilson, que coisa, né? Seja verdadeiro nas suas atitudes, faça o bem sempre que puder e cuide do que você espalha pelo caminho. Serve pra mim, serve pra você, serve pra todos nós essa reflexão, viu? O finalzinho dela, meu amigo, o finalzinho dela é danado, porque ela fala assim, ó, o que você planta hoje, cedo ou tarde, volta pra você. Então, meu compadre, minha comadre, plante coisas boas, plante alegria, plante fazer o bem para as pessoas. Não, não deixe seu nome aparecer, não, não precisa aparecer, não. Plante coisas boas, tente fazer o seu máximo para as pessoas, né? A nossa vida é passageira, a nossa vida é curta. Nós não temos noção direito do que pode acontecer com a gente. Então procure fazer o bem. Procure fazer o bem para que o bem possa voltar para você. Cedo ou tarde o bem volta. Cedo ou tarde o bem ou mal volta para você conforme as suas atitudes para com o seu próximo, viu? Para com o seu irmão. E ela ainda colocou assim, bom dia, ótima segunda-feira. Só vai ficar com a gente até o fim aquele que depois da nossa utilidade descobriu o nosso significado. Tô obrigado de coração, meu grande amigo professor Gilson, viu? Tô obrigado de coração mesmo. 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Sim, a vida pede esse plano também para todos nós, viu, meu compadre? São 6 horas e 5 minutos, 6 e 5. Você pode mandar um zap para cá pelo 3672-0322, meu querido amigo vereador Batistinha, né? Você também sempre com a gente aqui, meu amigo vereador Adão, vereador Ilui, vereador Samuel, vereador Hélio, essa turma toda, sempre aqui comigo, me acompanhando todo santo dia. Um abraço para essa turma especial da nossa Casa de Leis.

0: Rumos do Coração com Mato Grosso e Matias, 6h15. E é música linda aqui, são 6 horas e 15 minutos nessa manhã de segunda-feira.
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0: São 6 horas e 17 minutos. Um abraço, meu amigo Lucas Guerreiro, né? Lá de Pernambuco, lá do sítio, né? Um abraço pra todo mundo aí, Lucas. Essa próxima música aqui vai pra toda a sua família aí, ó. É a típica música goiana, Deusa da Araguaia, Matão e Monteiro.

Insônia da madrugada com Elis Júcia aqui, viu? 6h23. E agora pra você aí, olha, essa música é linda, né? Essa música é linda, vai pro meu amigo Carlos lá no, na chácara, né? Pra quem mais aqui, rapaz? Tanta gente que gosta dessa música. Meu amigo Vilmala da Maquió, Dr. Paulo, na turma da pracinha, meu amigo Semi. Um abraço, Ema. Um abraço também pra toda a turma da pracinha. Aline com João Mineiro e Marciano.

0: Milionários é rico, ausência aqui na 91,9 Manhã Sertaneja, né? Aqui é o 36720322, né? Meu amigo Ivanilson, agora eu vou atender você, meu amigo Ivanilson. Já tô com sua música aqui prontinho. Um abraço também pro meu amigo Parmênio, pra essa turma toda, pro Crânio, pra essa turma toda lá do Perobeira, que são bons demais da conta. 6:29, viu? Aqui é de segunda a sábado, das 5 às 7 da manhã. E aqui é o Craquetel comunicando com você todos os dias aqui, com muito prazer, com muito gosto, com muita satisfação, levando o melhor da música raiz pra você, meu compadre e minha comadre. Bom dia, gente!
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1: Mandar um abraço pra minha amiga Sandra, né? Negão Oripe, um abraço pra você, Negão Oripe, rapaz. Você é gente boa demais da conta. Muito obrigado pela audiência sempre aqui na 91, Negão. São 6 horas e 31 minutos, 6h31, né? 6h31 aqui na 91. 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Um abraço aí pra todo mundo aí, meu amigo Luiz lá na Citrocinco, o Mauri, né, pra essa turma toda, em nome do Mauri, a todo o quadro de direção da nossa querida Citrocinco. Um abraço, Lira. Muito obrigado pela parceria aqui, você é fera. 6h32.
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0: Beijei a cura com Diego e Vitor Hugo aqui, né? 6h37. Olha o programa Manhã Sertanejo, né? 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Quem também está participando aqui é meu amigo Ivanilson. Fala com nós aí, Ivanilson.
1: Bom dia.
0: Favor,
1: roda a música aí com o Teodoro e Sampaio. Paixão Proibida.
0: Sei.
1: Tô feliz pra galera que tá na escuta, pro João Bruto, Crânio, o Daniel Sam, Parmendes, a Márcia aqui da Perubeira, a todos do grupo da Perubeira, pro Joãozinho lá do Bairro Popular, Deus der pra Mutirão 3, e a todos que gostarem da música. Tenha uma ótima semana.
0: Amém.
1: Tchau e obrigado.
0: Amém. Um abraço, João Bruto. Um abraço, João Bruto, Crânio, ô, Joãozinho. Um abraço pra todo mundo aí, 6h38, meu amigo Ivanilson.

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1: Segunda-feira está entrando no ar mais uma edição do Minuto Comiva. No programa de hoje, você vai acompanhar uma entrevista especial com a nutricionista e consultora de produção de alimentos, Nárgela Carneiro, que vem desenvolvendo um trabalho técnico criterioso e fundamental dentro do Ranchão Comiva. 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Da lanchonete ao hortifruti, da panificadora à boutique da carne, existe um trabalho sério, responsável e comprometido acontecendo todos os dias para oferecer o melhor aos nossos cooperados e clientes. Fique por dentro e confira a nossa entrevista.
2: Atualmente, o Ranchão Comiva tem passado por diversas mudanças, tanto estruturais e também sua forma de atendimento de todas as áreas que compreende: o mercado, lanchonete, boutique de carnes, frios, fatiação, hortifruti e a fábrica de panificação e a padaria. Temos aí implementado processos de controle de qualidade em todos os segmentos, preocupação com a segurança dos alimentos, implementação de boas práticas de fabricação e manipulação de alimentos, para que isso melhore ainda mais o aspecto higiênico-sanitário, que esteja em conformidade com as legislações vigentes e com os órgãos fiscalizadores. 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
1: São 6:50. O último aqui, ó, meu amigo Vivaldo, lá da Portelândia. Fala com nós aí, meu amigo Vivaldo.
2: Bom dia, meu amigo.
1: Bom dia.
2: Quem fala é Vivaldo aqui em Portelândia.
1: Um abraço pra você, meu querido.
2: Eu vi Conselho de Goiás, Pobre Esquecido.
1: Tá certo.
2: Interesse pra todos que gostaram.
1: Tá certo.
2: Ai, um abraço pra você,
1: meu. Amém. Muito obrigado, meu amigo Vivaldo. Um abraço também pro meu amigo professor Nailson, né, lá do Real, né? Professor Nailson, que teve sucesso esse final de semana no Mato Grosso, viagem longa. Professor Marcos Tondato, meu comandante, né? Major Ulisses, um abraço pro senhor, Major. Esse é meu amigo pessoal, meu Major Ulisses, um abraço pro senhor. Meu parceiro Juninho Cabeça, né? O presidente Lucimar também da Associação dos Cronistas Esportivos, lá em Goiânia nos ouvindo. Luiz Pereira, a Daianinha sobrinha em casa ouvindo. Renatão Goleiro, né? A turma da pracinha, meu parente Odonel, presidente Zé Silvestre, essa turma toda. São 6:51. Se vocês não tiver comigo amanhã, ó. Ó. É uma chicotada em vocês, viu? Muito obrigado pela audiência, muito obrigado pelo carinho. E amanhã estaremos aqui de volta, se Deus quiser e Ele há de querer, né? É, 6:51. Um beijo, gente. Até amanhã. E eu tenho certeza que Deus estará sempre com a gente. Se Ele quiser e Ele vai querer, nós aqui de novo para fazer o Manhã Sertanejo. Um abraço, gente. Até amanhã. Fiquem com Deus.
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4: Bom dia, amigo.
5: Bom dia.
4: Por favor, dê-me um cigarro do seu.
5: Pois não.
4: Muito obrigado. Há 3 dias que nem um cigarro não tenho para fumar.
5: Mas o que acontece com o amigo? Parece que está triste. E o que faz essa hora na rua? São 4 horas da manhã, você sozinho com seu violão. Qual é o motivo da sua tristeza? Posso saber?
4: Pode sim, amigo. Já que tu queres saber, por favor, assente aqui comigo, que eu vou contar neste momento tudo o que sinto para você.

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4: Alô, alô, gente, bom dia, agora 7:04, 7:04, Carlos André tá chegando no melhor Bom Dia do Rádio, Bom Dia Mineiros, mais uma semana, graças ao nosso bom Deus. 7:04, segundou, 8 de junho de 2026, bom dia, como é que você tá, tudo bem, meu amigo? Minha amiga, olha, tudo bem, ótima segunda-feira pra você, maravilhosa semana aqui na Pioneira de Mineiros, a Eldorado FM desde 1979 com você, estamos aqui direto, ao vivo, prazer, sou Carlos André, bom dia, direto aqui do estúdio Helena Paniago em mais uma semana. De muito trabalho, com certeza, né? Aquela correria, mas acima de tudo, com fé em Deus, muitas conquistas pra mim, pra você, pra todos nós, tá bom? Bom dia, Mineiros, bom dia, Portelândia, alô, Santa Rita, Alto Araguaia, bom dia, Alto Garças, alô, Ponte Branca, Araguainha, Ribeirãozinho, alô, Alto Taquari, Chapadão do Sul, Chapadão do Céu, Costa Rica, Jataí, Rio Verde, Serranópolis, todo mundo ligado, Sudoeste, Goiano, Mato Grosso, Goiás, o Brasil e o mundo no aplicativo, nas nossas redes sociais, né, gente? Mais um alegria, bom dia! Alegria!
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4: É isso aí, maravilha! 7:06 e o Carlos André chegando no melhor, no seu, né? No nosso Bom Dia Mineiros. 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Deixa eu mandar bom dia. 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O André fazendo a melhor companhia pra você, tá liberado, tá bom? É, você teve aí a maravilhosa companhia do Cracktel. Agora o Carlos André chegando no Bom Dia Mineiros. Cracktel teve no Manhã Sertaneja. Ah, vamos com você até às 10. Às 10 da manhã tem Newton Júnior, plantão policial, gente, tá imperdível, tá bom? Balanço, né, o que aconteceu na área policial neste final de semana, você vai ficar sabendo aqui às 10 horas da manhã com Newton Júnior. 11:15, convido você pro esporte. Resenha esportiva. Carlos André comigo, sim, Luiz Carlos Lico e Crack Tel. Direção executiva de Cleia Gouveia. Ao 12:15, logo após o esporte, eu chego com as informações, né? No Jornal Eldorado. 1 da tarde tem a Franciele Fieldkiss com o programa Tarde Total, agitando a sua tarde com muito mais prêmios, alegria. Às 15, tem ele, o baluarte da música sertaneja, Gilmar Silva, com Entardecer no Sertão. E às 19, o companheiro super craque da informação, compadre Luiz Carlos Lico, com Rancho Sertanejo, programação especial, né? 24 horas no ar com você, tá bom? Aqui na Pioneira de Mineiros. 36720322, você participa comigo. Mandando seu bom dia, manda seu texto, né? Tem gente que gosta de escrever, outros gostam de gravar, né? Outros preferem gravar, que é mais rápido, né? Pode mandar o áudio, gente, tá bom? Tudo bem, meu amigo? Minha amiga, dona de casa, juventude, já tá no trabalho, é isso? Já tá indo pra mais uma semana? O André deseja você uma semana maravilhosa, que a presença de Deus esteja sempre com você. O sorrisão no rosto, alegria, porque tristeza não paga conta, não, gente. Sorrisão no rosto, muita alegria, saúde pra você, paz, conquistas, realizações e muitas felicidades. Carlos André deseja pra você, né? Juntamente com toda a equipe aqui da Eldorado, sempre ao seu lado, 91,9 FM. Você tá passando aqui, viajando, né? Um abraço, tá bom? Obrigado pela carona aqui pela BR-364, também as outras BRs aqui, né, que passam aqui pela nossa região de Mineiros. Boa viagem, tá bom, gente? Ótima semana, meu amigo caminhoneiro, você motorista, obrigado pelo carinho da carona. Você tá na fazenda, tá na chácara, tá no sítio, bom dia. Já tá nas empresas, né, aqui, pessoal da BRF também, todo mundo ligado na sua empresa. Onde quer que você esteja, gente, bom dia. Sempre. 7:11. 91,9. Tim Maia. Vamos começar com ele. 91fm.com.br. No melhor bom dia. Alô, alô, Tim Maia. O descobridor dos sete mares. 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

0: Olha aí que maravilha, agora são 7:15. Começamos muito bem. Tim Maia, matando saudades, né? Do saudoso Tim Maia. E a música O Descobridor dos Sete Mares. 7:15, gente. O Carlos André chegando no Bom Dia Mineiros, aqui na Pioneira. Deixa eu mandar bom dia. Deixa eu mandar aquele abraço, já começa atendendo aqui o nosso ouvinte que já participa no WhatsApp 36720322. É fácil, tá bom? Tem aí no seu celular, tá bom? 36720322. Alô, Lucas, é o Lucas Lopes, é isso? Fala comigo, meu garoto, bom dia, como é que tá a sua segunda-feira?
1: Bom dia, aqui é o Lucas da Fazenda Flores do Cerrado.
0: Opa, bom dia.
1: Manda um abração pra nós aí.
0: Abraço, rapaz.
1: O Toninho.
0: Alô, Toninho.
1: Neto.
0: Neto.
1: O Zé Vermelho.
0: Alô, Zé Vermelho.
1: Aí, coloca modão pra nós aí.
0: Qual música?
1: Amado Batista.
0: Opa.
1: Não é segredo para ela.
0: Ô, oh, maravilha, Lucas Lopes. Falou, macho. Amado Batista. Alô, Lucas. Toda turma bacana aí. Obrigado pelo carinho, tá bom? Ótima semana pra vocês. Trabalho maravilhoso, tá bom? Muita saúde, obrigado pelo carinho e da audiência sempre aqui no Bom Dia Mineiros.
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0: Olha o mais amado do Brasil aí, Amado Batista, su. Não é segredo pra ela. Alô, Lucas, fala comigo, garoto.

0: Olha aí, são 7h20, assim fechamos então o nosso primeiro bloco aqui do Bom Dia Mineiros. Amado Batista, não é segredo pra ela, são 7h20, olha a hora, gente, bom dia.
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0: É muito mais alegria no seu rádio, sempre, sempre de bem com a vida. Graças ao nosso eterno Deus, sempre, sempre com um sorrisão no rosto, você sabe, né? Tristeza não paga conta, gente. Então, um sorrisão no rosto, alegria, porque tem mais uma semana para você trabalhar, para você correr atrás, porque Deus está sempre com cada um de nós, né? Nos dando saúde, nos dando força. Muita correria, com certeza, muitos compromissos, mas, acima de tudo, com dezenas e dezenas de vitórias para mim, para você, para todos nós. Em nome de Jesus, né? Graças a Deus, mais uma semana. Esse privilégio, né? De poder acordar, comunicar com você sempre aqui na Pioneira, gente. Então, aquele bom dia, tá bom? Especial, sempre, sempre com um sorrisão, não se esqueça. Aquele sorriso, abraça, abraça, abraça aí seu esposo agora, né? A sua mulher, a sua esposa, seu filho, a sua filha, né? Seu amigo, seu parente, alegria o tempo todo, harmonia, tá bom? É, tem que estar sempre de bem com a vida. E sempre com Deus no coração, e tudo vai dar certo. Agora são 7h22, daqui a pouquinho o André volta, eu volto com os destaques, já atualizando, né, as informações, o que de mais importante aconteceu no final de semana, que também mais uma semana, os destaques lá no nosso site, no seu site, Eldorado FM, e também lá no Eldorado em Foco.fm. 7h22 aqui, ó.
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0: Olha a hora, gente, 7h24.
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0: Agora agora são 7h25. O frio chegou, gente. 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

Olha, eu seguirei Frei Gilson aqui no Bom Dia Mineiros. A sua manhã muito mais gostosa, são 7h34. Vamos lá então com os destaques lá do www.eldorado91fm.com.br. Olha, a Federação Goiana de Futebol divulga a tabela da divisão de acesso do Campeonato Goiano. Mineiros estreia em casa contra a equipe do Goiânia. Rio Verde lidera geração de empregos e fortalece economia na região sudoeste de Goiás. Boletim logístico aponta desafios da safra em Rio Verde. Acidente entre van escolar e carreta deixa 5 estudantes mortos na GO 518. Lá também você pode clicar e ouvir a programação da Rádio Eldorado, tá bom? No rádio online. As coberturas, últimas coberturas também lá no www.eldorado91fm.com.br. Tem o tempo, né? A temperatura hoje, 13, a mínima máxima de 28, tá bom? Para esta segunda. A nossa enquete também. Acesse aí, ó, www.eldorado91fm.com.br. No Instagram, nós temos lá para você acompanhar também com muitas informações o eldoradoemfoco.fm, tá bom? eldoradoemfoco.fm. Com muitas informações para você. Ó, de momento lá, ó, Paysandu campeão, né? É, infelizmente bateu a nossa equipe aqui de Goiás, né? O Anápolis ontem. A final da Copa Centro-Oeste, o Papão é campeão. Com a força de sua torcida no Mangueirão, o Paysandu se impôs, reverteu a vantagem de 2 gols do Anápolis, venceu por 4-0 e ficou com a taça de campeão da Copa Verde, hein? Copa Verde. A primeira equipe do Anápolis havia vencido, né, por 3-1, mas não deu, não segurou a pressão ontem. E aí você confere também, né, a federação divulga a tabela e regulamento, da divisão de acesso deste ano. Mineiros estreia em casa contra o Goiânia. Isso mesmo, a Federação Goiana de Futebol

0: FGF, ela divulgou, né, semana passada, a tabela e o regulamento da divisão de acesso do Campeonato Goiano 2026. A competição terá início no sábado, vai dar um sábado, dia 25 de julho, com duas partidas, enquanto a primeira rodada será completada no domingo, dia 26. O Mineiros Esporte Clube, o Mecão, fará sua estreia diante do Goiânia Esporte Clube, hein? É isso mesmo, estádio Odilon Flores, portanto, aqui, diante da apaixonada torcida. Jogão de bola, hein? Olha só, jogão de bola entre Mineiros e Goiânia, portanto, vai dar no dia 26/7, um domingo, às 16 horas, Mineiros e Goiânia. Estádio Odilon Flores, com cobertura transmissão da sua Eldorado FM 91,9, toda a equipe de esportes. Olha aí, portanto, você confere também lá no eldoradoemfoco.fm, tá bom? Também tem lá, ó, de Campo Grande para a Copa do Mundo, você sabia? É, o futebol sul-mato-grossense vive um momento histórico, né? O Campo Grandense Ederson foi convocado para defender a seleção brasileira na Copa do Mundo de 2026. Após se destacar no futebol europeu lá com o Atalanta, o volante ganha a oportunidade de representar o Brasil no maior palco de futebol mundial. Ele que é natural, né? Portanto, de Campo Grande. Ederson iniciou a sua trajetória nos campos da capital sul-mato-grossense e construiu uma carreira de destaque até chegar à seleção brasileira. Olha aí, portanto, mais essa informação. Ainda, pesca em Goiás tem novas regras e cota zero, hein? Isso mesmo, acesse lá, ó. Siga a nossa página no Instagram, eldoradoemfoco.fm, porque você vai ficar sabendo, né? A pesca aqui no nosso estado de Goiás agora, ela tem novas regras e também cota zero. E tivemos também ontem campeão Leão. O Avaí é campeão da Taça Sul-Sudeste. Tudo isso muito mais para você lá no eldoradoemfoco.fm. Agora são 7:39. O André volta daqui a pouquinho, o Carlos André de volta. Após nosso intervalo, tem muito mais sucesso aqui.
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0: Olha a hora, gente, agora são 7:40.
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0: Olha aí, bom dia, 7 horas 48 minutos, tá aí pra você. Depois, Lauana Prado. É, o sucesso pra você até às 10, tem Bom Dia Mineiros. Agora são 7h49, 11, faltando para as 8 da manhã aqui no Bom Dia. Daqui a pouquinho eu volto já com a nossa sua mensagem desta segunda-feira. Reflexão aqui no Bom Dia Mineiro. São 7 horas mais 49 minutos, 7h49. A maravilhosa semana, ótima segunda-feira para você. É o Bom Dia Mineiros, tá bom? Já tivemos por aqui hoje o Cracktel no Manhã Sertaneja. Agora o Carlos André com você até às 11 no Bom Dia Mineiros. Depois tem o plantão policial Newton Júnior, às 11h15, tem o esporte, tem resenha esportiva. Em seguida tem momento do recado, né? Tem a hora do recado para você, tem o Jornal Eldorado. À 1h da tarde tem a Franciele Friedkist com o programa Tarde Total. Às 3h tem Gilmar Silva, tem Entardecer no Sertão. Às 7h tem o Rancho Sertanejo com Lico. É a nossa programação mais que especial, né? 24 horas no ar com você. Direção executiva de Cleia Gouveia. Mais uma semana desejando a você uma semana produtiva, maravilhosa aqui, ó.
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2: Muito bem, agora são 8:01, 8:01, a mensagem abençoada para você começar muito bem esta semana. Bom dia, Mineiros, bom dia a toda a nossa região. Estamos começando mais uma segunda-feira e com ela, mais uma semana, né? Que Deus nos concede para viver, trabalhar, sonhar e recomeçar. Que possamos agradecer pela dádiva da vida, pela nossa família, pelos amigos e por todas as oportunidades que surgirão nos próximos dias. Né? Mais uma semana aí de correria, mas também acima de tudo, né, de muitas conquistas e realizações. Não desanime não, meu caro ouvinte. Sorriso no rosto. Que Deus abençoe cada ouvinte da Rádio Eldorado, né, iluminando os caminhos, fortalecendo a fé, trazendo saúde, paz e proteção para todos os lares. Que as dificuldades sejam superadas com coragem e que nunca nos falte esperança para seguir em frente. Receba este novo dia, esta nova semana, com gratidão no coração. Você já agradeceu hoje? Afinal, cada amanhecer é uma nova chance de fazer o bem, de crescer e de confiar nos planos de Deus. Então, meu caro ouvinte, uma excelente semana para você, para toda a sua família. Né? Que Deus esteja com você aí no seu trabalho, onde quer que você esteja, na sua casa, na sua viagem, no seu dia a dia. Que Deus esteja sempre à frente de cada passo, tá bom? É o que deseja toda a nossa equipe aqui da Rádio Eldorado para você.
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2: É, Diego e Vitor Hugo aqui, são 8:14, 8:14. Deixa eu agradecer que a audiência mandar bom dia pro Nelson Rodrigues. Tudo bem, Nelson? Bom dia. Bom dia, Carlos André, Deus te dê uma semana de paz, saúde com muitas bênçãos, amém. Nelson, para você também, para toda a sua família, tá bom? Para todos os amigos, uma semana produtiva, maravilhosa. 8:14, aqui no Bom Dia Volta, na sequência, com muito mais informações, muito mais sucesso para você aqui, na manhã gostosa de segunda-feira.
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6: Olha a hora, gente, agora são 8:18, 8:18.
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0: Muito bem, bem, bem, de volta. Agora são 8:19 e o André segue aqui no Bom Dia Mineiros com um oferecimento. 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
0: Sempre, sempre, sempre ao seu lado. Vamos matar saudades então nessa manhã de segunda-feira. Viajar no túnel do tempo com a Angélica. Voo de táxi. Agora são 8:21.

0: Tá lá na chácara da natureza. Que bom, você sempre está matando saudades com essas músicas lindas. Opa, obrigada a você pelo carinho, pela audiência, tá bom, Edna? Sempre com o radinho ligado, né? Aqui na Eldorado, na Pioneira de Mineiros, nossa amiga Edna, maravilhosa semana pra você, produtiva. Com muita paz, saúde, alegrias, conquistas, realizações e muitas felicidades, tá bom? Pra você, pra toda a sua família. Bom dia. Eu volto daqui a pouquinho, 8 horas 33 minutos aqui na sequência. É aqui na Eldorado, o melhor bom dia do rádio, gente. Daqui a pouquinho tem as informações, vou destacar as notícias do nosso Estadão de Goiás, atualizando, né, as informações nesta manhã de segunda-feira, dia 8 de junho. Agora são 8h34.
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0: Olha só, gente, agora são 8h35. 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
0: Olha, nota de falecimento, a funerária Santa Rita de Cássia, Real Pax e familiares comunicam com pesar o falecimento de Laide Nazária da Silva. O corpo será velado na Igreja Assembleia de Deus, Missão, em Perolândia, a partir das 9h30 deste dia 8 de junho de 2026. O sepultamento será realizado às 17h30 deste dia 8, no cemitério municipal de Perolândia. A família enlutada agradece as manifestações de apreço e afeto. com pesar comunicamos.

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Bom dia, querido ouvinte. Graças a Deus, Ele nos concedeu mais uma vez estarmos juntos para aprender mais um pouco da Sua palavra. E receba aí o nosso abraço carinhoso. Aqui no Salmo 42, versículo 3, diz assim: minhas lágrimas têm sido meu alimento de dia e de noite, pois me perguntam o tempo todo: onde está o seu Deus? Onde está o vosso Deus? Essa é uma pergunta que tem desafiado o tempo, é uma pergunta que tem marcado vidas, que revela o que os homens ímpios e sem o temor de Deus pensam acerca do próprio Deus. E muitos nos fazem essa pergunta como uma afronta, nos questionam, lançando-nos no rosto a nossa própria fé, como um insulto em uma repetição angustiante, dizendo: onde está o vosso Deus? Essa também é uma pergunta da dor, da lágrima, do sofrimento. Por quê? Porque surge em tempos de agonia, em tempos de calamidade, em situações sobre as quais não temos controle, situações onde a única atitude possível é esperar. Esperar por Deus, esperar por sua bondade, esperar pela sua presença. E esta pergunta surge naqueles momentos em que aparentemente o céu faz silêncio, e o silêncio do céu é tão grande que a única resposta que ouvimos são as nossas lágrimas e clamores. Então, nos deparamos com uma outra pergunta ao erguermos os nossos olhos para os montes. Nós dizemos: de onde me virá o socorro? O problema com esta pergunta é que, ao invés de ouvi-la, onde está o vosso Deus, nós próprios a fazemos, quando em nossa profunda dor chegamos a dizer: Senhor, onde estás? Não se trata de não saber onde Ele está, pois sabemos que Deus é onipresente, mas é a pergunta daqueles que conheceram a benignidade do Senhor, daqueles que já experimentaram a sua misericórdia, mas que diante do sentimento de abandono perguntam a Deus: Senhor, onde estás? Mas apesar do aparente silêncio de Deus, logo a resposta alcança o nosso coração. Deus nos responde e nos faz lembrar daquelas ocasiões em que nos assistiu, ocasiões em que nos acompanhou, em que compadeceu-se de nós, fazendo-nos saber que a sua salvação está próxima e que não há Deus tão chegado a seu povo como nosso Deus. Ah, querido ouvinte, Deus não está longe, mas está perto, tão perto dos que o invocam em verdade. O Senhor está perto daqueles que têm o coração quebrantado e o espírito oprimido. Onde está o vosso Deus? Perto, muito perto de nós.

Querido ouvinte, talvez você tenha feito essa pergunta: Senhor, onde estás? Quando em algum momento a angústia, a dor ou a perda tem te deixado inerte. Mas te convido em uma atitude de fé, se render ao Senhor nesse instante. Vamos orar. Senhor, em uma atitude de fé, estamos indo aos pés da cruz para depositar a nossa vida, tudo o que temos e somos. Purifica, Senhor, o nosso coração, nos santifica para prestarmos a Ti o nosso culto de adoração, de louvor e gratidão. Levantamos agora, Senhor, um clamor pelas vidas que sofrem. Enxuga-lhes, Senhor, as lágrimas, consola os corações das angústias, cura os que estão doentes, aliviando os de espírito abatido, que são as depressões e as feridas da alma. Oramos confiados em Tua promessa de que perto está o Senhor de todos os que o invocam em verdade. Oramos em nome de Jesus. Amém.

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0: Olha aí, bom dia, são 9:19, leva eu, Asa de Águia, aqui no Bom Dia Mineiros. É o sucesso que rola com você até as 10 da manhã, tem Bom Dia na sua manhã de segunda-feira. Deixa eu mandar bom dia para Edna do Recanto da Natureza, tudo bem Edna? Bom dia. Ela mandou bom dia, que Deus abençoe o seu dia, amém, a sua semana, maravilhosa semana para você também. A nossa ouvinte Maria de Fátima lá do Novo Horizonte, bom dia, feliz segunda-feira. Semana nova começando e meu desejo para você é que seja iluminada, próspera e abençoada por Deus. Que não te falte foco, força, fé e boas energias para alcançar os seus objetivos. Amém. Bom dia, Dona Maria. Obrigado pela audiência. Sempre ao seu lado.
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1: Olha aí, Marcos Ibelucci, insubstituível.
0: Insubstituível.
1: Agora são 9 horas 34 minutos aqui no Bom Dia Mineiros, 9h34. É o Bom Dia Mineiros que segue com você. 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Com Drogaria Confiança, com MG Borrachas e Mangueiras, seguimos aqui no Bom Dia Mineiros, nessa segundona maravilhosa semana pra você ligado aqui, ó. Ah, hoje segunda-feira, o pessoal já tá perguntando, deixa eu mandar bom dia aqui pro Parmênio, tudo bem, Parmênio? Bom dia, tem, hoje tem camiseta, né? Do Brasil, mais uma, o sorteio, aquela camiseta personalizada aqui da Rádio Eldorado, todo mundo gosta, tá bonita demais, todo mundo tá querendo, claro, muita gente já ganhou e muitos ouvintes vão ganhar ainda no 36720322. Hoje tem no esporte, não é isso? Isso, logo mais às 11h15 no Resenha Esportiva. E também tem às 15h, né? Mais um sorteio às 15h dentro do melhor sertanejo do Brasil, no Entardecer no Sertão, com o baluarte da música sertaneja Gilmar Silva. Portanto, daqui a pouquinho, gente, daqui a pouquinho, às 11h15, Luiz Carlos Lico, Cracktel, também comigo as informações, Carlos André, no nosso querido Resenha Esportiva, tem a camiseta do Brasil e tem também hoje, logo mais às 15h, né? Pra você que acompanha sempre o Entardecer no Sertão com Gilmar Silva.
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1: É o melhor bom dia, são 9 horas 37 minutos e o frio, hein? Rapaz, fez frio demais, tá fazendo e vai, com certeza, aí, segundo as previsões, vai aumentar ainda mais, hein? 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Que beleza, maravilha. Agora são 9 horas 38 minutos, 9h38. Daqui a pouquinho o André volta com muito mais sucesso aqui, ó. O tempo todo, sempre a melhor música.

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0: E olha só, gente, agora são 9 horas 41 minutos. 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
2: Agora são 9 horas 43 minutos. 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
2: Olha, 9h44, são 9 horas 44 minutos, nota de falecimento. A funerária Santa Rita de Cássia, Real Pax e familiares comunicam com pesar o falecimento de Laide Nazário da Silva. O corpo será velado na Igreja Assembleia de Deus, Missão de Perolândia, a partir das 9 horas e 30 minutos do dia 8 de junho de 2026. O sepultamento será realizado às 17 horas e 30 minutos deste dia 8 no cemitério municipal de Perolândia. A família enlutada agradece as manifestações de apreço e afeto. Com pesar comunicamos o falecimento de Laide Nazária da Silva.
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9: Segunda-feira está entrando no ar mais uma edição do Minuto Comiva. No programa de hoje você vai acompanhar uma entrevista especial com a nutricionista e consultora de produção de alimentos, Nárgela Carneiro, que vem desenvolvendo um trabalho técnico criterioso e fundamental dentro do Ranchão Comiva. 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Da lanchonete ao hortifruti, da panificadora à boutique da carne, existe um trabalho sério, responsável e comprometido acontecendo todos os dias para oferecer o melhor aos nossos cooperados e clientes. Fique por dentro e confira a nossa entrevista.
10: Atualmente, o Ranchão Comiva tem passado por diversas mudanças, tanto estruturais e também sua forma de atendimento de todas as áreas que compreende: o mercado, lanchonete, boutique de carnes, frios, fatiação, hortifruti e a fábrica de panificação e a padaria. Temos aí implementado processos de controle de qualidade em todos os segmentos, preocupação com a segurança dos alimentos, implementação de boas práticas de fabricação e manipulação de alimentos, para que isso melhore ainda mais o aspecto higiênico-sanitário, que esteja em conformidade com as legislações vigentes e com os órgãos fiscalizadores. 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

0: a nossa penúltima com Jads e Jadson, Diamante Bruto. 9:53 aqui no finalzinho do Bom Dia Mineiro. 7 faltando para as 10 da manhã. Daqui a pouquinho tem o campeão de audiência, tem Newton Júnior. Deixa eu mandar mais bom dia. Alô, alô, alô. Alô, Felipe Oliveira, tudo bem, Felipe? Bom dia. Lá do bairro Mineirinho, né? Todo mundo no bairro Mineirinho acompanhando aí o Dourado. O Ivanilson também participando. Pessoal quer concorrer à camiseta daqui a pouquinho, né? Ah, daqui a pouquinho, gente. No esporte, tá bom? 11:15, resenha esportiva, tem a linda camiseta do Brasil, personalizada da sua Eldorado, tá bom? E tem também às 3, né? Às 3 da tarde tem também, no entardecer no sertão, mais uma linda camiseta para você participar com o campeão de audiência, Gilmar Silva. Deixa eu mandar bom dia final aqui na sequência. Alô, Lucas! Fala comigo, rapaz, bom dia! Deixa eu ver aqui, cadê o áudio do Lucas? Fala comigo, meu garoto, como é que tá a sua segunda-feira? Bom dia!
1: Bom dia!
0: Opa!
1: Fala, André, aqui bom é o dia. Lucas Lopes.
0: E aí, meu garoto?
1: Flores do Cerrado.
0: Flores do Cerrado, maravilha!
1: Queria participar aí do sorteio aí.
0: Tá certo, daqui a pouquinho, às 11:15.
1: Coloca uma moto boa pra nós aí. Zé de Camargo e Luciano. Dou a vida por um beijo.
0: Opa, boa, boa, boa pedida, Lucas. Que maravilha, um abraço a todos aí na fazenda, tá bom? Uma semana produtiva pra você, gente. É, pra todos aí, pra todos vocês, né? Maravilhosa semana, meu amigão Lucas. A Antônia também tá participando com a gente. Bom dia, Antônia. A Regina de Freitas também, né? Nossa amiga Lurdinha. O Cícero, nosso amigo Saulo. Pedro Henrique, todo mundo ligado na Pioneira de Mineiros. Deixa eu preparar pra você então aqui, tá bom? Deixa eu preparar pra você a música do Zezé de Camargo e Luciano pra fechar muito bem a nossa festa musical de hoje. Amanhã, gente, a partir das 7 horas da manhã, tá bom? O André volta com muito mais sucesso, muito mais música, sucesso, prêmios, informações e notícias pra você aqui no Bom Dia Mineiros. Daqui a pouquinho, então, na sequência, tem Zezé de Camargo e Luciano, Dou a Vida por um Beijo, tá bom, Lucas? Pra fechar muito bem a nossa festa musical de hoje, na sequência, Newton Júnior. E o plantão policial desta segundona, dia 8 de junho. Daqui a pouquinho o Carlos André volta, daqui a pouquinho eu volto às 11:15 com os meninos do esporte no Resenha Esportiva. Bom dia, Mineiro!

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0: 10:05. Bom dia, estamos entrando no ar nessa manhã de segunda-feira, 8 do mês de junho, ano de 2026. A partir de agora, o plantão policial no ar com as principais informações da Polícia Militar, do Corpo de Bombeiros, da Polícia Civil. Dessas últimas 72 horas, final de semana, bastante movimentado em nossa cidade. E as informações você confere a partir de agora no meu, no seu, no nosso plantão policial que está no ar.
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0: gente traz já a previsão do tempo, né, gente? Pra gente começar então a semana aí com as... Como tá o tempo e a temperatura, né? O final de semana deu uma esfriada aí, né? Esse final de semana as temperaturas deram uma baixada. Chegou aí até 11 graus aqui na cidade, né? No período mais fresco do dia. Hoje, segunda-feira, já deu uma esquentada. Hoje a mínima já marcou 14 graus. A máxima deve marcar 28, segundo o site Clima Tempo aqui pela sua Eldorado. Não há probabilidade de chuva. Lembrando que a umidade relativa do ar começou a baixar, né? Quanto mais seco vai ficando aí, mais a chuva vai sumindo, né? A estiagem vai chegando, as temperaturas vão elevando. A umidade relativa do ar vai abaixando, né? Nós estávamos aí com a... Semana passada a umidade relativa do ar aí entre 95% e 97%. Hoje já amanheceu com 71%. Ou seja, aquela sensação de nariz ressecado, de garganta seca, vai começar a ficar mais forte de agora para frente. Ventos de 3 km por hora registrados. Sol nasceu às 6h55 da manhã e vai se despedir da gente aí às 18h02, tá certo? Essa é a previsão do tempo para esta super segunda-feira, início de semana, aqui pela sua Eldorado, você acompanhando a previsão do tempo. Olha, esse final de semana, né? A gente estava em um retiro, né? Um retiro Talita Cume, né? Lá do Ministério Mevan, e a gente estava ali na região ali do Pesquipag JK, na região ali do Coqueiros, lá os termômetros chegou a marcar 9 graus na madrugada, gente. Muito, mas muito frio, né? Mas a gente estava ali próximo a represas, né? Ao córrego Coqueiros, que corta ali aquela região. Tava bastante frio. Ah, se não fosse a fogueira ali durante a madrugada, a gente tinha sofrido mais ali. Mas enfim, falando ainda desse... Aproveitando o espaço aqui, né? Para falar... Deixa eu mandar um alô para uma ouvinte especial que eu conheci esse final de semana... Lá durante o retiro, né? Tava lá conversando, né? Na cozinha, né? Beirando ali a cozinha. Conheci a Dona Maria, né? A minha amiga Irmã Maria, né? A Irmã Maria do Fogo, né? Como eu apelidei ela carinhosamente. Mas não é porque ela põe fogo, não, gente. É porque ela é do fogo, ela é cheia de Deus. Pensa numa senhora que tem Deus na vida, né? E ela falou, rapaz, é primeiro que ela deu notícia do plantão policial... inteiro, até os ouvintes que mais participam aqui, ela deu notícia, sério, eu fiquei encantado com aquilo. Falei, Dona Maria, então a senhora ouve mesmo o programa o Plantão Policial Newton Júnior? Eu escuto todos os dias. Ela tá lá no setor Novo Horizonte agora, ouvindo o programa, né? Tá lá com o rádio ligado. Ela falou, eu escuto todos os dias, não perco um programa. Eu perguntei pra ela, como que a senhora me imaginava no rádio? Pela minha voz. Ela disse que me imaginava um senhorzinho baixinho, careca. Olha só, gente. Mas enfim, né? O plantão policial sempre surpreendendo a gente. Um abraço, viu, Dona Maria? Que Deus abençoe a sua vida grandemente. Foi um prazer conhecê-la. Tava lá juntamente com a Dona Nilta, né? A Irmã Nilta e também a Dona Luísa. Quem era a outra que tava lá, Newton Júnior? Você anotou? Moço, esse Newton Júnior tá com a cabeça. Eu anotei aqui o nome das meninas que estavam lá na cozinha. Prometi para elas que hoje eu mandaria esse alô todo especial, né? Porque elas merecem. Estavam lá servindo, né? Com todo amor e com todo carinho, né? A Irmã Maria do Fogo, lá no setor Horizonte, a Irmã Nilta, né? A Irmã Suede também, né? Lá da Cacau e Cia. E também as meninas ali, a Talita, né? Tava lá acompanhando, né? Na verdade, a Luísa, né? Acompanhando lá. Turma boa, obrigado, viu? 10h10 agora no nosso programa, as ocorrências do programa O Plantão Policial, você vai conferir a partir de agora, porque o Corpo de Bombeiros registrou várias ocorrências nesse fim de semana. Fique ligado, porque a partir de agora, as ocorrências do Corpo de Bombeiros no seu rádio.
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Lá do 16º Batalhão de Bombeiro Militar, de sexta para sábado, foram registradas o total de 7 ocorrências e não houve destaque nas 24 horas de sexta para sábado. Total de 7 ocorrências, 3 ações preventivas, acidente de trânsito moto com moto, acidente, incêndio em vegetação, acidente de trânsito carro com moto e acidente de trânsito moto com objeto fixo. Total de 7 ocorrências atendidas aí de sexta para sábado, sem destaque, segundo aqui o Corpo de Bombeiros Militar. De sábado para domingo, o total de 5 ocorrências. 5 ocorrências, sendo 3 ações preventivas e 2 resgates de emergência clínica. Também não havendo aqui nenhuma ocorrência destaque no Corpo de Bombeiros de sábado para domingo, segundo consta aqui no boletim das 24 horas. Agora, de domingo para segunda, nós tivemos aqui de dia 7 para o dia 8, total de 11 ocorrências, gente. Sendo 2 ações comunitárias, presença em festa e eventos, 4 ações preventivas diversas, né, para posicionamento aí de intervenção, um resgate de acidente de trânsito carro com moto, um resgate de acidente de trânsito moto com carro com bicicleta, um resgate de emergência clínica por convulsão, um incêndio urbano, né, em vegetação, lote baldio também foi registrado, assim como um resgate de emergência clínica por hemorragia. O destaque dessas 11 ocorrências de domingo para segunda, de ontem para hoje, o destaque foi um incêndio em lote baldio, que foi combatido pela equipe, né, utilizando aí a viatura de combate a incêndio florestal. A guarnição de resgate deu apoio aí a também a maratona Corre Mineiros, né, que aconteceu aqui na cidade no dia de ontem, né, onde não teve aí alterações. A equipe também atendeu esse acidente, 2 acidentes de trânsito ali, onde as vítimas foram levadas aí para a unidade de pronto atendimento, onde ficou aí sob os cuidados da equipe médica de plantão. Então, os destaques aí dessas últimas 24 horas aqui no Corpo de Bombeiros da nossa cidade, o 16º Batalhão de Bombeiro Militar. 10 horas 14 minutos, você está acompanhando o nosso plantão aqui pela sua Eldorado.

0: 36720322, nosso WhatsApp tá liberado, você pode participar comigo, 36720322, tá certo? Mande aí seu WhatsApp, mande o seu bom dia, é um prazer imenso poder atender você. A gente faz a pausa do primeiro intervalo, volta daqui a pouco trazendo as informações da Polícia Militar e da Polícia Civil. Nós tivemos aí Maria da Penha, nós tivemos aí embriaguez ao volante, né? O camarada acabou sendo preso aí após disparar em via pública, arma de fogo de uso restrito. Estas e outras ocorrências depois do intervalo, aqui atendidas pela Polícia Militar e também pela Polícia Civil. O show do intervalo está no ar.
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0: 10:16. 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Um abraço, um bom dia para toda a turma da Comboio aí, sempre acompanhando a gente. 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

Estamos de volta com o nosso programa Plantão Policial nessa segunda-feira, começando a semana de bem com a vida, desejando tudo de bom para você que está acompanhando o nosso programa, está com o rádio ligado, que as bênçãos do Todo-Poderoso permaneçam sobre você, sobre a sua casa, guiando os seus passos, iluminando a sua vida, tá? Olha, foi registrado um furto nesse final de semana. Um furto em uma propriedade rural localizada ali às margens da GO 194. Ali na região entre a Vila São Pedro, né? Ali sentido a Ponte Branca, ali no município de Portelândia. O caso desse furto, ele veio à tona após um funcionário ali da fazenda, né, perceber ali sinais suspeitos na propriedade e constatar que criminosos haviam invadido o local durante a madrugada. De acordo com o registro policial, a vítima foi informada sobre o crime, né, por um colaborador ali da fazenda, que ao se deslocar ali para a propriedade vizinha, percebeu ali algo incomum. Durante o trajeto, ele encontrou diversas pegadas de pessoas e marcas de veículos ali em locais onde normalmente não haveria essa circulação de pessoas e nem de veículos. Desconfiado ali da situação, o funcionário resolveu ali verificar a área da represa, né, dali da propriedade. Ao chegar lá no local, encontrou ali o portão aberto e o cadeado escondido nas proximidades, indicando que alguém havia acessado ali a área sem autorização. A inspeção revelou ali diversos indícios de uma ação criminosa no local. No local foram encontrados ali escamas de peixes espalhadas pelo chão, roupas, inclusive uma boina deixada ali em um banco de concreto, além de sinais de que os autores passaram um período considerável ali no local da propriedade, retirando ali os peixes da represa. Segundo o relato, os suspeitos chegaram a derramar ração utilizada aí na alimentação dos peixes e utilizaram os próprios sacos das embalagens para transportar aí os produtos furtados. A cena indicava ali uma ação planejada, né? Já que os criminosos aparentemente conheciam ali a estrutura da propriedade e os locais ali onde os peixes eram mantidos. Após confirmar ali o crime, o colaborador entrou em contato com o proprietário da fazenda para informar ali o que tinha ocorrido. O prejuízo, gente, foi significativo. Conforme relato aqui à polícia, foram levados aproximadamente 200 quilos de peixes de diversas espécies, além de utensílios ali de cozinha, vara de pesca com molinete, um inversor de energia, inclusive equipamento, inclusive, é utilizado para o fornecimento e o controle de energia elétrica ali da propriedade. A ocorrência foi registrada como furto consumado. O caso deverá ser investigado aí pela Polícia Civil para tentar identificar aí os autores e recuperar, quem sabe, alguma parte aí dos bens levados. O crime chama atenção aí pelo volume, né, de pescado furtado e pelos vestígios também, né, gente, deixados ali pelos suspeitos, que demonstraram que a ação exigiu ali tempo, né, e também possivelmente ali a participação de mais de uma pessoa para transportar toda essa quantidade de peixe retirada ali dessa represa da propriedade. Então esse caso foi registrado às margens ali da GO 194 no município de Portelândia, sentido ali a cidade de Ponte Branca, no Mato Grosso. Criminosos estiveram lá e furtaram aí mais de 200 quilos de peixe que estavam na represa, além desse inversor de energia, além de varas, molinetes, né? Além de utensílios da cozinha ali, deixando a propriedade com um grande prejuízo. O que aparenta aqui, eles aproveitaram aí da ausência do funcionário e do proprietário da propriedade rural, devido aí o feriado prolongado, né, gente? Nós tivemos aí o feriado de Corpus Christi. Então aproveitaram aí a ausência, o que leva também ao indício de que as pessoas, os suspeitos que visitaram aí essa propriedade rural,
tenha conhecimento ali do local, do ambiente, né? Pelos modos operantes com que agiram ali. Agiram com muita tranquilidade, provavelmente sabia que o proprietário estaria ali fora por uns dias prolongados, não havendo risco ali do momento da ação que eles estavam praticando, chegar pessoas. Então eles agiram de forma calculada, planejada para realizar aí esse furto. 10 horas 28 minutos, 10h28 aqui no nosso programa. A polícia militar acabou prendendo também nesse final de semana um suspeito de dirigir embriagado. Ele bateu o veículo. A polícia foi chamada e ele acabou sendo preso porque foi constatado evidências visíveis do seu estado de embriaguez. Esse homem foi preso ontem, domingo, após se envolver nesse acidente de trânsito ali no centro da cidade. Ele apresentava sinais de embriaguez ao volante. A ocorrência foi registrada por volta aí das 18h54 ali na rua 15. De acordo com o relato da vítima, o seu veículo estava regularmente estacionado ali em frente à residência, quando foi atingido na traseira por um automóvel que trafegava ali pela rua 15. Após a colisão, a polícia militar foi acionada então para atender essa ocorrência. Quando os policiais chegaram ali no local, encontraram o condutor suspeito dessa colisão ainda ali presente no ambiente do acidente. Segundo o registro policial, ele apresentava diversos sinais combatíveis com alteração de capacidade psicomotora causado aí pelo efeito consumo de álcool. Entre os sinais observados ali pelos militares, isso não é a gente que está dizendo, testemunha que está dizendo, não. Os próprios policiais militares perceberam as evidências que o condutor envolvido nesse acidente estava bêbado. Ele apresentava o forte odor etílico, estava com cheiro ali de cachaça, os olhos avermelhados, fala desconecta, né, ou arrastada, né, dificuldade ali para permanecer em pé, ou seja, estava calambiando literalmente. Ele tinha dificuldade, inclusive, consta aqui no boletim de ocorrência, dificuldade para caminhar. Comportamento ali exaltado, né? Dificuldade ali para compreender as orientações dadas, inclusive, pela equipe policial. Durante a averiguação, foi constatado que o acidente causou danos consideráveis nos dois veículos envolvidos, tanto no dele quanto no da vítima. O carro conduzido aí pelo suspeito sofreu avarias qualificadas como grave, enquanto o automóvel da vítima apresentou danos de média monta. Diante dos indícios de embriaguez, aí os policiais ofereceram ao suspeito a possibilidade de realizar o teste de bafômetro, no entanto, ele recusou a realizar o exame. Ou seja, pra quê, né? Ele já sabia que ele estava bêbado. Mesmo com a recusa, né? A legislação aí, você sabe, permite que a alteração da capacidade psicomotora da pessoa seja comprovada por outros meios. Ou seja, como nesse caso dessa ocorrência, os próprios policiais tiveram evidências visíveis de que ele estava embriagado. O suspeito recebeu então voz de prisão em flagrante, foi encaminhado para a delegacia para os procedimentos legais posteriormente. Conforme o registro aqui, a autoridade policial ratificou a prisão em flagrante pelo crime de conduzir veículo automotor com a capacidade psicomotora alterada em razão da influência de bebida alcoólica. Apesar dos danos materiais, não houve registro de ferido, graças a Deus. O veículo foi conduzido aí pelo suspeito, permaneceu aí, o veículo conduzido pelo suspeito permaneceu no local devido à indisponibilidade aí de guincho no momento para remoção imediata. E o caso foi encaminhado para a Polícia Civil. O suspeito deverá responder pelo crime de embriaguez no volante previsto no artigo 306 do Código Penal, do Código de Trânsito Brasileiro. Então, esse caso
chamou atenção também no final de semana. Camarada encheu a cara, bebeu todas, se envolveu nesse acidente ali na Rua 15. A polícia foi chamada e os policiais constataram ali a visível embriaguez desse indivíduo.

0: Mas não teve jeito. Ele foi levado aí para a delegacia. Vai ver o sol nascer quadrado. Os detalhes dessa ocorrência, já já, depois do show do intervalo, que está no ar a partir de agora. Não sai daí. Eu volto já.
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0: Enquanto isso, você vai participando comigo através do WhatsApp 36720322, tá, gente? 36720322. Participa comigo até as 11, tamo junto por aqui.
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0: 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Tamo junto, é nóis, junto e misturado, 10h38.
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0: 10:43, o Rivalino, né? Tá acompanhando o programa, Newton Júnior. Gostaria que você mandasse aí o contato aí do CRAS, do bairro Popular. Vou conseguir pra você que te mando, tá, querido? Newton Júnior, bom dia, tô aqui todos os dias do Buena Vista acompanhando o programa, né? Quem tá participando aqui é a Maria Lúcia, sempre acompanhando a gente. Obrigado, um beijo no seu coração, tá? O Zezinho Ferreira tá lá em Altaquari. Alô, Zezinho, como é que tá as coisas? Tudo bem, Newton Júnior? Tô aqui na escuta, viu? Um forte abraço pra você, meu amigo. Que Deus abençoe a sua semana. Que Deus abençoe a sua semana também, Zezinho. O Senhor te guarde, viu? O Ivanilson mandando aquele bom dia. O Nelson Rodrigues tá por aqui, juntamente com o seu Joãozinho Chapa, lá no setor São João, acompanhando a gente. Quem mais? Newton Júnior, tô aqui fazendo almoço, Newton Júnior. Eu vim no plantão, olha só, já tá queimando o dentão de alho aí, dona Maria de Fátima. Tá lá no setor Novo Horizonte acompanhando a gente, assim, a Laura também tá ouvindo, Newton Júnior. Eu tô aqui, ó, todos os dias, a Laura Vicuna, né, o Deusi Serralheiro, ali na Rua 16, no Beco do Quintino, ali no bairro Mineirinho, a parte da Feira Municipal, né, ouvindo o nosso programa. Manda um abraço pro Deusinho, manda um abraço pro Deusinho, fala que cada dia que passa ele tá mais bonito, né, Laura? Quem mais? Newton Júnior, bom dia, tô aqui acompanhando você, o Neguinho, né, o Neguinho da ambulância. Obrigado aí, Neguinho, pela sua participação, já mandou aqui o número do CRAS aqui pra gente mandar pro nosso ouvinte, obrigado, viu? Que Deus abençoe você, o Neguinho tá sempre na audiência e sempre acompanhando a gente. Vamos lá para as ocorrências, daqui a pouquinho a gente manda mais os alôs aí, porque a audiência é maciça, o plantão policial. Vamos aqui. Saber as últimas ocorrências da Polícia Militar e da Polícia Civil. Olha só esse caso. A polícia foi acionada via Copom até para deslocar ali no setor Primavera. Essa ocorrência terminou ali com a prisão de um suspeito, como diz aqui meu amigo Adriano, em toda sexta-feira no bate-papo de Dean, né? O covardão. Ele foi acusado aqui de agredir a própria esposa, além de resistir à abordagem policial, ameaçar os militares aí durante o atendimento. Segundo o registro, a Polícia Militar foi acionada após denúncias de que uma mulher estaria sendo vítima de violência doméstica dentro da residência ali desse casal. Ao chegar ali no local, os policiais encontraram a vítima, né, que relatou viver ali um histórico de agressões físicas e psicológicas praticadas pelo marido ao longo do relacionamento. A vítima contou que no sábado ela havia saído ali com as três filhas para passear, né? Levar as crianças ali no shopping, enfim. Quando ela retornou para casa, encontrou o companheiro bastante alterado e agressivo. Conforme o relato, ele puxou o cabelo dela, passou a intimidá-la ali com várias palavras de ameaça e também intimidando ali psicologicamente a vítima. Já ontem, no domingo, né, segundo aqui a vítima, né, a mulher, o suspeito passou aí o dia fazendo ameaças veladas, ou seja, ameaçando ela ali, queria tentar contra a vida dela, inclusive exercendo ali pressão psicológica contra ela. Em um determinado momento, uma discussão ali acabou envolvendo agressão física, acabou evoluindo aí para agressão física. A vítima afirmou que foi empurrada pelo marido, caiu no chão, inclusive bateu o rosto com força no chão. Quando os policiais chegaram, constataram que a mulher realmente tinha agressões, marcas de agressões, apresentava lesões aparentes ali, inclusive hematomas inchado ali na região da sobrancelha esquerda. Os ferimentos foram fotografados, registrados inclusive como prova da ocorrência. Na tentativa de abordar o suspeito, os militares entraram ali na residência, descobriram que ele havia se trancado em um dos quartos. Durante vários minutos, os policiais ordenaram ali que ele abrisse a porta, saísse para conversar, mas não houve qualquer resposta. Diante da recusa, foi necessário ali o arrombamento da porta do cômodo. O suspeito foi encontrado deitado sobre a cama. Mesmo após ser localizado, ele teria se recusado ali a obedecer às ordens dos policiais para os procedimentos de abordagem. E de acordo com o boletim, o homem resistiu à ação policial, sendo necessário o uso moderado da força para contê-lo e realizar ali o algemamento ali desse suspeito. Durante o atendimento, a filha do casal afirmou aos policiais, olha só, preste atenção, a filha do casal afirmou aos policiais que as agressões contra a mãe seriam frequentes, ou seja, as filhas acabam presenciando por várias vezes, não só ontem, não só sábado, mas por um longo período, as agressões do pai contra a mãe. Isso reforça mais ainda essa ocorrência de agressão. Porque a vítima declarou, a polícia viu as agressões e a própria filha contou aos policiais que as agressões contra a mãe são frequentes. Ela relatou que a vítima permanece no relacionamento por medo de não conseguir sustentar a si mesma e as filhas. Ou seja, além da violência psicológica, além da violência física, né, ela vive a violência financeira. Ela continua com o cara porque ela acha que ela não tem capacidade de sustentar ela mesma e as filhas. O pior de tudo é que o próprio camarada fala isso pra ela. Ela não acredita, né? Ela não acredita nela, não é porque ela não tem capacidade, é porque o cara fala: se você largar de mim, você passa fome. Se você largar de mim, você não dá conta de viver, não. É eu que pôr uns trem dentro aqui de casa. Se você largar de mim, você vai passar fome. Se você largar de mim, você não consegue nem viver, você não consegue fazer nada. Ou seja, ele usa a palavra de descredibilidade para afetar o emocional dela, a ponto dela achar que realmente ela não consegue, ela não larga, porque senão ela vai passar dificuldade. E isso relato da própria filha. Os policiais também verificaram que o suspeito já possuía antecedentes relacionados ao crime de lesão corporal praticada contra a mulher em contexto de violência doméstica. Então, um agravante: ele agrediu, a mulher contou. Segundo agravante: a polícia constatou os ferimentos na mulher, na vítima. Terceiro agravante: a filha confessou que o crime de violência doméstica contra a mãe acontece frequentemente, ou seja. Quarto agravante: ele já possuía antecedentes criminais referente à violência doméstica. Não é possível. Não é possível que esse camarada vai ficar solto. Ainda conforme a ocorrência, durante o atendimento, o homem teria ameaçado os policiais. Olha só. Ele teve a audácia, a ousadia, a petulância de olhar para os policiais militares e dizer: vocês dois vão pagar por isso. Essa situação não vai ficar assim, não. Vocês estão me prendendo, mas essa situação não vai ficar assim, não. Os policiais relataram que ele, no momento da prisão, apresentava ali visível estado de embriaguez, comportamento alterado, compatível ali com o consumo de bebida alcoólica, mas não justifica o que ele fez, o que ele falou, o que ele vinha fazendo. A nossa torcida é para que ele fique preso, ou se não, ele receba a tornozeleira eletrônica, porque agora é assim, e que a lei seja cumprida, e que ele aprenda da pior forma possível como é agredir uma mulher. O caso foi registrado então aí como lesão corporal contra a mulher no contexto de violência doméstica, tá? Essa ocorrência aí. 10:53, 10:53 pra gente fechar aqui. Mais uma ocorrência. Um homem acabou sendo preso nesse final de semana após disparar arma de fogo em via pública. Esse caso aconteceu ali no Parque do Cedro. Quem atendeu essa ocorrência, Newton Júnior? Quem atendeu essa ocorrência, Newton Júnior? A CPE. A CPE atendeu essa ocorrência. Lembrando, viu, gente, que em Jataí está acontecendo o curso de formação dos novos policiais da CPE. Final de semana passado foi a prova. E esses policiais estão estagiando aqui na cidade de Mineiros. Então eles vão dar... Agora imagina. Imagina esses policiais novatos, doido, mais doido pra dar cadeia na galera. Brinca pra você ver. Brinca pra você ver. Eles estão, ó, com o sangue à flor da pele. Eles estão saindo do curso de formação agora. Estão nas ruas estagiando. Então, bandidagem, que se prepare. Esses estagiários vão dar cadeia na galera aí. E é o caso disso aqui, é o caso dessa ocorrência, 10:55, pra gente fechar. Esse homem foi preso ontem após ser apontado como autor de disparos de arma de fogo em via pública ali no Parque do Cedro. Essa ocorrência mobilizou a equipe da companhia, as equipes da Companhia de Policiamento Especializado da CPE e também equipes do 46º Batalhão de Polícia Militar. Lembrando aqui, sábado. Bom dia, Coquim. Obrigado pelo carinho, pela sintonia. Tá ouvindo a gente aí com a família. Obrigado, Cláudia Mantovani. Um beijo no seu coração. Um abraço pro Wesley Júnior também. Ontem eu estava ali no Parque do Jatobás, eu vi uma viatura da Polícia Militar, a convencional, né? Mas ela estava com os policiais convencionais, os policiais do dia a dia, né? E atrás estava abarrotada, ela chega, estava baixa. Eu não sei como que eles conseguiram colocar 4, 5 policiais só atrás, e tinham a turma da CPE, tava tudo nessa viatura. Não, gente, falei, esses caras vai dar cadeia nesse final de semana, nem muita gente desapercebida aí, panguana aí na rua. Enfim, nessa situação aqui dessa ocorrência que aconteceu lá no Parque do Cedro, ali na rua C17, inclusive aqui consta, próxima à igreja, Assembleia de Deus ali no Parque do Cedro. O cara, ao invés de estar na igreja ali orando, né, pedindo a Deus para mudar a vida dele, né, para transformar o caráter dele, né, para transformar ali a vida errada dele, né, tava lá com a arma de fogo dando tiro. Ao chegar ali no local, os policiais encontraram ali evidências que confirmaram essa ocorrência de disparo de arma de fogo, incluindo cápsulas deflagradas da munição calibre .45 estava ali no chão. Além disso, imagens de segurança ajudaram a identificar ali o suspeito e a dinâmica que esse fato aconteceu. Segundo as filmagens, o suspeito apareceu ali ao lado de um veículo branco, sacou a arma da cintura e efetuou 2 disparos. Em seguida, ele deixou o local acompanhado de um outro envolvido que estava com ele aí nesse veículo. Com as características do autor já repassadas aí para a equipe de serviço, os policiais da CPE localizaram esse homem com as mesmas características, próximo a esse carro, também com as mesmas características utilizadas ali na fuga. Ao perceber a aproximação da viatura, ele teria tentado ali correr, né? Esconder atrás de uma lona ali utilizada como tapume em um terreno cercado. Mas não era o corajoso de atirar? Tinha que ser o corajoso para esperar também, né? Durante ali, durante a suspeitas, né? O policial, os policiais realizaram ali a abordagem, né? E confirmaram ali que se tratava realmente do homem identificado nas imagens. Durante a busca no veículo, foi localizado o quê, gente? A pistola calibre .45 escondida sob o forro do assoalho, atrás do banco do motorista. Junto com a arma também foram encontrados um carregador e 8 munições intactas. Questionado ali pelos policiais, o suspeito afirmou que teria sido chamado no local por um amigo que estaria sendo ameaçado por outra pessoa. Segundo a versão, ele teria efetuado os disparos apenas para dar um susto ali. Inclusive que esses disparos teriam sido feitos para cima, né, para o alto. Só ali no intuito de amedrontar ali o cara que estava fazendo ameaça contra o amigo dele. Durante a consulta ali aos sistemas da polícia, foi constatado que a arma encontrada estava registrada no nome de outra pessoa, que seria o padrasto do suspeito que estava com a arma de fogo. A ocorrência também revelou que outro veículo estava estacionado ali de forma irregular nas proximidades e que o automóvel utilizado pelo suspeito estava com o licenciamento vencido. Ou seja, os policiais prenderam o cara que estava disparando, descobriu que a arma não era dele, estava no nome de outra pessoa, descobriu que tinha um carro ali, possivelmente era o carro do padrasto, parado de forma irregular, já multaram esse carro, já notificaram o carro, inclusive o carro que o suspeito estava. Vai vendo que situação, hein, gente? Inclusive o carro que ele estava, que era esse carro branco, estava com o licenciamento vencido. Não, foi feita ali diversas lavraturas, enfim. A arma de fogo e a munição do suspeito foram encaminhados para a delegacia após análise aí dos fatos, das provas apresentadas às autoridades policiais. Ficou determinada então a lavratura do auto de prisão em flagrante. O caso foi registrado pelos crimes aí relacionados a disparo de arma de fogo em via pública, posse e porte irregular de arma de fogo de uso restrito, além de demais medidas administrativas aí decorrentes da ocorrência. Ele foi lá para resolver o problema do amigo e acabou saindo com vários problemas. Tá vendo? Enfim. Obrigado você pelo carinho, você pela sintonia. Newton Júnior, olha, bom dia. Eu já passei isso, Newton Júnior. Eu já passei isso que essa mulher passou aí. A ouvinte tá dizendo aqui. Não é fácil, né, minha amiga? Mas ela tá dizendo assim, Newton Júnior, nós conseguimos sim. É só seguir à frente que a gente consegue criar os nossos filhos sem depender de homens como esse aí. Meu amigo Arno Luiz está lá em Primavera do Leste. Newton Júnior, bom dia. Sábado aconteceu um negócio aqui em Primavera, hein? Um cara de 26 anos roubou aqui uma casa e, para piorar, acabou estuprando a mulher de 67 anos. Depois, ele entrou dentro ali de uma casa noturna e a polícia foi lá para prender ele. Ele correu aí pro fundo do bar e a hora que a polícia chegou perto dele, ele puxou uma faca, foi para cima da polícia e a polícia, adivinha, Newton Júnior, revidou as injustas agressões e acabou disparando contra esse indivíduo que morreu na hora. Acabou morrendo dentro ali da Casa dos Prazeres, perto das primas, tudo ali, vendo a situação. Olha só, isso aconteceu lá em Primavera do Leste. O Arno tá contando aqui pra gente. Obrigado, viu, Arno? Fabrício Baianinho tá com rádio ligado. Obrigado, Fabrício. Tamo junto, é nóis. Quem mais? Newton Júnior, eu ouço o programa todo dia. Tô aqui fazendo almoço na fazenda. E tô na escuta, né? Quem tá acompanhando aqui a gente, manda seu nome aí, manda seu nome aí, porque aqui não tá salvo seu nome, eu quero salvar aqui os novos ouvintes que estão participando comigo. A Elma, Newton Júnior, bom dia. A Elma, tô aqui no Mutirão 3, tô ouvindo o programa, tô fazendo almoço aqui e ouvindo você, Newton. A Maria Pureza, boa segunda-feira pra você, Maria Pureza. Um beijo no seu coração, minha linda. Ó, obrigado pela sintonia também. Ah, quem mais tem que tá ouvindo aqui o programa? Olha, hoje, normalmente a gente começa a semana aí com inúmeras reclamações, né? Mas os ouvintes aqui não optaram não reclamar aqui hoje. Ah, cadê aqui a mensagem da Risonete? Deixa eu achar aqui. Ah, Newton Júnior, eu gostaria de pedir um favor aí que divulgasse, né? Pra gente, eu estou preparando aqui uma doação para fazer uma galinhada solidária. E eu preciso muito arrecadar aqui uns frangos e uma verdura, né? Pra salada. Também embalagens descartáveis. A Risonete, do Projeto Social Corrente do Bem, lá do setor Tanin. Então, se você puder ajudar a nossa amiga Risonete, ela tá precisando aí de frango, precisando também de produtos para confeccionar a salada, né? Verduras aí. E também, ela tá dizendo aqui que precisa de embalagens descartáveis, ou seja, depois você manda aí para mim qual tipo de embalagem, tá, Risonete? Telefone dela 9615-1697. 9615-1697, tá? A gente vai ajudando as pessoas também, a gente vai fazendo a nossa parte social por aqui. A Camila tá ouvindo o nosso programa, Newton Júnior, tô ouvindo você. Ela tá na sintonia, Camila Souza, né? Tá com o rádio ligado, um beijo no seu coração. Que Deus abençoe você grandemente, tá? Abençoe sua vida, sua semana. Newton Júnior, tô aqui na chácara, né? Fazendo doce de leite. O quê? Você tá fazendo doce de leite? Isso é bom demais, hein? Tô ouvindo você, Newton Júnior. Um grande abraço. Deixa eu mandar também um abraço especial pra dona Naurinha, tá lá no setor Divino Espírito Santo, acompanhando a gente, a mãe da professora Dileuza. É, também a dona Silvana tá lá na fazenda Cabaça, na região aí do Gaieira, acompanhando a gente. Dona Silvana, um abraço, um beijo no seu coração. Que Deus abençoe a sua vida aí, viu? Vai um beijo do Fernando, um beijo da Franciele, beleza? Obrigado. Quem mais? Era esse os alô de hoje? Lembrando, viu, gente? Eu tô vendo aí vários supermercados já comunicando oficialmente aí que vão funcionar de acordo aí com o cumprimento da convenção coletiva de trabalho, que a partir de domingo, eu vi já alguns supermercados divulgando aí que vai atender das 6 às 11 da manhã, tá certo? Das 6 às 11 da manhã. Então entre aí, eu sou acostumado a comprar no supermercado do Leve Mais, que anuncia aqui com a gente, entra no Instagram do Leve Mais, vê lá se o Leve Mais já enviou aí a notificação do horário de atendimento no domingo. Eu compro lá no supermercado fulano, então entra no Instagram do supermercado, vê se o supermercado já informou. Eu compro lá no sei na onde, entra e vê se o seu supermercado já informou aí o horário de atendimento de domingo, tá certo? Porque para você se precaver e se ajeitar aí nas suas compras. Bora, gente, o Sandro tá ouvindo o nosso programa, tô aqui, Newton Júnior, fazendo almoço, né, e tô aqui acompanhando o programa. Obrigado, viu, Sandro? Aqui no setor Divino Espírito Santo, eu ouço o programa todos os dias, Newton Júnior, beijo no seu coração. A Miriam tá acompanhando a gente, a Neide também com o rádio ligado, beijo no seu coração. Quem mais? Era isso os alôs de hoje? Era, né? Forte abraço, vem aí. Dona Anália tá na sintonia lá no setor, no bairro Mineirinho, acompanhando a gente. A dona Anália, né? Newton Júnior, chama atenção aí que agora o supermercado vai fechar 11 horas todo domingo. Estamos falando isso aqui agora, dona Márcia. Um beijo no seu coração. Vem aí na sequência o Novena de Santa Chagas com o padre Reginaldo Manzotti. Na sequência tem o programa Campeão de Audiência, onde a turma fala do esporte. O Resenha Esportiva tá chegando. Tchau, gente. Amanhã, 10 horas, a gente se encontra de novo. Eu espero você aqui no Plantão Policial. Forte abraço, boa semana, se cuide, hein?
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0: Filhos amados, povo querido de Deus, vamos para a novena perpétua de Jesus das Santas Chagas, no seu 8º dia, joelho dobrado, coração contrito. E eu convido você a mandar as suas intenções, 41-3221-6060. Rezemos. Por suas santas chagas, suas chagas gloriosas, o Cristo Senhor me proteja e me guarde. Senhor Jesus, foste levado na cruz para que, por vossas santas chagas, sejam curadas as de nossas almas. Eu vos louvo e agradeço pelo vosso ato redentor. Carregaste em vosso próprio corpo os meus pecados e de toda a humanidade. Nas vossas santas chagas, Senhor, coloco minhas intenções, minhas preocupações, ansiedades e angústias, minhas enfermidades físicas e psíquicas, meus sofrimentos, dores, alegrias e necessidades. Em vossas santas chagas, Senhor, coloco a minha família. Envolvei, Senhor, a mim e meus familiares, protegendo-nos do mal. Senhor, ao mostrar vossas santas chagas gloriosas a Tomé e o mandando tocar em vosso lado aberto, o curaste da incredulidade. Eu vos peço, Senhor, permita-me refugiar em vossas santas chagas e, por mérito desses sinais de vosso amor, curai a minha falta de fé. Ó Jesus, pelos méritos de vossa paixão, morte e ressurreição, dai-me a graça de viver os frutos da nossa redenção. Amém. Queridos filhos, filhas, a ação de Deus permanece no seio da Igreja. E milagres e prodígios dos dias de hoje são provas desta presença de Deus, de vida transformadas, de vidas tocadas pelas santas chagas de nosso Senhor Jesus Cristo. Veja, escute esse testemunho.
1: Num momento muito grande de desespero, de meu filho desempregado, minha nora desempregada, eu fiz as 24 horas de oração. Nessas 24 horas de oração, eu fechei a casa, desliguei o telefone e fiquei apenas fazendo as minhas orações. E em um momento da oração, eu me pus de joelhos e pedi a Jesus das Santas Chagas, a Jesus Misericordioso, que se meu filho e minha nora estivessem trabalhando no momento desse retiro, eu estaria aqui testemunhando. E daquele dia em diante as portas se abriram, os dois começaram a trabalhar. Hoje estão num trabalho bem mais maravilhoso, os dois melhoraram. E eu estou aqui por muita, muita, muita gratidão a Jesus das Santas Chagas, a Jesus Misericordioso, a Mãezinha Aparecida. E só por muita gratidão que eu estou aqui testemunhando uma graça que eu achava que eu não ia conseguir e eu consegui. Gratidão. Graça alcançada, graça testemunhada. Toca o sino, sacristão.
0: E vamos à bênção da casa. Que a vossa divina bênção os acompanhe. Que o Espírito Santo ilumine os seus pensamentos e que seu poder haja por eles em toda parte. Tudo que se encontra nesta casa, os que nela entram, os que dela saem, que Jesus, nas suas santas chagas, nos abençoe e vos preserve do mal, para que nenhuma desgraça se aproxime de vós. O Senhor vos abençoe e vos guarde, que Ele faça seu rosto brilhar sobre vós, que Ele se compadeça de vós e vos dê a paz. Em nome do Pai, do Filho e do Espírito Santo. Amém.
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0: Muito bom dia, meu povo. São 11:20, 11:20 nessa segunda-feira. Mas o Lico tava doido para começar o programa, pra gente debater muitas coisas aí. Eu acho que tem coisa errada na seleção brasileira. Não sei se o Lico vai pensar, mas eu acho. Depois dessa convocação no lugar do Wesley, eu acho que tem coisa além ali na seleção brasileira e já me chateia demais da conta. Mas o Brasil vai ser campeão. 11:20 nessa segunda-feira, 8 de junho de 2026. 23 graus nesse momento, viu? 23 graus nesse momento. É, eu vim de blusa, já tirei a blusa porque de manhã fez frio, agora já não tá fazendo tanto frio assim. Bom dia, meu amigo Luiz Carlos Lico. O que você tem pra nós aí de destaque? Ótima semana pra você e pra todo mundo.
1: Bom dia, Craquetel. Bom dia, queridos ouvintes do Resenha Esportiva. Olha, o destaque meu aqui hoje, né? Como você falou da seleção, é o Anápolis, né? Não conseguiu aí garantir aqueles 3-1 do Jonas Duarte, né? Ontem perdendo aí por 4-0 para a equipe do Paysandu. Mas tá bom, né? Foi campeão da Copa Centro-Oeste e agora é vice-campeão. E só lembrando, o nosso querido ouvinte já pode mandando aí o zap para concorrer uma camisa, né? Uma camisa hoje da seleção brasileira. Pode mandar aí no 36720322, seu nome completo e o telefone. Se possível, e manda também o setor, mas se não tiver jeito, tudo bem, a gente tá aceitando o nome também, o nome completo e o telefone. 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
0: 11:22, 11:22. Estamos aguardando aqui a presença do mineirense Luiz Eduardo, né? Ele tem 12 anos, começou no Real, tá indo pro, já tem 2 anos que tá lá no Curitiba, né? Jogando em time grande, em time de estrutura, né? Grandiosa, né, Lico? Agora ele chega aqui para bater um papinho com a gente. Hoje ele tá indo embora, então a gente achou por bem trazer ele, que é mineirense, é sangue bom. Se tem um povo que defende os mineirenses, somos nós aqui.
1: Com certeza, né?
0: Somos nós
1: só
0: aqui.
1: Só lembrando que ele é neto aí do Alfredão, né?
0: É.
1: Grande centroavante aí do futebol amador.
0: E além do mais, cria do Real Clube.
1: Cria do Real Clube.
0: Então, um abraço pro professor Nailson, um abraço ao seu Xúlio César. Seu Xúlio.
1: Seu Xúlio,
0: ótimo, excelente. Seu Tontão de Melo, viu? É sangue mineirense. A gente tem que dar valor no povo daqui do Mineiro. Depois a gente fica dando valor no povo de fora e esquece os daqui. E nós aqui não. Aqui o bairrismo aqui é acima do normal. São 11:22. Nós vamos aqui, a primeira aqui, sabe com o que, Lico?
1: Nossa seleção?
0: Com a nossa seleção, rapaz.
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0: É 1104. Meu amigo Frank, muita gente já participando aqui, ó, o celular tá pulando aqui, louvado seja Deus, o celular tá pulando aqui, sabe de quê, Lico? Ah. O pessoal já participando, querendo a camisa da seleção brasileira que você vai sortear, que nós iremos sortear um pouquinho mais tarde. E eu tô procurando aqui, eu saí daqui, você me colocou aqui e eu estou procurando aqui.
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0: 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Hoje tem gente fazendo aniversário.
1: É, quem?
0: É, rapaz, quem? O Saulo tá fazendo aniversário. Oi, rapaz.
1: Saulo, um abraço para você, feliz aniversário, que Deus te abençoe hoje e sempre.
0: Amém, um abraço para você, Saulo, saúde e paz na sua vida, muito obrigado por tudo, muito obrigado pela parceria, além de ser um ótimo empresário, você é um grande homem, um grande amigo, né? E a gente fica feliz, né, Lico? Por ter você, o Silas, todo mundo aí do Banana Móveis aqui com a gente. 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
0: 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São 11 horas e 25 minutos. Lica, a gente começa o programa ouvindo quem? Meu amigo Rupert Nixon, fala com a gente bem rapidinho de Goiânia. Fala com nós aí, Rupert, bom dia.
2: Eu vou gravar então. 1, 2, 3. Legal, Craquetel, meus amigos da belíssima cidade de Mineiros. Alô, Eldorado FM. Mais uma vez, o futebol goiano acabou não conseguindo superar o futebol paraense. Ano passado, o Goiás perdeu o título para o Paysandu, Papão da Guruzu. Ontem foi a vez do Anápolis. Estava com uma vantagem maravilhosa, 3-1 no Jonas Duarte, e acabou perdendo essa grande oportunidade de fazer um placar maravilhoso, conquistando esse título da Copa Verde. Futebol goiano não está com muita vantagem sobre o paranaense, não. Aliás, uma só, que foi um título do Goiás. O futebol goiano precisando crescer mais, porque a Copa Verde, por mais simples que ela seja, ela dá alguma coisa. Te dá uma visibilidade na frente, como uma vaga na Copa do Brasil. O dinheiro é pouco, mas ajuda em alguma coisa. É tudo isso que pode ser visto entre os goianos. O Anápolis não aproveitou a oportunidade. Aqui em Goiânia, por exemplo, hoje, esperamos muito do Vila no jogo com Botafogo de Ribeirão Preto para o Vila voltar à liderança da Série B do Campeonato Brasileiro. O presidente Adson Batista promete na janela de transferência já modificar um pouco mais o time, mandar alguns jogadores embora, contratar outros, e o Goiás vai indo, tocando a vida em busca de alguns resultados. Quarta, pega o Novo Horizonte.
0: É isso aí, na quarta ele pega o Novo Horizontino, né? E tem aquela música, Lico. Oh, levanto a vida e a vida me levando. Ei, rapaz, muito obrigado, meu amigo. Rupert Nixon, queria que você comentasse rapidinho a respeito do jogo lá de Anápolis, porque você matou a charada. O Anápolis tomou um gol aos 50 minutos do segundo tempo, você lembra?
1: Sim,
0: que você falou
1: sim.
0: Aqui?
1: Nossa,
0: não ganha o título.
1: É verdade, pra ganhar lá, assim... É complicado, né, você jogar lá no Paysandu, ali no Mangueirão, um campo muito pesado, né, ganhou por 3-1, se tivesse ganhado por 3-0, com certeza o Anápolis teria às vezes mais chance de trazer o título aqui para Goiás dessa Copa Verde, mas infelizmente aí não deu certo. O Paysandu é o papão, além de ser o papão da Coruzu, é o papão da Copa Verde, né, já ganhou de Vila Nova, já ganhou de Goiás, e ganhou de Anápolis, né, então o torcedor do Anápolis tem que ficar muito feliz aí pela campanha do Anápolis aí nessa Copas, tanto na Centro-Oeste como na Copa Verde. Muito boa a participação. E só tem que parabenizar e o torcedor tem que aplaudir a equipe do Anápolis.
0: Aí eu vou te falar, você vai ficar bravo comigo. Nesses termos aí, o futebol paraense é melhor do que o goiano.
1: Claro.
0: E aí como é que você explica,
1: eles,
0: cara?
1: Não tem lógica. Eles encaram com mais seriedade.
0: Né? A outra coisa que nós matamos a pau aqui, a gente tem que falar, porque nós é bom mesmo. Deu 3.077 pessoas no jogo lá de Anápolis, nós dois comentamos aqui. Em Belém do Pará, o Mangueirão vai estar lotado, porque eles valorizam esse campeonato. Não deu outra, Lico. Belém do Pará, o campo cheio, e o papão da Curuzu foi lá, meu amigo. Enfiou 4 e era pra ter sido mais, hein? São 11 horas e 29 minutos, 11h29, e tem uma falinha muito, muito boa aqui, sabe de quem? 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Fala com a gente aí, esse pessoal da Galileia.

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1: Onze horas e 30 minutos nessa segunda-feira. Muita gente participando aqui. Vamos começar a ver quem tá participando aqui. Meu amigo Nelson Rodrigues. Fala, meus craques da Eldorado de Mineiros. Ótima semana abençoada, né? Pra vocês. Pra você também na Fazenda São João, né? Fazenda São João, meu amigo Nelson Pereira. Quem mais tá aqui? Meu amigo Valdir Moraes, lá do Leontino. Bom dia, Valdir, aqui da Borracharia, estamos te ouvindo. Quem está mais aqui querendo participar, deixa eu ver quem que é aqui. É a Eliane Paula. Ô, minha amiga Eliane Paula, ela tá falando, olha, se eu ganhar, esse é o meu endereço. É, o povo participando, é o 36720322, aqui no 91,9, Resenha Esportiva. Minha amiga Miriam, bom dia, Craquetel, me chamo Miriam... Santos Rezende, estou ouvindo o programa, gostaria de participar do sorteio da camiseta, né? Muito obrigado, minha querida Mirela. Fala da onde? Divino Espírito Santo. Deixa eu ir pra mais uma mulher, que a mulherada tá batendo recorde aqui. Tô esperando você, mulherada, porque vocês são importantes demais para as nossas vidas e também para o futebol. Para o futebol, mulherada aqui, mineiros, gosta de futebol. Minha amiga Edna Elma Maria. Bom dia a todos do Resenha Esportiva. Aqui quem fala é a Elma Maria de Moraes. Moro no Mutirão 3. Que coisa boa, né? Aqui na escuta. Aqui na escuta com vocês, né? Aqui na escuta com vocês. Se eu não rodar aquilo ali, eu não consigo falar com ninguém. Meu amigo Carlinho, elegância, presença, né? Elegância, presença. Botava o short lá em cima, aparecia, rapaz. Jogador famoso, cara. Jogador famoso, viu? É, rapaz. Lancinho de coxa, não vem nem de hoje não, viu? Que o jogador hoje puxa o short pra dar lancinho de coxa. Aí põe uma tatuagem na perna falando, estou aqui. É, e aí levanta pra câmera ver. O Carlinho, elegância, já é muito tempo. Elegância, bom dia, Craquetel, elegância, monstro, só do rádio. Bom dia, Lico. Estamos na escuta no setor Boa Vista. Uma semana abençoada pra todos nós mesmo, viu? Um abraço pra todo mundo aí de sua família. Esse aqui é palmeirense, amigo do Lico. Vizinho, seu Hélio José. Seu Hélio José tá aqui também. E também aqui, o último aqui, antes da gente... falar com essa turma toda maravilhosa que está aqui, meu amigo Marcos Roberto. O Marcos Roberto, bom dia, eu quero participar da camisa do Brasil aqui, Marcos Roberto Oliveira, Fazenda Invernadinha. Ô Marcos Roberto, mas nem um mizinho pra nós, nada da fazenda, lá na Invernadinha tem muito, manda um mizinho, manda um trenzinho pra nós lá de vez em quando. Um caneludo da banha, rapaz. Aqui é sustância. Gente, são 11 horas e 33 minutos. 11h33 e com muita honra a gente recebe aqui nos nossos estúdios. Essa fera aí, ó. Agora o Lico vai conversar com eles. Mas Luiz Eduardo, 12 anos, né? 12 anos. Depois eu vou saber que posição que ele joga. Começou aqui no Real. Esse moleque vai ver que naquele dia da escolha lá no Capoeira eu devia estar lá. Aquele dia lá do Capoeira, e eu tive botando minha cabeça pra funcionar, ele foi um dos dedos nossos lá que nós reunimos lá depois, tá lembrado? Aqui eu pensando aqui, eu lembro dele lá no Capoeira, né? É, rapaz, que coisa boa, professor Nails vem fazendo um trabalho excepcional. Gente, é mineirense, é sangue bom, a gente tem que dar valor é nisso aí, né? A gente tem que dar valor a isso. Lico, fica aí a sua disposição pra falar com essa turma maravilhosa aí, Lico.
2: Olha, chegando aqui, né, nos estúdios Helena Paniago, professor Nailson, Luiz Eduardo, rapaz, o homem tá grande, hein? Esses dias o menino tava pequenininho ali no Capoeira, né?
1: É o frio paranaense. É,
2: o Gandula, né, ali, rapaz, agora olha que diferença, né? Seu pai, sua mãe, tá os pais deles aqui, né? Seja muito bem-vindo aqui. E aí, professor Nailson?

0: a passagem para Curitiba. Pra gente é um prazer enorme, sabe? Enorme. Só tem que agradecer a Deus por ter eles
1: em
0: nossas vidas, principalmente a Thaelisa e o Rony, que são pais deles, né? Que estão tudo através deles. E a gente sabe que às vezes posso estar ouvindo, posso estar o Curitiba também por estar disponibilizando, deixar ele dar entrevista, porque a gente sabe como que é clube grande, né?
1: Verdade.
0: Então, olha a equipe, a categoria de básquet foi formada.
1: E sempre quando o Luiz estava ali no capoeira, chutando aquelas bolas, eu falava, olha o tamanho daquele menino, tanto que ele batia forte na bola, né? Então hoje aí já tá grandão, né? E aí, Luiz, como é que tá? Como é que tá a vida lá em Curitiba, lá na cidade, também no clube, né? Um abraço, seja muito bem-vindo aqui. Parabéns, né, pelo seu sucesso.
2: Bom dia para todos. Bem, lá em Curitiba tá bem, graças a Deus. Treinando muito. Pelos campeonatos que tá vindo. Tá bem, graças a Deus.
1: E o vovô Alfredo, tá orgulhoso?
3: Tá muito orgulhoso. Cheguei ontem, tava conversando com ele, pegou, me deu os parabéns, tá muito orgulhoso de mim.
1: É, e seu vovô era bom centroavante, fazia muito gol aqui no Amador, né?
4: Você melhora, negão, você melhora. Você passa na rua aí e fica me chamando, ô, traíra! Ê, Alfredão, gente boa, né? Fredão, gente boa. Luiz, um abraço pra você. Eu fico, sinceramente, eu sou tão bairrista, mas eu sou tão bairrista que eu, quando agora eu tava ali olhando aqui, eu fui lembrar dele, porque na hora reuniu eu, o professor Nailson, né, mais seu Júlio ali, pra fazer aquelas observações, né? E a gente tava lá com ele aquele dia. A gente fica feliz, né, Lico?
1: Muito feliz da vida. Nossa.
4: Eu queria que você apresentasse primeiro, antes de você falar, Você já falou, mas eu queria que você apresentasse essas pessoas que estão aqui, porque na sua vida são os mais importantes de sua vida.
3: Essa aqui é a minha mãe, a Thaelise, e esse aqui é meu pai, Rony Alves.
4: Rapaz, essa aí é uma coisa que não se pode esquecer. Na sua idade, com 12 anos, com 15 anos, eu já fui pro Goiás. Em 15 anos eu já morava, 15 para 16 anos eu já estava no Goiás, já rascando verba, já disputando Copa São Paulo, treinando como profissional. Então eu espero que Deus possa te abençoar muito e depois você vai falar da sua posição, como é que é o campeonato lá, mas eu só queria pedir para você não esquecer de Deus na sua vida. É, não esqueça de Deus, você pode passar o que for, não esqueça de Deus e não esqueça desses dois aqui, porque é a sua base de sustentação na sua vida. Muitas das vezes, Luiz, você não esquecer de estudar, não deixe de estudar não. Muitas das vezes lá na frente acontece alguma coisinha, mas o seu estudo está garantido, a sua qualidade de vida está garantido, viu? Então é assim, agora vamos lá. O campeonato, você disputa, lógico, o campeonato paranaense, né? O campeonato paranaense, qual sua posição? Você é canhoto, você não é? Como é que foi o campeonato paranaense desse ano pra vocês?
3: Assim, o campeonato paranaense a gente não participa por quanto que é só a partir do sub-14.
4: Sim.
3: A gente participa só a Taça Curitiba, o Sul Brasileiro. E esse ano a gente vai pra uma Copa que vai ser lá em Cascavel, ficar uma semana lá.
4: É, mas é da mesma maneira, né, Lico? Fortíssimo o campeonato aí.
1: Qual posição você tá jogando?
3: Eu sou zagueiro.
1: Zagueiro?
3: Zagueiro e segundo volante.
1: Opa, que legal. Muito
4: bom. Mas assim, olha, é uma posição de tradição no país hoje em dia. Eu vou falar uma coisa aqui, pode magoar alguns aí pra fora, mas tem uns jogadores que foram convocados pra nossa seleção nessa posição que eu falo que poderia... E ir outros de melhor qualidade. Por isso que eu falo pra você, desempenho ali como zagueiro, uma posição hoje em dia extremamente valorizada,
1: E com certeza, lá no Curitiba, tem os professores lá que é muito, sabe de tudo, né? E pelo tamanho, de repente, né, Nail, se ele não crescer muito, pode virar um lateral direito, porque hoje o Brasil...
4: Pernudo?
1: E hoje o Brasil não tem lateral. Não tem. O que a gente tinha foi cortado e a gente teve um volante no seu lugar. Então é muito complicado, né?
4: Não é?
0: Com certeza, Lico Crapel.
4: Tem um celular aqui que tá cantando, deve ser o meu, essa morena aí.
0: Ô
4: Nailson, eu queria falar pra você assim, como é que foi esse intercâmbio pra poder levar ele pro Coxa?
0: Ô Crapel, eu tava até comentando agora com a Cleia, comentando ali os bastidores ali. É uma coisa tão engraçada, naquela peneira que eles fizeram com a gente, ele incluiu no Real Clube, né, com a gente fomos disputar uma competição lá em Baliza. Chegamos em Baliza lá, o scout do Fluminense perguntou pra mim e pro professor Júlio, naquela equipe, qual que era o melhor jogador que a gente tinha. Certamente a gente falou o Heitor Benítez, que hoje tá no Inter, né?
4: Isso.
0: A gente falou pra ele, falou,

0: Tem o Heitor, tem o Arthur, tem o Luiz. Só que o Luiz tem que trabalhar em cima dele ainda. Aí o cara falou pra gente, o cara tem olho clínico mesmo. O cara falou assim, professor Naeus, professor Júlio, vocês estão enganados. O melhor atleta que vocês têm aqui é esse moreninho de óculos. Que era ele, sabe? Aí eu falei, professor, ele tem que trabalhar. Ele falou, não. Não é questão que tá pronto, professor. Só que você viu a estatura desse menino, ele corre o tempo todo. Ele, além de correr, ele posiciona bem. Ele posiciona bem mesmo. E bate muito forte na bola.
1: Eu sempre vi isso lá, ali, ele como era gandula, ele chutava muito forte, ele batia de fora da área e ele era bem, daqui, tipo 2 anos atrás, né? Ele era bem, hoje já tá um massa de homem.
0: Só pra você ver o conhecimento que você tem, você e o Cracktel também que escolheu também ele lá, só pra você ver, o Carlinho Botafogo sempre falou isso pra gente também, dele. Aí o cara falou pra nós, ele falou assim, tem como levar ele pro Fluminense? Pra gente ter que ver com os pais dele, né? Falei, mas é assim, se for por nós é lógico, sem dúvida. Aí eu falei, brinquei com ele ainda, né? Ele usava óculos. Aí eu brinquei com ele e falei assim, meu filho, o cara quer levar você, mas como é que nós vamos fazer com óculos agora? Aí ele falou, não, tio, eu vou. Aí ele chorou, sabe? Ficou feliz da vida, sabe? Aí eu passei pra mãe dele, mas graças a Deus, cara, que é o que não, ele não foi pro Fluminense. Logo após, teve umas avaliações em Portelândia do Curitiba. Curitiba escolheu ele. Deus faz toda coisa certa, né?
2: Faz das horas certas. Ô Luiz, como é que é a sua rotina aí lá? Como é que é a sua rotina lá em Curitiba? Aonde? Qual setor? Qual é o setor que você mora ali no sentido de República do Coxa? E pra falar nisso, tem um mineirense que é ídolo no Curitiba. Esses dias pra trás tem uma festa dos últimos campeões do Curitiba. O Renato tava lá jogando. O Renato mora lá em Curitiba, é professor de educação física no Salesiano, mora lá em Curitiba. O Renato goleiro.
0: O Renato.
2: Pois é. Como é que você mora lá? República? É dentro do alojamento do Curitiba? Como é que é a sua vida lá?
3: Eu moro no município de São José dos Pinhais, fica um pouco longe do CT. Eu acordo 5 horas da manhã pra pegar o ônibus perto de casa. Daí eu vou pra escola. Não, aliás, eu vou tomar café da manhã. Daí eu vou pra escola. Da escola eu volto, almoço, vou pro treino. E do treino minha mãe me pega pra ir pra outro treino, que seria o futsal.
2: Ah, você também é salonista? Faz o salão também?
3: Ah, eu tento jogar um pouco.
2: Sabe por quê? As maiores estatísticas do mundo falam que os principais jogadores têm que sair do salão. O atleta que quer ser a pessoa que quer ser um atleta profissional, ele tem que fazer o salão. É dali que você consegue dominar, consegue marcar, ajuda muito no campo, né? É mais ou menus isso, né?
3: Sim.
1: E seus pais tá morando lá, né?
3: Tá.
1: Então, assim, sempre eu falo, Naílson, hoje, o menino, pra dar certo no futebol, pra sair de Mineiro, a gente sabe que só a loja após os 14, né? É. Então, assim, os pais têm que ir. Não tem como, né, Naílson?
0: Com certeza, meu amigo Lico. Se não for, e sem tirar que a criança também fica lá sem os pais, não consegue ficar, não. É saudade. O Cracktel passou por isso muito, ele sabe melhor do que eu pra falar isso. Então, é difícil, sabe? No dia ainda tá eles, o Rony conversou, a gente conversou, falei pra eles, ó, eu, se fosse vocês, ia embora, sabe? Pega a oportunidade. Tá, eles estavam no 11 vindo embora, voltando mais eles, sabe? Falei pra ela, vai embora. Eu sei que é difícil pro Rony, que é pai, é difícil pra vocês. E só eles pra falar pra vocês o que eles passaram, sabe?
2: Não é fácil,
0: apoio
2: não.
0: Apoio não teve de Mineiros, infelizmente, né? Não, é pouco apoio só da família mesmo. E o que eles passaram hoje, graças a Deus, né, Thaís? Já adaptou bem, né? Já é 2 a 3 anos que eles estão lá, né?
2: E assim, olha, a coisa é tão danada, a presença dos pais na vida é tão complicada. Hoje, daqui uns dias você vai virar ídolo também aqui, Mineiros. Hoje nós temos um ídolo, que é o Rodriguinho. Tem como negar?
0: Com certeza, nunca.
2: Não tem como negar. E o Rodriguinho era daí, ó, das escolinhas. Como é que fala isso, Lico? E os pais acompanharam pra dar uma sustância. Eu acho que os pais estão fazendo. Os pais não estão dando um tiro errado. Os pais estão dando um tiro certo, principalmente na educação dele.
1: Tem que parabenizar os pais, né? O Rony, também a Thaís, né? Que tá acompanhando lá. E o pessoal aqui também de Mineiro, sempre torcendo pelo Luiz aí. Eu acho que vai virar, porque assim, como você falou, que ele falou que eu queria. E eu acho que hoje o futebol tem que querer, tem que ter disciplina, foco. Porque assim, futebol hoje, a gente vê tecnicamente tantos jogadores ruins dando certo. Mas por quê? Porque eles têm foco. Tem força de vontade, tem que querer, né? E o Luiz, a gente sabe que ele tá querendo, né? E os pais tá lá. Vamos falar um pouquinho com o Rony, né? Rony, e aí? Como é você ter que mudar toda uma rotina aqui de Mineiros, você e sua esposa, né? Pra acompanhar seu filho. Primeiro, eu quero parabenizar vocês dois, né? E outra, como tá a vida lá? Já arrumou trabalho? Como é que tá a vida lá em Curitiba?
2: Antes dele falar onde estão morando, é bom, viu? Eu conheço, viu? São José dos Pinhais é bom, trem lá, viu? Não é ruim, não.
4: Agradeço pela oportunidade aí. Então, a nossa rotina lá é bem corrida, sabe?
1: Sim.
5: Desculpa.
1: Não, achei que...
5: É meio corrida, é... Quando a gente chegou lá não foi fácil, né? Uhum. Tudo no começo é difícil, sim, né? Mas graças a Deus, agora esse meio termo pra frente aí, a gente tá conseguindo se estabilizar, né? É, pela educação do Luiz Eduardo, tem dado muito conselho pra ele, sempre apoiando ele, que esse é o principal.
1: Sim.
5: E parabenizar ele também, né? Pela educação e pela dedicação que ele tem. E hoje lá eu trabalho, graças a Deus, eu trabalho na marcenaria lá. E a minha esposa, às vezes, nem direto, porque não sobra tempo, né? Porque, uhum, tem que estar na correria com ele. É, ela faz uns bicos aí, faz umas diárias. Aí eu trabalho na marcenaria lá e é isso aí.
1: Parabéns pra vocês. Parabéns mesmo.
2: Eu queria saber do Luiz. Eu queria saber do Luiz. Como é que vai ser esse... Nós estamos agora praticamente entrando na Copa, né? O que vem pra vocês lá na categoria de vocês em termos de campeonato, Luiz? Só pra gente ter uma ideia.
3: Vai vir esse campeonato de Cascavel agora, que a gente vai ficar uma semana. E eu acho que vai ter... Antes da Copa ainda vai ter um jogo do Sul Brasileiro pra gente jogar.
2: É, os seus treinamentos são todos os dias da semana, no período da tarde? Todos, sim, os dias? Ah, isso é bom, né, Lico?
1: Muito bom, nossa.
2: Isso é bom. Bom. O professor Nails, antes da gente mandar um abraço pra todo mundo, eu queria que você falasse rapidinho aí, o Real, não podemos esquecer do Real. O Real é o formador dele. E o Real vem numa excursão boa aí no Mato Grosso. Longe, viu? Longe. Entra no 11, 9 horas da noite, o povo não sabe. Vem amanhecer aqui, todo mundo quebrado. Conta pra nós aí o que é que o Real conseguiu de coisas boas agora, nesse último final de semana, que isso é muito bom pro pessoal entender.
0: Meu amigo craque, Theo, a gente teve êxito e uma gratidão, galera. Eu chego arrepio de eu falar. A gente saindo daqui, só pra você ver, você, o Lico, a Thaís, o Rony, o Luiz, a gente saindo daqui de Mineiros na quarta-feira, era 10 horas da noite, chegamos lá às 7 horas da manhã. Então, o que acontece? A noite toda viajando, né? Com crianças, com 60 crianças. E a responsabilidade é muita. Porque eu costumo falar, o cartel, quando as crianças estão com a gente, eles são mais filhos da gente do que os que estão em casa, porque os que estão em casa estão bem cuidados pela mãe, e eles não, estão no mundão com a gente, sabe? Então, a gente tivemos uma grata satisfação, a gente foi campeão no sub-15 nosso, né? Mas não, inclusive, Caractel, a gente não levamos atleta 2011, a maioria 2012. Então, tipo assim, um ano de diferença dos outros. Sabe, um ano de diferença, a gente levamos 4, 5, 2011.
1: Foi vice no 11?
0: Fomos vice no 11, né, que é 2015.
1: Sim.
0: Só que o 2015 nós levamos a maioria menor. Pelotadinha em 2016.
1: Mas sai na frente depois.
0: Né, e o 2011, que seria o sub-15, a gente fomos campeão, sabe? Com a garotada, tudo 2012. Um ano de diferença também. Então foi uma competição muito forte. Era 56 equipes, na verdade, no geral, né? Aí, o Cláctel conhece muito aquela idosa, o pessoal dali. É Água Boa, é a base do Flamengo, que vem a escolinha do Flamengo, né? Da região ali, Cuiabá, Partizano. E a gente foi campeão em cima de Água Boa, né? O sub-15. E o sub-11, nós perdemos a final pro Flamengo, da Barra.
2: Sabe? Tá certo.
0: Mas assim... Foi muito bom, gratificante demais. Primeiramente, deixar um boa tarde, que agradecer muito os apoiadores nossos, né? Principalmente, hoje é Madrinha do Real Clube, tá ligo.
2: Tá nos ouvindo, viu? Tá nos ouvindo.
0: A nossa grande Madrinha do Real Clube, uma grande amiga, parceira, Morgana Potlick, que é um amor de pessoa, só gratidão a ela, muito mesmo. Se hoje o Real Clube, às vezes, não estaria nesse
2: patamar, né?
0: Agradecer a vocês, que deu o dourado também, o Cláctel, a diretora Clé, o Lico. Porque sempre tá repostando as imagens do Real Clube e o apoio que a gente tem aqui dentro da Eldorado, sabe? Então isso é muito gratificante para nós, é muito gratificante mesmo.
2: Muito obrigado, professor Nails, muito obrigado pela sua vinda aqui, muito obrigado pelo Real Clube por estar aí a cada dia que passa revelando alguns jogadores. E só pra gente terminar aqui, a minha querida Elma, ela tá falando assim, os meninos sabem é importante que ele ocupe a vida dele só com coisas boas, né? Falando pra ele, né? Ter tempo pra estudar, mas não estar com os amiguinhos de rua, né? Para aprender o que não presta, né? Parabéns pra você, parabéns pros pais. Ela tá falando, eu dou valor numa criança desse jeito, porque pode, daqui um dia já tá um barbado, mas pode chamar de criança ainda, né? 12 anos, né?
3: Isso.
2: 12 anos é moleque novo, moleque do bem. Parabéns, eu dou valor aos pais, por estar conseguindo fazer ele alcançar os objetivos dele, a nossa querida Elma Maria, né? Muito obrigado, né?
1: Elma Maria Moraes.
2: Elma Maria Moraes, muito obrigado, Elma. Professor Nelson, muito obrigado por ter trazido ele aqui, parabéns pelo Real e o programa Resenha Esportiva aqui da 91, sempre aberto, de porta aberta, e muito obrigado por confiar em trazer a fera aqui pra gente aqui, muito obrigado de coração.
0: Primeiramente, eu quero agradecer você, agradecer o Lee, agradecer a toda a Eldorado, o Resenha Esportiva, a nossa diretora Cléa Gouveia, né, pelo espaço. E só lembrando aqui, falar hoje também, Caractel, Lico, a gente tem uma parceria com o Cuiabá, tá?
2: Certo.
0: Né, tivemos lá em, graças a Deus, agradecer aqui o professor Odair, que eu pedi pra ele, que ele é diretor do Cuiabá e é scout. Aí eu tive contato com ele hoje, mandei pra ele ficar ligado lá,
2: tá, sabe? Certo, um abraço pra ele, viu? Tá, professor Odair, né?
0: Ele tá ali, o professor Odair.
2: Um abraço pro senhor aí, numa das melhores cidades do mundo.
0: Ele tá ligado, então ele viu a gente lá e isso é igual eu falo, honestidade, transparência, dignidade. Ele olhava os nossos redes sociais, Instagram, chegou lá e foi procurar a gente, sabe? Pessoal, vocês têm interesse em fazer uma... Falei, cara, você nem fala isso, é agora, né? Então a gente tem uma parceria com Cuiabá, a gente tem até um goleiro nosso que já vai pra lá, sabe? O Arthur também, lá pro Cuiabá. Então é isso aí, depois agradecer a Thaelis, o Rony, o Luiz aqui, o Luiz Eduardo, meu jogador, né? Meu atleta.
2: É.
0: E é tão gratificante, ele me chamou de tio, sabe? Isso é uma benção de Deus pra mim.
2: É bom.
0: É outro filho que eu tenho também aí. Isso aí pra mim é uma benção de Deus, eu tenho uma criança do meu lado, sabe?
2: Amém. Muito obrigado, viu? Luiz, muito obrigado por você ter vindo aqui. Que Deus possa te abençoar ricamente, né? Que Deus possa botar os anjos dele ao seu lado, ao lado do seu pai, ao lado de sua mãe, lá naquela cidade maravilhosa. Que você possa se tornar logo, daqui 2 anos, 3 anos, você já tá lá junto com o pessoal do profissional, né, Lico? Batendo Sim. bola lá no jogando pelo Curitiba, no Couto Pereira, com fé em Deus. Primeiramente, fé em Deus. Logo, você vai estar defendendo as cores do profissional do Curitiba, né, lá no Couto Pereira. Muito obrigado de coração mesmo, viu, Luiz?
3: Primeiramente, quero agradecer pelo convite. Muito obrigado. Qualquer coisa, se precisar, tamo aí.
2: Um abraço pra você. Pai, muito obrigado por você ter vindo aqui. Muito obrigado e que Deus possa abençoar você lá, te dando muita sabedoria, te protegendo acima de tudo, né, botando os anjos dele sobre você, sobre a sua esposa, e as coisas logo vão fluir com fé em Deus muito naturalmente pra você. Naturalmente no sentido porque vocês trabalham pra isso. Muito obrigado, viu, pai?
6: Amém. Deus abençoe nós todos.
2: É, mãe, muito obrigado também, que Deus te dê muita saúde, muita paz e que você continue tomando conta dessa peça aí, essa peça boa, essa peça de Deus. Muito obrigado, viu, mãe? Lico?
1: Então, eu queria falar pros dois, né, pro casal, a Thaís, o Rony, que a gente tem que plantar pra colher. E nada vem de graça, né? Então, tudo que vocês estão fazendo aí, um dia, vocês vão agradecer a Deus, né? E agradecer a todas as pessoas que ajudaram vocês, né? E eu quero só agradecer vocês e parabenizar pelo sucesso do Luiz Eduardo. E parabenizar o Luiz Eduardo também. Ele é que vai fazer a diferença. Ele tem que estar lá dentro do campo, treinando, como tá fazendo. Agradecer vocês, agradecer o professor Nailson aqui. Obrigado por vocês ter tirado esse tempo pra vir aqui falar aqui no Resenha Esportiva. Então, que Deus abençoe vocês todos.
2: É, eu não posso deixar também de agradecer também meu amigo Negão Alfredo, né? Negão, nós lá do Cedro, rapaz.
1: E é parmeirense.
2: Você
1: é parmeirense, Luiz?
3: Palmeirense.
1: Então bate aí.
2: Se eu te contar uma coisa pra você.
1: Rapaz,
2: eu vou
1: fera.
2: Ter que fazer uma listagem pra
1: Thaís
2: poder
1: é
2: entrar aqui.
1: Você é palmeirense, Thaís?
2: Que eu vou te
1: não.
2: contar uma coisa
1: e
2: pra
1: o
2: você.
1: Rony?
2: É, Maria. Eu vou te contar, eu vou ter que fazer uma listagem pra poder entrar nisso aqui. Vem com um negócio de parmeira aqui dentro aqui, eu vou te contar uma coisa pra você, viu? E eu sou o único branco nascido no Cedro. Eu sou cedrino. Pra vocês que não sabem, eu sou cedrino, você sabe disso. Sou o único branco nascido. Dona Maria Pereira e seu Teodoro, Dona Maria, que era professora, tinha a casinha lá bem perto da ponte, o botequim, e eu sou o único branco nascido no Cedro. Eu sou o único cedrino branco da vida. Se tivesse o campeonato de
1: bairro.
2: De bairros, eu poderia jogar no Cedro, porque eu sou um branco. Eu sou um branco um branco do sangue preto. Tanto é verdade que meu sangue é. Ei, coisa, louvado seja Deus por isso. São 11 horas e 50.
1: Vamos aí com o áudio pra gente tirar a foto?
2: Vambora. 11 horas e 54 minutos. Lico tá apressado, gente. Deixa eu falar, Lico. 11h54. Quem que chega aqui agora? Chega. O Jean Costa fala da seleção brasileira. O Wesley é cortado da Copa após lesão e volante Ederson é convocado. Ah, meu Deus do céu. Fala com a gente aí, meu querido.
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8: O lateral direito Wesley da Roma foi cortado da lista de 26 jogadores do Brasil para a Copa do Mundo após sofrer uma lesão na coxa esquerda durante um amistoso contra o Egito no sábado nos Estados Unidos. partida que terminou com vitória brasileira por 2-1. O jogador deixou o gramado ainda no início do primeiro tempo com dores na perna e passou por exames no domingo. A ressonância confirmou uma lesão no músculo adutor da coxa esquerda. Ele vinha sendo um dos destaques para a preparação do Mundial. Para o lugar dele, o técnico Carlo Ancelotti convocou o volante Ederson, da Atalanta. O jogador de 26 anos já havia aparecido na primeira lista do treinador italiano em 2025, mas ainda não entrou em campo pela seleção principal. Wesley era o único lateral direito de origem convocado para a Copa. Agora, a tendência é que Danilo, Ibanez ou até mesmo Fabinho sejam improvisados no setor durante o torneio. Na última coletiva de imprensa, Wesley chegou a falar sobre a adaptação atuando também pelo lado esquerdo do campo, de diálogos com os jogadores mais experientes para se adaptar à função e sobre a evolução defensiva sob o comando de Carlo Ancelotti. A seleção brasileira estreia na Copa do Mundo no próximo sábado, dia 13. Agência Rádio Web, com informações da seleção brasileira, Jean Costa.

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1: Você acha que o Joaquim tá feliz, Lico?
0: Ah, tá muito feliz, né?
1: Tá muito feliz, né? O Joaquim tá feliz pra caramba, rapaz, porque o Palmeiras vem fazendo a campanha muito boa e é merecido, viu? E é merecido mesmo que o Palmeiras vem fazendo. São 11 horas e 57 minutos, 11h57. Olha quem chega aqui agora, né? O Carlos André. Eduardo Amaral, Antonelli vence Grande Prêmio de Mônaco e consolida a liderança no campeonato. Fala com a gente aí, vem Fórmula 1 pra todos nós agora.
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3: O italiano Kimi Antonelli venceu de ponta a ponta o Grande Prêmio de Mônaco, disputado neste domingo. Só que a corrida, que poderia ter se resumido à liderança e grande pilotagem de Antonelli, também teve momentos de emoção. Foram dois safety cars e uma bandeira vermelha que chegou a paralisar a corrida. Antonelli passou ileso a todos os problemas e chegou a 155 pontos e já desponta como a grande promessa da nova geração da Fórmula 1. Ao lado dele, no pódio, contou com a presença do ex-campeão Lewis Hamilton da Ferrari e de outro novato, Isaac Hadjar, da Red Bull, que está no seu segundo ano de categoria. A corrida já começou com uma surpresa, quando o holandês Max Verstappen teve problemas mecânicos e precisou abandonar sem completar sequer a primeira volta. Os problemas de Max foram um presente para Hamilton, que largou em terceiro e pôde assumir o lugar do piloto da Red Bull. Mas seguindo a tradição de Mônaco, o restante da corrida teve poucas emoções em termos de ultrapassagem, com a movimentação ficando mesmo por conta das estratégias de pit stop. E foi justamente durante as paradas que a história começou a mudar. Primeiro, com uma sequência de pilotos que foram punidos por ultrapassarem o limite de velocidade dentro dos boxes. E o primeiro a sofrer a punição foi justamente Hamilton. E tudo se encaminhava então para um resto de corrida monótono, com Leclerc, que vinha em terceiro, prestes a ocupar a posição do companheiro de equipe graças a essa punição. Só que no meio do caminho tinha um Lance Stroll, que bateu e causou o primeiro safety car do dia. As equipes então chamaram seus pilotos para uma nova troca de pneus, Hamilton pagou a punição, Leclerc, que estava logo atrás, se sentiu prejudicado. E na relargada, o Monegasco resolveu então usar o muro onde Stroll havia batido antes para se lamentar. O dono da casa teve problemas no freio e encontrou o muro rapidamente, e a batida do piloto causou um novo safety car e também bandeira vermelha devido a problemas no asfalto de Mônaco. A relargada era a chance de Hamilton tentar saltar na frente de Antonelli, mas o italiano de apenas 19 anos mostrou maturidade, manteve a liderança e garantiu a sua quinta vitória seguida. No próximo final de semana, os pilotos voltam à pista da Catalunha, onde disputam o GP de Barcelona. 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

0: São 12 horas e 1 minuto, 12 e 1. 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
1: Lico. Então, muito bom, muito bom. O Craquel.
0: Oi.
1: Pode ir aí de campeonato amador agora, regional?
0: Pode, deve.
1: Campeonato regional amador, né? Finalíssima, troféu Gretchen
0: Elisa. Vê se eu acertei aí.
1: Acertou, nós acertou.
0: Ah.
1: Não o placar, mas nós acertou. Ah. É sábado, né? Dia 6 de junho, às 15h45, no estádio Gilmar Belli, em Bom Jardim de Goiás. O Bom Jardim devolveu aí a derrota aí diante da equipe do Jataí por 2-1. O gol do Bom Jardim foi Michael e Edivan. E o Vitinho fazendo aí pra equipe de Jataí. O árbitro Saulo Davi, Matheus Carvalho, Adelton Barbosa, Alexandre Pereira, todos de Anicuns, né? Ó, no jogo de ida, o Jataí havia vencido por 2-1, portanto, a decisão foi para as pênaltis, onde prevaleceu a estrela do goleiro Edivan, que tinha feito um gol de falta, que levou a decisão para os pênaltis. Ó, o goleiro fazendo a diferença. Nos pênaltis, Bom Jardim 4, Jataí 1. Portanto, Bom Jardim, campeão da Copa, da Taça Copa do Centro do Regional, né? Para a alegria dos mais de 2.000 torcedores ali no estádio. Olha, rapaz, aí,
0: rapaz.
1: O Bom Jardim ganhando na penalidade e o goleiro Edivan fazendo a diferença. Um abraço aí pro Joel Silva Brito, presidente da Liga do Vale do Araguaia, Ronaldo de Castro, diretor de comunicação. Então, a gente apostou no Bom Jardim e deu.
0: Apostou, sabe por quê, Lico?
1: Ah.
0: Eu vou fazer uma comparação aqui, você não vai gostar, mas é a comparação. A comparação de Anápolis 3, Paysandu 1. Uhum. Aos 50 minutos levou o gol. Aí nós falamos que eu e você, pô, Jataiense default, deixou o Bom Jesus fazer um
1: Bom Jardim,
0: gol. Bom Jardim fazer um gol. Não vai ganhar o título, não. E não ganhou.
1: Exatamente.
0: E não ganhou. É, desse jeito, nosso querido Pé de Bolo tá lá no Altaraguai nos ouvindo, Lico. Pé de Bolo tá lá.
1: Um abraço pro Idelfonso, conhecido Pé de Bolo. Ô, Pé, um abraço.
0: Um abraço também pra minha amiga Edna, na Recanto da Natureza, né? Quem mais? Risonete Maria, muito obrigado. Tem o Jailton, né? Tem um camarada aqui, Lico. Eu posso passar um áudio aqui?
1: Vai,
0: de um camarada. Vamos ver se você vai adivinhar a voz dele. Tá fazendo aniversário, é gente boa demais. Eu fico feliz por ele, o irmão, pelo pai, pela mãe, estarem todos aqui com a gente na 91. Vê se você conhece a voz dele, Lico.
2: Ô, Teodemar.
0: Oi.
2: Você estuda aí da rádio?
0: Ah.
2: Ficando mais velho hoje, né?
0: É verdade.
2: Todo mundo tem que ficar, né?
0: É verdade.
2: Obrigado aí. Dá um abraço a todo mundo aí no Nitor Júnior. Você, o Nico.
0: Amém.
2: Todo mundo da rádio aí, viu?
0: Amém.
2: E a parceria é essa aí. Continuar, né?
0: Tá certo.
2: Tudo certo. Deus quiser, vai dar tudo certo.
0: Amém.
2: Mas, muito tempo ainda.
0: Amém.
1: Esse aí é da seleção do Banana
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1: Esse
0: é da super seleção. Um super camarada, um super homem. E pessoa da mais alta qualidade, tá fazendo aniversário, que Deus possa te abençoar ricamente, viu, meu camarada?
1: Ô, Saulo, um abraço aí pra você, obrigado aí pela sua sintonia e também, né, parabenizando pelo seu aniversário, que Deus te abençoe muito ricamente na sua vida, né? Um abraço pra você, pro Cílio, pro seu pai, pra sua mãe, pra todos aí do Banana Móveis, um abraço aqui do Resenha Esportiva.
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1: Ô, Theo.
0: É, rapaz.
1: Um abraço também pro seu Hélio José, que tá ouvindo lá. E também a Sandra Doimo, né? Um abraço aí pra Sandra, sempre ouvindo aqui o programa Resenha Esportiva. O Jailton também, né?
0: O Vascaíno. Agora vamos ouvir o Jailton. Jailton é o quê?
1: O Jailton é Vascaíno.
0: Vascaíno, Jailton, melhora, Jailton. Deixa eu falar aqui, ó. São 12 horas e 6 minutos, 12 e 6, programa espetacular, viu, gente? O Carlos André fala que o Guto Miguel fatura título de Roland Garros. É um brasileiro que eu mais li comentando.
1: E é goiano, não é?
0: E é goiano e dos bons, Lico. E o Anápolis, vice-campeão da Copa Verde. Fala com a gente aí, meu querido Carlos André.
3: Olá, muito bom dia para você, Craquetel. Bom dia, Luiz Carlos Lico. Um bom dia especial para você, torcedor, aqui em Mineiros, todo o sudoeste goiano. Para você, torcedor do Mecão, do Mineiros Esporte Clube. Hoje vamos falar do Mecão, aqui no Resenha Esportiva desta segunda-feira, dia 8 de junho. Olha, Guto Miguel fatura o título de Roland Garros e se torna o primeiro brasileiro campeão juvenil do Grand Slam. Isso mesmo, ele é goiano, não poderia começar sem falar, né, desse maravilhoso resultado lá em Roland Garros. Guto Miguel se tornou no sábado passado o primeiro brasileiro campeão juvenil de Roland Garros na chave de simples masculina. Primeiro cabeça de chave do torneio e então quarto do ranking, o goiano de 17 anos, venceu o americano Michael Antunes, 14º, em sets diretos para levar o troféu do Grand Slam de Paris, parciais de 6-3 e 6-4. Além do título inédito, o tenista deixou o saibro francês com o posto de novo número 1 do mundo entre os juvenis. Parabéns para o nosso tênis aqui de Goiás, né? Que foi o Guto Miguel, faturou o título de Roland Garros na categoria campeão juvenil. Eu destaco em seguida o Anápolis, que pena, foi goleado. Final da Copa Verde, havia vencido o primeiro jogo aqui em Goiás, né? No estádio lá na cidade de Anápolis, pelo placar de 3-1. E aí, infelizmente, acabou perdendo ontem uma goleada de 4-0 para o Paysandu, o primeiro jogo no Jonas Duarte. E o Paysandu, infelizmente, goleou. Né? Eu falo infelizmente porque, claro, nós torcemos para o nosso futebol goiano. Foi 4-0 e conseguiu reverter o placar conquistado pelo time goiano no jogo de ida. Cleiton, Pego, Castro e Ítalo, duas vezes, marcaram e garantiram a vitória no agregado. Né? No agregado ficou 5-3. Vencendo a Copa Verde pela sexta vez, o maior campeão, sexto título. É o papão, então, é hexa, né? 2016, 2018, 2022, 2024 e 2025. O Paysandu acrescenta mais uma taça à galeria de troféus na Copa Verde, o hexacampeonato, sendo 3 destes títulos seguidos, né? Ampliando, portanto, essa hegemonia do time paraense na competição regional. É, fica, então, esse vice-campeonato para a equipe do Anápolis, né? Todo, claro, está de parabéns mesmo pela participação e pela conquista também desse segundo lugar importante, já sendo destaque no cenário do futebol nacional, a equipe do Anápolis, o Galo Carijó.
0: São 12 horas e 9 minutos, 12 e 9. E esse goiano aí, Lico, mais um que vem impressionando aí em Roland Garros.
1: É, o Guto Miguel ganhando aí, o goiano ganhando o Roland Garros aí de juvenil. É o primeiro brasileiro a ganhar esse torneio lá de Grand Slam, né? De Roland Garros, né? Então, assim, só parabenizar esse goiano aí. E é brasileiro, goiano, isso é muito bom. A gente torce muito aí pra esse goianinho.
0: É, são 12 horas e 10 minutos. O Carlos André, ele chega aqui, olha, tá todo mundo esperando essa fala do Carlos André aqui. Ele chega falando tabela e regulamento da divisão de acesso 2026. Mineiros estreia em casa contra a equipe do Goiânia. Uma parada duríssima, mas pelo menos é em casa. Fala com a gente aí, meu querido Carlos André. E esse Mecão, essa tabela aí, como é que ficou o Mec nessa tabela?
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3: E olha só, amigos, estamos de volta aqui no Resenha Esportiva. Deixa eu falar agora, né? Foi, claro, a semana passada que foi divulgada, mas a gente sempre lembra, é muito bom a gente lembrar, muita gente não sabe ainda, a Federação Goiana de Futebol, aqueles nossos ouvintes, né, que está, de repente, na fazenda, na chácara, no sítio, ela divulgou a tabela e o regulamento da divisão de acesso deste ano, né? O Mecão Mineiros estreia em casa contra a equipe do Goiânia. A Federação Goiana de Futebol, FGF, ela divulgou a tabela e o regulamento da divisão de acesso do campeonato goiano deste ano 2026. A divisão de acesso, a segunda divisão. A competição terá início no sábado, vai dar dia 25 de julho, com 2 partidas. Enquanto a primeira rodada será completada no domingo, dia 26.
5: O Mineiros Esporte Clube fará sua estreia diante do Goiânia Esporte Clube SAF, né? Goiânia agora é SAF, aqui no estádio Odilon Flores, em Mineiros. Transmissão, claro, de toda a equipe da Eldorado FM 91,9, com muito mais emoção e muito mais informação para você também. Portanto, primeiro turno, jogos do Mineiros Esporte Clube nessa divisão de acesso deste ano, primeiro turno, dia 26 de julho, domingo, 16 horas, Mineiros e Goiânia aqui no estádio Odilon Flores. Depois joga dia 29 de julho, vai dar uma quarta-feira, às 7 da noite, lá no estádio Abraão Manuel da Costa contra o Trindade. Depois, a terceira partida, dia 2 de agosto. 2 de agosto vai dar um domingo, 16 horas, lá na cidade de Morrinhos. Vai enfrentar o Morrinhos, lá no Centro Esportivo João Vilela. Aí, dia 9 de agosto, outro domingo, 16 horas, volta a atuar aqui no Odilon Flores, enfrenta o Goianésia. 12 de agosto, uma quarta-feira, 19h30, Mineiros e Rio Verde, aqui no estádio Odilon Flores. Aí no dia 15 de agosto, vai dar um sábado, às 15h30, lá no estádio Geraldo Rodrigues, o jogo contra o Tupi de Jussara. 22 de agosto, um sábado, 16 horas, Grêmio, Anápolis e Mineiros, lá no estádio Jonas Duarte. 26 de agosto, vai dar uma quarta-feira, às 19h30. O Mecão em casa, aqui no estádio Odilon Flores, Mineiros e Crixás Esporte Clube. E aí no dia 30 de agosto, fechando os jogos do Mecão no primeiro turno, 30 de agosto, um domingo, às 15h30, lá no estádio Gilmar Alves, na cidade de Bom Jesus, enfrenta o Bom Jesus. Portanto, são os jogos do Mecão nesse primeiro turno do Campeonato Goiano da divisão de acesso. Claro, a expectativa é de uma competição equilibrada, né? Com o Mineiros Esporte Clube sempre buscando, fazendo uma belíssima campanha. E claro, o diferencial do Mineiros Esporte Clube, todo mundo sabe, mas é sempre bom a gente, né, citar, falar mais uma vez, ressaltar que é o seu grande patrimônio, né? Que é o torcedor do Mecão, que é realmente apaixonado e dessa vez mais do que nunca, né? Conclamando aí, pedindo realmente a torcida para que compareça em grande número. Claro, vai ter cobertura total aqui da Rádio Eldorado, Cracktel, né? Luiz Carlos Lico, Carlos André, a direção executiva de Cléia Gouveia. Portanto, gente, tá vindo aí, hein? A estreia já tem data, hora, dia marcado, emissora, é aqui na Eldorado, 26/7, marque aí na sua agenda, 26 de julho, vai dar um domingo às 16 horas, 4 horas da tarde, com o estádio Odilon Flores lotado para receber Mineiros e Goiânia, o grande clássico no estádio Odilon Flores. É o Mecão rumo à primeira divisão.
0: Lico, o Mecão rumo à primeira divisão, tabela aí, o primeiro jogo em casa, se eu não me engano, os outros dois próximos jogos, depois dele estrear em casa, ele vai à Trindade, depois vai a Morrinhos. O Mineiros aí agora correndo atrás do tempo para poder fazer as suas contratações, que eu acho, ninguém me falou, o presidente me falou, que todo mundo sabe que eu não fico em cima do presidente para saber coisas, nem o Lico e nem o Carlos André, que a gente gosta que o nosso mundo aqui é deixar a diretoria trabalhar sossegado, né, Lico? E quando tem alguma coisa eles passam para nós, mas eu acredito que a diretoria já tem muita coisa adiantada, Lico.
1: Rapaz, já tem muita coisa adiantada, com certeza, né? Tá trabalhando aí na surdina, como dizia o outro, né? Na surdina aí, a gente torce muito aí pra diretoria e torce e dá força pra eles e parabeniza aí pelo seu trabalho, né? Tanto o Zé Silvestre como o Diego, toda a galera aí do Mecão. E o Mecão vai estrear em casa dia 26 com o Goiânia, joga duas fora seguida, depois pega duas cá em casa seguida. Então, os 5 primeiros jogos, uma em casa, duas fora e duas em casa. Já dá pro Mineiros aí fazer 9 pontos aí e sair na frente.
0: 15 pontos.
1: Pronto.
0: 15 pronto. 15 pontos. Olha, tem uma notícia aqui, Lico. Pode dar tempo de eu ler ela pra você,
1: claro,
0: Lico?
1: Claro,
0: Olha, um dia decisivo, cara. Um dia nós não podemos deixar de falar pro nosso público, não. O atacante Neymar tem nesta segunda-feira, dia 8, um dia decisivo para definir quando começa a sua participação nos Jogos do Brasil na Copa do Mundo de 2026. O jogador passa por uma ressonância magnética para avaliar a recuperação da lesão muscular na panturrilha direita. Se o resultado for positivo, o astro do Santos passa a treinar com o grupo. Será que Neymar vai marcar presença na estreia contra o Marrocos? Não, isso aí já é dito, né, Lico? Não vai.
1: Não vai.
0: Não vai. Contra Marrocos ele não vai. E o segundo jogo ele também não vai. Já é dito pela comissão técnica, Lico.
1: Sim. Olha, eu tô achando aí, de repente, esse resultado aí desse exame aí vai sair aí. Então, de repente, ele pode até ser cortado, né? O Neymar pode ser cortado, porque se ele não recuperar aí na primeira fase e for mais grave do que tá falando...
0: Mais do que é.
1: Ele poderá ser cortado, né? Porque a seleção tem que ser séria, a gente tem que ser séria, porque o Wesley foi cortado, então a gente tem que ver aí, se o Neymar não tiver condições de jogar aí nos primeiros jogos aí, então não adianta você ter um jogador desse, a não ser que ele vai ficar lá só pra poder unir o grupo, como diz o outro, né? Então, a gente vai torcer aí pra ele recuperar, né? E pra jogar, porque é a ansiedade, o anseio aí do nosso torcedor. Eu não acredito mais no Neymar, então... Mas tem o torcedor jovem aí que acredita, vamos torcer para ele recuperar, né? Tanto ele, o Wesley aí, que tá...
0: Já veio embora, né?
1: Já veio embora, não vai jogar, mas para ele recuperar logo.
0: Nós estamos bem em cima da hora, mas eu só queria que você fosse bem rápido falar o porquê de não levar um outro ala e levar um homem de meio de campo, Lico. Então, tenta me explicar, Lico.
1: O nosso técnico, eu acho que ele se perdeu aí, tanto na convocação, como agora para
0: fazer reposição.
1: Uma reconvocação de um jogador aí que foi cortado, um lateral direito. A gente sabe que o Danilo não tem cacuete mais de
0: nem
1: lateral.
0: Nem o Ibanez.
1: Então o único lateral que a gente tinha foi cortado e ele vem e me convoca o meio campista aí, o Ederson. Não dizendo que o Ederson não deveria estar na seleção, mas deveria estar convocando um lateral direito. Tem o Vitinho, tem o Paulo Henrique aí do Vasco da Gama que já jogou com ele. Uai, se você não tem um... Uai, você perde um goleiro, você vai convocar um zagueiro? Tá errado. Tem que ser na sua posição. Tem que ser na sua posição. Eu acho que o Ancelotti aí tá dando um tiro no pé. Eu acho que ele se perdeu tanto na convocação como agora. Vamos torcer aí pro Brasil ir pelo menos até as quartas de
0: final. Não, o Brasil vai ser campeão sem perder uma partida, vai ter o artilheiro da Copa do Mundo e o Neymar vai recuperar, vai ser o melhor jogador da Copa do Mundo. Marco Greik, Lico, ele tá falando pra você que opa, já, boa tarde, já agendei aqui os jogos do Mecão, que coisa boa, né?
1: Que legal. Rapaz? O Jailton tem uma falinha aí pra
0: o
1: você.
0: O Jailton tem?
1: Tem.
0: Cara, deixa eu achar o Jailton aqui.
1: Aí, esse aí.
0: Ele é vascaíno, né,
1: Lico? É vascaíno.
0: Ah, fala com nós aí, meu amigo Jailton, você é fera, cara.
6: Bom dia, Teodomar.
0: Bom dia.
6: Vai vir forte agora, a vender a SAF e vai montar um time bom agora. Vai chegar lá nas pontas do Campeonato Brasileiro aí. Tá bom? Um abraço
0: tá bom.
6: Pra você e pro Lico.
0: Abraço.
1: Um abraço, Jailton.
0: Mas qual ponta, hein, Jailton? Qual ponta? São 12 horas e 19 minutos, Lico. 12 e 19, o sorteio saiu. Olha, rodou aqui, rodou, o sorteio saiu para José Carlos. Ah, o Elegância, José Carlos Carlinhos Elegância, né? É o 649-9960, final 14. 99960, final 14. Pode passar aqui na rádio hoje ou amanhã, viu? Zé Carlos, Carlinhos Elegância, pra poder pegar sua camisa. Mora lá no setor Boa Vista, Lico. Um abraço pra todo mundo lá do setor Boa Vista e que Deus possa abençoar ricamente cada um deles, né, Lico? Muito obrigado, Lico. Hoje são 12 horas e 19 minutos, 12 e 19. Chegando no final, sabe de quê? De mais um programa Resenha Esportiva. Que Deus possa nos dar, assim, discernimento, coragem nesse dia de hoje e que as coisas boas aconteçam. Um abraço, Filico.
1: Um abraço, Craquetel, bom dia pra você, que tem uma tarde abençoada, pro nosso querido ouvinte, né? Um abraço aí pra vocês, que seguem na programação da Sol 91,9, a partir das 19, estarei aqui com o Rancho Sertanejo esperando você e com a sua participação, um abraço e até as 19, então tchau!
0: Tchau, é só pra lembrar, Lico, que eu queria que você falasse aí, só pra lembrar, a equipe da 91,9 estará nos Jogos do Mineiros e você que tá aí do outro lado do rádio nos ouvindo, você é o nosso convidado. A equipe 91,9 acompanhou o Mecão todos os jogos ano passado e esse ano iremos fazer da mesma qualidade. Iremos ao vivo, viu, gente? Iremos ao vivo, viu? Não vamos fazer de tubão, iremos fazer ao vivo aqui na 91,9. Só ali, quem que é a pioneira?
1: A Rádio Eldorado de Mineiros, a pioneira da região.
0: Eita coisa boa! 12:20, um abraço, gente, até amanhã, se Deus quiser, e ele adquirir.
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2: Muito bem, agora são 12:23, a Hora do Recado, primeira edição. 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Olha, o Edivaldo é casado, sem filhos, está à procura de serviço. É emprego com serviços gerais ou com gado de corte, possui experiência. Telefone 649-9281-4138. O Mauro é casado, sem filhos, procura trabalho em chácara como caseiro. Telefone dele 649-9307-5614. O Vinícius é casado, tem filho, procura serviços em chácaras e fazendas como caseiro. Serviços gerais, gado de corte. Telefone para contato 649-9218-8012. O José Batista é solteiro, está à procura de serviços em chácaras, sítios e fazendas como caseiro. Contato dele 649-9929-1051. Fabiana está à procura de emprego como passadeira, auxiliar de cozinha, operadora de caixa ou serviços gerais. Telefone 649-9943-4861. Eliane e o esposo estão à procura de emprego como caseiro. Eles têm referência e experiência em fazenda. Interessados, entrar em contato pelo telefone 649-9333-5693. O Rodrigo está à procura de serviços em fazenda como caseiro. Ele é casado e também trabalha com serviços gerais. Telefone e contato 649-9612-4157. O Lindomar está à procura de emprego como caseiro ou serviços gerais. Telefone 649-9655-8660. Antônio Geraldo está à procura de emprego em fazenda. Ele trabalha com trator, com gado e serviços gerais. Telefone e contato dele, WhatsApp 649-9934-3902. Olha, vagas de emprego, Pose Beleza, que realça, está contratando profissionais para as vagas de recepção e também manicure. Né? Buscamos pessoas, leve seu currículo diretamente na empresa e venha fazer parte do nosso time. Precisa-se de uma doméstica acima de 45 anos para trabalhar em fazenda. Interessadas, deixarem o contato aqui na Rádio Eldorado, tá bom? Vaga para vendedora ou vendedor. Horário das 8 às 18 horas, isso de segunda a sexta-feira. E aos sábados das 8 às 13 horas. Salário a combinar, mas é preciso ser experiente, produtivo e com habilidade de comunicação. Interessados, entrar em contato pelo telefone 649-9961-4931. Utilidade pública, foi perdido um cachorro por nome de Thor, raça Shih Tzu, cor branca, nas proximidades das antenas aqui no setor Cruvinel. O mesmo está com uma coleira azul. Quem encontrou ou vier a encontrar, ligar no telefone 649-9606-2942. Olha, foi perdida uma carteira preta com todos os documentos em nome de Carlos Alberto Oliveira Ramos. Da ponte do setor Taninha até a rotatória da Avenida Goiás, pista da Avenida Contorno. Quem encontrou ou vier a encontrar, entrar em contato pelo telefone 649-9978-7342. Olha, foi perdida uma carteira de trabalho nas redondezas da ponte de João Avelino com o nome de Rodrigo Silva Teixeira. Telefone para contato 649-9613-4157. Foi perdida uma carteira na cor preta com habilitação e cartões em nome de João Batista de Souza. Quem encontrou ou vier a encontrar, entrar em contato pelo telefone 669-9909-7886. Foi encontrado um RG em nome de Jordane Oliveira Alves no setor Leontino, em frente a uma loja de celular. A mesma encontra-se na recepção da Rádio Eldorado. Marlos Alves Carvalho perdeu uma carteira de couro marrom contendo 3 cartões bancários. Foi perdido próximo ao posto Centro-Oeste. Quem encontrar, deixar aqui na recepção da Rádio Eldorado. Olha, vende-se uma excelente área com mais de 11 mil metros quadrados, situada na Avenida Antônio Carlos Paniago. 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Vende-se ou troca-se uma casa no endereço: a rua João Moreira Sobrinho, quadra 78, lote 20, no Jardim das Perobeiras, uma casa reformada, tá bom? Interessado, ligar no telefone 649-9983-0858. Olha, vende-se um pula-pula que suporta 200 quilos. Ainda uma casinha de bolinha que comporta 5 crianças, né, até 10 anos. Uma máquina de algodão doce seminova, uma churrasqueira para espetinho, um carrinho de cachorro quente. Interessados, entrar em contato pelo telefone 649-9956-4702 ou 649-9647-3795. Aluga-se um cômodo comercial na rua Araguaia, quadra 27, lote 18, no setor Leontino. Interessados, entrar em contato pelo telefone 649-9956-4702.
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2: Olá, boa tarde, está no ar mais uma edição do Jornal Eldorado. Hoje é segunda-feira, dia 8 de junho do ano 2026. Eu sou o Carlos André, direção executiva de Cleia Gouveia. Confira agora, no Jornal Eldorado, as principais manchetes da edição de hoje.
0: Confira os destaques da edição de hoje.
2: Polícia Federal apura operações financeiras ligadas a Virgínia Fonseca. Maioria dos supermercados da Grande Goiânia descumpriu o acordo que previa fechamento às 11 horas no domingo, diz sindicato. Estes e outros destaques você acompanha aqui e agora no Jornal Eldorado.
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2: Olha, a influenciadora digital e empresária Virgínia Fonseca está sendo investigada pela Polícia Federal em um inquérito que apura movimentações financeiras consideradas atípicas, né, envolvendo empresas ligadas ao seu grupo empresarial. As informações foram divulgadas pelo programa Domingo Espetacular da Record e por outros veículos que tiveram acesso aos documentos da investigação. Segundo a operação e a apuração, a investigação teve origem em relatórios de inteligência financeira elaborados a partir de dados analisados durante a CPI das BETs. Os documentos apontaram transferências milionárias entre empresas relacionadas à influenciadora, o que chamou a atenção de órgão de controle e também da Polícia Federal. Um dos focos da apuração é a empresa Talismã Digital, que teria recebido cerca de 22,4 milhões entre março e setembro de 2024. De acordo com os relatórios, a maior parte desse valor foi transferida por uma empresa chamada AmpPay Marketing. O volume das operações levantou questionamentos porque a empresa remetente estaria enquadrada no regime tributário do Simples Nacional, destinado a negócios de menor porte. Além da origem e do destino dos recursos, os investigadores analisaram possíveis irregularidades fiscais, financeiras e eventuais indícios de lavagem de dinheiro. A relação entre empresas ligadas à influenciadora, processadoras de pagamento e plataformas de apostas também está entre os pontos examinados. Com informações do Diário da Manhã. Olha, a maioria dos supermercados da Grande Goiânia descumpriu o acordo que previa o fechamento às 11 horas aos domingos, né? Dos supermercados aqui em

0: ainda será entregue pelos fiscais, mas as informações parciais já indicam, né, que a adesão foi praticamente total no estado de Goiás. Com informações do G1 Goiânia desta segunda-feira, dia 8 de junho. Agora são 12 horas 36 minutos, meio-dia e 36. Seguimos com mais notícias falando da cidade, né, da nossa capital, Goiânia. Vamos até ela. Com ele, Libório Santos. Os destaques de hoje, Libório. Final de semana, como foi na nossa capital? Boa tarde.
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0: Bom, daqui a pouco então, Libório Santos chega com as informações da nossa capital, Goiânia, né? Falando do que de mais importante aconteceu neste final de semana, não é isso, Libório?
2: Olá, ouvintes do jornal Eldorado, amigo de mineiros. Estamos de volta de Goiânia com as principais notícias do dia. Homem esfaqueia rapaz e é morto por guardas municipais. Queda na safrinha do milho e redução na área de plantio diário. Mais de 11 mil propriedades rurais vão receber energia elétrica em Goiás esse ano. Eu sou Libório Santos, hoje é dia 8 de junho, segunda-feira, e esses são os nossos destaques. A União Europeia confirmou o veto à importação de carne bovina, carne de frango e outros produtos de origem animal do Brasil. Com a medida, a União Europeia retirou o Brasil da lista de países considerados aptos a cumprir as exigências europeias sobre o uso de medicamentos antimicrobianos na produção animal. A principal base da economia goiana é a agropecuária. E para a prática da agricultura e da pecuária, morar no campo, né, além do conforto, é importante a energia elétrica. Entretanto, milhares de propriedades ainda não dispõem desse benefício. Mas, segundo Roberto Vieira, superintendente técnico da Equatorial Goiás, esse ano cerca de 11 mil propriedades rurais vão receber ligação de energia.
3: Para levar a energia até esses clientes, a gente tem previsto mais de 11 mil obras de extensão de rede, de construção de novas redes para possibilitar que a energia chegue a cada ponto. Uma energia com segurança e com qualidade para atender esse crescimento econômico do estado. Desses 11 mil clientes que vão ser conectados, mais de 1 mil vão ser conectados através do programa Luz para Todos, uma parceria da Equatorial com o Ministério de Minas e Energia e a ANEEL. Isso possibilita que pessoas que nunca tiveram acesso à energia tenham acesso a essa energia em qualquer canto do estado. E os outros clientes vão ser conectados através do programa de universalização. É um programa com investimento total da distribuidora. São produtores rurais, pequenos produtores, produtores maiores, tanto a agricultura familiar quanto o agronegócio em geral, que é beneficiado com esse investimento que a Equatorial vem fazendo. Só no ano de 2026, os investimentos vão passar de R$400 milhões.
2: Um homem de 77 anos, a nora de 42 anos, morreram quando o carro em que viajavam caiu numa ribanceira no município de Santa Terezinha de Goiás. O filho dele sofreu múltiplas fraturas e foi resgatado pelo Corpo de Bombeiros. A família estava desaparecida há 3 dias quando retornava de uma viagem à casa de parentes em Palmas do Tocantins para a cidade de Formosa. O Ministério da Educação prorrogou o prazo de inscrições para o Enem desse ano. Com a mudança, os candidatos terão até o dia 12 de junho para concluir o cadastro no sistema. Inicialmente, o encerramento estava previsto para a última sexta-feira. Violência gera violência, diz o ditado popular. Em Senador Canedo, cidade metropolitana de Goiânia, um homem de 78 anos de idade foi morto dentro de casa por integrantes da Guarda Civil Municipal. Antes, ele havia esfaqueado um rapaz que saiu gravemente ferido. A filha da vítima filmou a morte do próprio pai, um drama lamentável. Esse ano, quase a metade do plantio do milho safrinha foi feita fora da janela ideal devido ao atraso das chuvas para o plantio da soja. E isso vai refletir na produção da próxima safra. Nos últimos dias, técnicos promoveram o chamado Rally da Safra com a visita a inúmeras lavouras e realizando análises. Eles percorreram cerca de 400 quilômetros por dia. No final, de acordo com o que viram, prevêem uma queda da safra em torno de 25%. A queda no preço do alho reduziu em cerca de 2 mil hectares a área de plantio no Brasil. Goiás já teve, né, o maior produtor de alho do Brasil, cidade de Nerópolis. A queda de preços foi em torno de 36% e a causa é a importação do produto mais barato vindo da China e da Argentina. A deputada Bia de Lima apresentou na Assembleia Legislativa de Goiás um projeto de lei através do qual sugere ao governo do estado a disponibilização do medicamento tirserpatida a pessoas obesas de baixo poder aquisitivo. Este medicamento é o que chamam popularmente de canetas emagrecedoras. Bia de Lima dá mais detalhes.
4: É uma luta muito grande, principalmente

0: para as pessoas que não têm recursos conseguirem sair do processo de obesidade mórbida. E às vezes não é o caso de fazer cirurgia, motivo que eu estou apresentando esse projeto de lei, onde em vários estados já estão fornecendo de forma gratuita às pessoas com obesidade grau 3, onde as pessoas possam ter o fornecimento do medicamento tirzepatida, que na verdade todo mundo conhece como as canetinhas de emagrecimento, né? Que tem vários nomes, né?
1: E que é caro.
0: É caro, muito caro. Aí as pessoas mais pobres não têm acesso ao medicamento. O motivo de eu estar apresentando esse projeto de lei, que muito vai facilitar no termos de saúde para controle da obesidade e principalmente obesidade mórbida.
2: E na semana passada, a Polícia Rodoviária Federal apreendeu cerca de 2.000 ampolas de medicamentos utilizados para emagrecimento durante fiscalização na BR-153 em Itumbiara. Foi o recorde de apreensão até agora. Eram essas as informações de hoje de Goiânia, informou Libório Santos.
3: Muito bem, agora são 12h42, 12:42. Libório, você volta amanhã com mais notícias da nossa capital. Comentários do Agro na sequência, Leonardo Freitas.
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5: Olá, meus amigos, aqui é Leonardo Freitas, já estamos de volta. Departamento de Agricultura dos Estados Unidos confirmou que um bezerro testou positivo para o verme do boi em um rancho no sul do Texas. A notícia gerou forte apreensão no setor pecuário devido ao risco de restrições severas de movimento de animais na região. O anúncio ocorre em um momento de volatilidade logo após a Bolsa ampliar os limites diários de oscilação do gado. O cinturão agrícola dos Estados Unidos segue sob a influência de um padrão climático extremamente favorável ao desenvolvimento das plantas. Previsões apontam que as áreas de milho receberão volumes de chuva até 142% acima da média histórica para o período. A umidade farta afasta os riscos de seca e atua como principal fator de pressão de baixa nas bolsas. A produção semanal de etanol nos Estados Unidos registrou um forte avanço e atingiu o maior patamar sazonal em uma década. Simultaneamente, os estoques do biocombustível apresentaram um recuo, indicando que o consumo doméstico segue aquecido. As margens de lucro das usinas processadoras continuam amplamente positivas em todo o cinturão produtor. E eu estou vendo aqui, ó, em mãos, relatórios oficiais que apontam que a China cumpriu quase 100% do acordo anterior de importação de 12 milhões de toneladas de soja. No entanto, para a nova safra, o rastreador oficial de compras ainda marca zero em relação à meta de 25 milhões de toneladas. Autoridades americanas acreditam que os pedidos já começaram via destinos desconhecidos, mas nada foi oficializado. Os contratos futuros do trigo fecharam em forte queda nas bolsas de Chicago e Kansas, acompanhando o recuo generalizado das commodities. O cereal produzido nos Estados Unidos perdeu força diante da forte concorrência e dos preços mais baratos no mercado internacional. Com isso, os operadores optaram por ignorar completamente os relatos de estiagem nas planícies do sul.
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3: Muito bem, agora são 12h45, 12:45. Olha só, brasileiros preferem bons salários e estabilidade do que home office e jornada reduzida, aponta CNI. O destaque na sequência aqui no seu Jornal Eldorado, 15, faltando para 1 da tarde.
6: Profissionais brasileiros valorizam mais salários altos, estabilidade e perspectivas de crescimento na carreira do que trabalho remoto e jornada reduzida. É o que revela a pesquisa Retratos da Sociedade Brasileira. Futuro profissional, divulgado pela Confederação Nacional da Indústria, a CNI. O levantamento investigou quais características os trabalhadores consideram mais importantes para a ocupação que desejam exercer nos próximos 5 anos. Entre os principais diferenciais apontados estão salário mais alto, com 28,7%, estabilidade no emprego, 22,4%, perspectiva de crescimento profissional com 20,1%, flexibilidade de horário com 19,3%, possibilidade de trabalhar de casa, home office, 15,9% e jornada reduzida com 9,8%. Segundo a especialista em políticas e indústria da CNI, Cláudia Perdigão, fatores tradicionalmente associados à segurança profissional continuam orientando as escolhas dos trabalhadores.
1: Apesar de uma crescente discussão envolvendo alguns benefícios não pecuniários, né, quando nós falamos ali de um home office, de algum teletrabalho, esses elementos mais tradicionais, eles continuam sendo valorizados e orientando o trabalhador na consolidação do seu plano de carreira, do seu plano a mais a médio e longo prazo.
6: A brasileira Gabriela Vale, de 29 anos, representa o perfil identificado pela pesquisa. Em 2024, ela trabalhava remotamente em uma assessoria de comunicação. Em maio deste ano, porém, decidiu trocar o home office por uma vaga presencial com carteira assinada.
7: O salário ele ia ser pouca coisa maior, né, do que eu estava recebendo. Mas ele tinha os benefícios do CLT, que para mim são atrativos maravilhosos, mas ele era 100% presencial. Só que ainda assim, pelo fato de ser CLT, de ter os benefícios, de ganhar um pouco mais, eu optei por aceitar essa oportunidade CLT.
6: De acordo com o levantamento, 43% dos brasileiros não sabem dizer em qual profissão estarão trabalhando daqui a 5 anos. A insegurança é ainda maior entre os trabalhadores mais velhos. Segundo Cláudia Perdigão, as rápidas transformações tecnológicas, especialmente o avanço da inteligência artificial, ajudam a explicar esse cenário. Entre os entrevistados que conseguiram projetar o futuro, 13,9% afirmaram que pretendem ter o próprio negócio, principalmente em atividades ligadas ao comércio varejista e ao setor de serviços, como salões de beleza, bares e restaurantes. Reportagem Paloma Custódio, narração Marquesan Araújo.
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3: Muito bem, são 12 horas 48 minutos, meio-dia e 48. Olha, site americano elege camisa do Brasil a segunda mais bonita da Copa. É isso mesmo. A camisa do Brasil para a Copa do Mundo deste ano está entre as mais bonitas da competição, né? Em ranking publicado pelo site americano The Athletic, o uniforme da seleção aparece em segundo lugar, perdendo apenas para Gana. É, Gana lidera, né? Ou seja, é a número um, portanto. O ranking, né, dessas camisas, em primeiro Gana, segundo a mais bonita é do Brasil, em terceiro Inglaterra, em quarto Alemanha, em quinto Marrocos, sexto Arábia Saudita, em sétimo Espanha, oitavo a Austrália, em nono a camisa da Bélgica, em décimo Cabo Verde, décimo primeiro Colômbia, décimo segundo Escócia, décimo terceiro Argentina, em 14º a Costa do Marfim, 15º França, 16º Japão. Em 17º aparece o México. O Panamá é o 18º. África do Sul, 19º. Em 20º Suécia, 21º Portugal, em 22º Paraguai, 23º a República Democrática do Congo, em 24º a Tunísia, 25º Iraque, 26º Estados Unidos, 27º Noruega, 28º Jordânia, em 29º Irã, em 30º o Curaçao, em 31º Bósnia e Herzegovina, em 32º Senegal, em 33º aparece Austrália, em 34º a seleção do Uzbequistão, 35º Uruguai, 36º a Turquia, em 37º Suíça, 38º Coreia do Sul, 39º Catar, 40º posição de número 40 Nova Zelândia, 41º Argélia, 42º Países Baixos, 43º Haiti, 44º Egito. O Equador aparece na 45ª posição. República Tcheca em 46º, Canadá em 47º e a Croácia na última posição, 48ª, né? Olha só a surpresa, né? Croácia. aparentemente tem um uniforme bonito, mas é a última colocada, ou seja, nesse quesito, né? Desse site americano, quanto à questão da camisa mais bonita ou as mais bonitas da Copa Brasil. Tá na segunda posição, perde para a seleção de Gana. Agora são 12 horas 51 minutos, meio-dia e 51. O destaque na sequência aqui no seu Jornal Eldorado, destacando para você o nosso próximo assunto. Olha, o SR Influenza e Rinovírus elevam casos de síndrome respiratória grave no país. A saúde, o destaque na sequência, meio-dia e 51.
6: A análise desta semana do boletim Infogripe da Fiocruz aponta aumento dos casos de síndrome respiratória aguda grave, a SRAG, em todo o país. Segundo o levantamento, o avanço está relacionado principalmente ao crescimento das hospitalizações provocadas pelo vírus sincicial respiratório, o VSR, pela influenza A e pelo rinovírus. Atualmente, todas as unidades da federação apresentam incidência de SRAG em níveis de alerta, risco ou alto risco. Em 18 estados, também há sinais de crescimento na tendência de longo prazo. De acordo com o boletim, os casos de SRAG associados ao VSR seguem em alta na maior parte das regiões Norte, Nordeste, Sudeste e Sul. Mesmo onde há sinais de estabilização ou queda, os níveis de circulação do VSR ainda permanecem elevados. É o caso do Espírito Santo, Mato Grosso, Goiás, Distrito Federal e Paraíba. Em relação à influenza A, o estudo mostra que a doença tem provocado maior incidência de casos graves entre crianças menores de 2 anos, enquanto a mortalidade é mais elevada na população com 65 anos ou mais. Segundo a Fiocruz, as hospitalizações por influenza A apresentam tendência de queda ou estabilização em níveis baixos na maior parte do país. No entanto, os registros continuam crescendo em todos os estados da região sul, além de São Paulo, Minas Gerais, Roraima, Acre e no Rio Grande do Norte. O rinovírus também tem contribuído para o aumento dos casos de SRAG, especialmente entre crianças e adolescentes. O crescimento é observado em Alagoas, Ceará, Paraíba, Piauí e Sergipe, em Minas Gerais e Rio de Janeiro, em Santa Catarina e Rio Grande do Sul, além de Goiás. Já os casos de SRAG associados à Covid-19 permanecem em queda na maior parte do território nacional, embora ainda apresentem tendência de crescimento no Ceará, Maranhão e Pará. A pesquisadora do Infogripe, Tatiana Portela, reforça que a vacinação continua sendo a principal estratégia para prevenir casos graves e mortes causados pelos vírus respiratórios. Reportagem Paloma Custódio, narração Marquesan Araújo.
3: Obrigado, Marquesan, pelas informações aqui no Jornal Eldorado desta segunda. Olha um giro de notícias aqui pelo nosso estado. Pai de siameses unidos pelo abdômen que morreram em Goiânia desabafa. Sonhava em voltar para casa com vocês. Jovem é morto com um tiro na cabeça durante cavalhadas dias antes de o filho nascer, né? Diz família. Aconteceu lá em Palmeiras de Goiás. Empresária chora ao contar que cuidava da avó em UTI quando funcionária presa desviou 130 mil, era de confiança. Filha que filmou quando o pai foi morto por guardas pediu que ele não reagisse, né? Inclusive com cenas fortes aqui em Goiás, homem de 78 anos foi morto durante abordagem dos agentes, né? Para, ou seja, após denúncia de que ele teria cometido uma suposta tentativa de homicídio. GCM de senador Canedo afirma que o idoso tentou atingir os guardas com uma faca. Comoção em Goiás, empresário morre aos 37 anos com câncer cerebral. A Ranier Wilson Barbosa de Bessa enfrentou por 4 anos um glioblastoma grau 4, tipo agressivo de tumor cerebral, segundo a família. Empresário era casado e não tinha filhos. Motorista sobreviveu à base de água nos dias que ficou dentro de carro caído em Ribanceira. Pai e mulher morreram. Pai de Guto Miguel abandonou carreira de advogado por acreditar que o filho poderia ser campeão de tênis. Isso mesmo, né? O campeão goiano, né? Sub-15 lá de Roland Garros, uma história bonita, né? Luiz Miguel, pai do tenista goiano Guto Miguel, abandonou a carreira de advogado por acreditar que um dos três filhos, olha, poderia ser campeão de tênis algum dia. Segundo o amigo Flávio Cardoso, o jovem de 17 anos se tornou o primeiro brasileiro a ganhar o título de campeão juvenil de Roland Garros, dos principais torneios do tênis do mundo, né? Realizado agora na França. Flávio conta que é amigo de longa data do pai de Guto e que todos os sacrifícios da família estão dando frutos. Segundo ele, o advogado largou a carreira, o conforto e a estabilidade por um único propósito: transformar os filhos em tenistas profissionais. Luiz Augusto, Luiz Otávio e Luiz Felipe tiveram apoio do pai, que também jogava tênis e chegou a participar de alguns torneios para perseguir este sonho. Portanto, Flávio é dono, né, de uma academia de tênis em Goiânia. E disse que Luiz Miguel decidiu abandonar a carreira quando ficou impossível conciliar a rotina dos meninos com a vida profissional. E agora viu aí, né, com alegria esse fruto, né, maravilhoso para Goiás, para o Brasil, né, que foi o Guto Miguel conquistando lá em sua categoria, né, o sub-15, o torneio lá de Roland Garros de tênis. É campeão juvenil lá na França.
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3: Hoje é segunda-feira, dia 8 de junho de 2026, e este foi o seu Jornal Eldorado. Eu sou Carlos André. 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
1: Opa, muito bem, beleza? 13 horas e 1 minuto aqui na sua 91,9 FM. Segundou, galera, com muita alegria. A partir de agora, eu daqui e você daí, juntos e misturados, trazendo muitas músicas, notícias, informações e entretenimento aqui no seu rádio. Pra você que não me conhece, muito prazer, me chamo Franciele Fedekitcher e vou estar juntinha de você até às 15 horas. E é claro que eu já conto com a sua participação aqui no nosso canal interativo, que já está liberado, viu? 36720322, o número do sucesso. Vamos juntos? Fique à vontade para participar e para interagir comigo. Manda seu oi, seu boa tarde, faça o seu pedido musical, só vem! Hoje, segunda-feira, 8 de junho, o ano é 2026. No seu rádio são 13 horas e 2 minutos. Vai o meu boa tarde todo especial para você que se encontra sintonizados nas ondas sonoras da 91,9 FM. Seja muito bem-vindo! Hoje vamos começar com Gustavo Lima, sou eu, 13 horas e 3 minutos, boa tarde.

0: de show na temporada.
1: Muito bem, no seu rádio, 13 horas e 16 minutos. Vamos com os nossos oferecimentos do nosso programa Tarde Total. 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Tá aí os nossos oferecimentos do nosso programa Tarde Total. E no seu rádio, 13 horas e 19 minutos, vamos ver quem passou por aqui. Diego Victor Hugo com a música Beijei a Cura. Ainda teve Maiara e Maraíza, Reza de Mãe. E Panda com participação de Icaro e Gilmar, Guerra Diária. E vamos para o nosso canal interativo com as nossas participações. Quem tá com a gente é a Lurdinha, tá na sintonia. Mandou boa tarde, Franciele. Como vai? Como foi seu final de semana? Tudo bem com você? Melhor agora, Lurdinha. Muito obrigada pelo seu carinho, viu? Meu final de semana foi maravilhoso. Trabalhei bastante, dei faxina na casa e tá tudo certo, tudo ok. E ela disse que o final de semana dela também foi bem corrido, né, Lurdinha? E agora tá lá, cuidando das coisas. Abraço pra você, tamo juntas. Ó, quem diz que tá cuidando também é a Cíntia. A Cíntia tá com a gente. Mandou oi, boa tarde. Aqui dando um grau, um grau no meu automóvel e curtindo aí a Rádio Eldorado. O automóvel dela, sabe o que que é, gente? O fogão! E ela mandou a foto, compartilhou comigo, tá brilhando, viu, Cíntia? Tá impecável, gente, tá bonito demais. Tá brilhando, dá quase de se enxergar de tanto brilho que tá esse fogão dela. Tá muito bonito, dá até dó de cozinhar nele, né, Cíntia? Menina do céu, e ela pediu música. Deixa eu ver aqui qual foi a música que a Cíntia pediu. Varrer a casa ela não quer. Vai ser com Guilherme Santiago. Coloquei na sequência, Cíntia. Valeu pela participação. Também vai meu boa tarde pra ele, o Nelson Rodrigues. Tá na sintonia, o cabeludo do setor São João. Mandou boa tarde. Tá curtindo a gente, desejando aí uma ótima semana, uma semana abençoada. Diz que daqui a pouquinho volta pra pedir música. Fique à vontade, Nelson, pra participar com a gente. Ó, também vai meu boa tarde pro Cláudio Alves, tá na sintonia. Mandou mensagem aqui no nosso canal interativo. Boa tarde, Cláudio, seja bem-vindo. Quem também tá com a gente, a Fernanda tá participando. E ela também tá pedindo música de Jefferson Moraes, No Mesmo Lugar. Coloquei na sequência. Você pediu e vai ouvir.

0: Muito bem, no seu rádio, 13 horas e 32 minutos. 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
6: Muito bem, beleza, no seu rádio, 13 horas e 38 minutos. 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

Muito bem, beleza, de bem com a vida, 13 horas e 48 minutos, quem passou por aqui? Nayara Azevedo, participação de Felipe Rodrigo, bonzinho que trai, ainda teve Marília Mendonça, cuida bem dela. E vamos para o nosso canal interativo, vamos com as nossas participações, quem tá com a gente? A Camila tá na sintonia, tá participando. Oi Camila, boa tarde, seja bem-vinda. E ela pediu música, A Força do Amor, de Kleber e Cauã. Valeu pela participação, já vou colocar na sequência. Quem também tá com a gente pedindo música é o Dantinha. Mandou olá, minha amiga. Boa tarde. Manda um alô pra todos os ouvintes da 91,9 FM. É o Dantinha e uma moda do Renan e Raí. Valeu pela participação. Coloquei saudade, saudade. Ó, o Nelson também tá com a gente. Pediu uma música de Henrique e Juliano, uma nova deles, né, Nelson? Diz que tá numa correria lá, trabalhando em numa correria. Simbora, Nelson. Tarde produtiva pra você, viu? Escolhi a música de Henrique e Juliano, Saudade de Quem Eu Sou. Espero que você curta.

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1: Muito bem, 14 horas e 35 minutos. Quem passou por aqui? Bruno e Rafa, participação de Vitor e Luan. Hoje eu tentei, ainda teve Jennifer Stefani e Country Beach, tá na moda. E vamos de boa tarde, vamos pro nosso canal interativo, quem tá com a gente? Andreila tá na sintonia, participou. Abraço pra você, Andreila. Também vai meu boa tarde pra Rosa Maria, tá participando aqui no nosso canal interativo, mandando boa tarde a toda a galerinha de Mineiros, Altaraguaias, Jataí. Abraço pra você, linda. Valeu pela participação, viu? Ah, quem também participou foi a Ludmilla. O Marcelo também tá na sintonia.

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2: Muito bem, 14 horas e 46 minutos. Atenção, vamos com as nossas vagas de emprego. Vamos com os nossos oferecimentos, gente. 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
1: Muito bem, no seu rádio, 14 horas e 49 minutos. 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
3: Isso é no ponto com PH e Michel. 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
1: Muito bem, beleza? De bem com a vida. 14 horas e 54 minutos. PH e Michel com a música Dona Onça. Ainda teve Mary Maraíza. Participação de Fred e Fabrício. A música Consequências. E Maurício e Eduardo. Se não tem amor, não vira. Faltando apenas 5 minutos para as 15 horas. Vamos para o nosso canal interativo com as nossas participações. Quem tá com a gente? A Edna Maria tá com a gente na Chácara Recanto da Natureza. Ela mandou aqui, ó, gostaria de ouvir uma música. Rei Roberto Carlos, Águia Dourada, amo essa música. Valeu, Edna, pela participação. Coloquei na sequência pra você, tá bom? Ó, quem também tá com a gente é o Marcelo Sodré, tá participando e pediu a música de Gustavo Lima, Proibido Terminar. Valeu pela participação, vamos encerrar com esses pedidos musicais. No seu rádio são 14 horas e 55 minutos. O nosso programa Tarde Total vai ficando por aqui. Já desejo a todos uma semana abençoada, cheia de coisas boas, viu? E o nosso encontro fica marcado amanhã a partir das 13 horas. Lembrando que pontualmente às 15 horas vamos com a nossa consagração e na sequência o programa Entardecer no Sertão com Gilmar Silva, trazendo o melhor do sertanejo pra você. Então, grande abraço, um grande beijo. Fui!

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1: Hoje a Igreja Católica celebra a festa de Santo Efrem, denominado como Harpa do Espírito Santo. Só a Nossa Senhora dedicou mais de 20 poemas transformados em hinos e versos até hoje conservados. Em um deles, Santo Efrem canta: permanecendo virgem, a Virgem Maria dá ao mundo seu filho, amamenta aquele que alimenta as nações, carrega em seu casto seio o sustentador do universo. Ela é virgem e mãe, que lhe falta ser? Santa de corpo e formosa de alma, pura de espírito, reta de inteligência, perfeita de sentimentos, casta, fiel, pura de coração, comprovada, ela é cheia de virtudes. Rejubile-se em Maria todas estirpe das virgens, pois uma dentre elas deu à luz àquele que sustenta a criação e que libertou da servidão o gênero humano. Alegrem-se em Maria os profetas. Nela se cumpriram suas visões, profecias e confirmaram seus oráculos. Em lugar do amargo fruto colhido por Eva da árvore fatal, aos homens deu Maria um fruto cheio de doçura. O mundo se deleita com este fruto. A árvore da vida, oculta no meio do paraíso, cresceu em Maria e estendeu sua sombra sobre o universo, difundiu seus frutos sobre os povos. Consagremo-nos a Maria, cantando louvores a Deus que a criou imaculada, incorrupta, santíssima, inviolada. Amém.
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3: Virgem Imaculada, minha Mãe Maria, eu renovo hoje e sempre a consagração de todo o meu ser, para que disponhais de mim para o bem de todos. Somente peço que eu possa, minha Rainha e Mãe da Igreja, cooperar fielmente com a vossa missão de construir o reino do vosso Filho Jesus no mundo. Para isso vos ofereço minhas orações, sacrifícios e ações. Ó Maria, concebida sem pecado, rogai por nós que recorremos a vós, e por todos quantos não recorrem a vós, especialmente pelos inimigos da Santa Igreja, e por todos quantos são a vós recomendados. Pela intercessão da Virgem Imaculada, Nossa Mãe, abençoe-vos o Deus Todo-Poderoso, Pai, Filho e Espírito Santo. Amém.

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2: Bora lá, começa a festa sertaneja na sua tarde, segunda-feira, 8 de junho, ano 2026. Abrindo a porteira do seu coração, aumentando o volume do rádio. Vai começar a partir de agora o programa mais sertanejão do Brasil. Ótima tarde pra você na querida cidade de Mineiros. Ótima tarde pra você nas cidades vizinhas, fazendas, chacras, sítios. Pra você que tá acompanhando aí no rádio do seu carro, do seu caminhão, da sua máquina agrícola. Pra você que tá curtindo pela internet, através aí do nosso aplicativo, nosso site. Chegamos com Entardecer no Sertão aí, meu filho. Olhe diretamente aqui do estúdio, Helena Paniago, Gilmar Silva te fazendo companhia. 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A partir de agora, valendo as participações para você interagir aqui conosco no programa Entardecer no Sertão, pela sua 91,9 FM. É a rádio que está sempre ao seu lado desde 1979. É a pioneira de Mineiros. Para você participar aqui, ó, 36720322. Pode enviar mensagem, texto, mensagem de áudio, tá bom? Pode ficar à vontade para você participar conosco e vai ser uma alegria ter você aqui no Entardecer no Sertão. Olha aí, segundou, tarde segunda-feira, temperatura em Mineiros marcando 28 graus. E a gente já deseja aí que essa semana seja uma semana maravilhosa, uma semana abençoada para você, para sua família, na sua casa, no seu trabalho. Olha, tudo de bom para você. Começar com o Zezé de Camargo Luciano, como um anjo.

0: Não, Maida e Marcelo cantando pra começar o entardecer no sertão. O nome dessa moda é Conta Pra Mim. Também passou por aqui o Jads e Jadson, Conto de Fadas, o Chico Rei Paraná e também o Zezé de Camargo Luciano, Como um Anjo. Modão no entardecer no sertão, daqui a pouco tem mais.
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0: Hora certa, agora 15:26.
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2: Obrigado, amor.
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2: Hora certa, agora 15:30.
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2: Olha o programão Entardecer no Sertão, trazendo modão Jean Giovanni, meu último amor.

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2: É o Entardecer no Sertão, agora são 15 horas e 52 minutos. 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

Sonzão, Jorge Matheus, cantando aqui no Entardecer no Sertão. O nome dessa moda aí, ó. De tanto te querer. Ainda passou por aqui o de Paulo Paulino, onde anda você? Em algum lugar do mundo com o Daniel. Sorte é ter você, do João Bosco e Vinícius.

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3: Vamos seguindo aqui com o Entardecer no Sertão. Quero mandar uma boa tarde aqui, ó, curtindo o programa. A Edna, lá na Chácara Recanto Natureza. A Edna, o Manuel. Tudo de bom pra vocês aí. Obrigado pelo carinho da sintonia. Também vamos mandar uma boa tarde aqui pra Risonete Maria. Ótima tarde pra você. É, o Carlos Souza também tá curtindo o programa. A Lidmar Aparecida pedindo pra ouvir moda no Entardecer no Sertão. Lidmar, tudo bem com você? Boa tarde.
4: Boa tarde, Ana Silva. Aqui é Lidmar de São Pedro. Coloca uma música apaixonada pra nós. Do Gini Gênio. Estou chegando pra te amar. Conheci com meu esposo gaúcho lá na Fazenda Boqueirão, que ele está te ouvindo.
3: Aí sim, abração gaúcho fazendo Boqueirão. Obrigado aí pelo carinho da sintonia. Olha o Gini Gênio chegando pra cantar bonita aí. Tô chegando pra te amar.

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0: 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Um abração aqui pra Regina. Regina, tudo bem com você, Regina? Regina de Freitas participando aqui. Regina, hoje não tem sorteio, Regina. Hoje não tem sorteio aqui no Entardecer no Sertão. Assim que tiver, a gente vai estar com toda alegria recebendo sua participação e pra você participar do sorteio, tá, Regina? Deixa eu ver quem mais aqui. Deixa eu mandar um boa tarde pra Dulcelina, também tá curtindo o programa. Dulcelina, como é que você tá, Dulcelina?
1: Tá, Rima Silva, que é a Dulcelina, Rancho Bem TV. Quero te pedir uma música pra melhorar Zé Rico, Por Cima do Morro. Quero oferecer pro meu esposadão, pra minha irmã Vanessa lá no Vale das Emas, pra todos que gostam da música, pra vocês aí da rádio. Eu sou ouvinte todos os dias, tá? Não esqueça.
0: Opa, jamais! Abração, Dulcelina. Obrigado pela sua participação, pelo carinho, tá, Dulcelina? Essa moda, Dulcelina, Genro Valente.

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1: Hora do recado, segunda edição, hoje, segunda-feira, 8 de junho, ano 2026. 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E vamos então com a hora do recado, trazendo aqui a sessão de solicitações de emprego. Olha, o Edivaldo, casado, não tem filhos, está à procura de trabalho com serviços gerais, também trabalha com gado de corte. Ele possui experiência. O telefone para contato é o 64 992 81 41 38. Olha, o Mauro é casado, não tem filhos, está à procura de trabalho em chácara, trabalha como caseiro. Telefone 64-99307-5614. Olha, o Vinícius é casado, tem filho, está à procura de trabalho em chácaras e fazendas, trabalha como caseiro. Telefone para contato é 64-992-18-8012, né? E ele faz serviços gerais, trabalha com gado de corte. José Batista, solteiro, está à procura de trabalho em chácaras, sítios, fazendas, trabalha como caseiro. Contato 64-999-29-1051. Fabiana está à procura de trabalho como passadeira, auxiliar de cozinha, operadora de caixa e faz serviços gerais. Telefone 64-999-43-4861. Eliane e o esposo, eles estão à procura de emprego como caseiros. Eles têm referência e experiência. Experiência em fazendas, né? Telefone para contato 64-993-335693. Rodrigo está à procura de trabalho em fazenda, trabalha como caseiro, ele é casado, também trabalha com serviços gerais. Telefone 64-99612-4157. Lindomar está à procura de trabalho como caseiro e faz serviços gerais. Telefone 64-99655-8660. Olha, o Antônio Geraldo está à procura de emprego em fazenda. Ele trabalha com trator, gado de. Com gado e também serviços gerais. Telefone 64-999-34-3902. Nairon está à procura de trabalho com serviços gerais. Telefone 64-999-27-9925. E agora trazendo a sessão vagas de emprego. Olha, atenção! São abertas aí 10 vagas para serviços braçais, incluindo roçagem, poda de árvores e jardins, tá? Também jardinagem e serviços gerais relacionados. Início imediato. Interessados devem entrar em contato aí com o Júnior Pajaú pelo telefone 64-996-17-6874. Muito bem, hora do recado, agora são 17h03, trazendo agora a sessão de utilidade pública. Olha, foi perdida aí uma carteira entre o mutirão 4 e o setor Leontino. Uma carteira, ela é de cor preta e tem aí, contendo aí habilitação e também cartões, em nome de Edilaine Damasceno. Quem encontrou, vier a encontrar, pode entrar em contato aí pelo 64-999-59-1435. Olha, foi deixado aqui na recepção da Rádio Eldorado um RG em nome de Jordane Oliveira Alves. Interessado pode estar procurando aqui em horário comercial. O Marlos Alves Carvalho perdeu uma carteira de couro marrom contendo 3 cartões bancários. Perdeu próximo ao posto Centro-Oeste. Quem encontrou, vier a encontrar, pode estar deixando aqui na recepção da Rádio Eldorado. Hora do recado, trazendo a sessão de compra-se, vende-se, aluga-se ou troca-se. Olha, vende-se uma excelente área com mais de 11 mil metros quadrados, situada na Avenida Antônio.

0: No Carlos Paniagua, entrada principal da cidade de Mineiros. Ponto de grande fluxo, visibilidade e localização. Perfeito para quem busca investir com segurança e alta rentabilidade. Ideal para empreendimentos comerciais, industriais ou residenciais. Terreno amplo e estratégico, fácil acesso e grande movimento diário. Potencial para construção de galpões, loteamentos, supermercados, postos, centros comerciais e muito mais. Para mais informações, o WhatsApp 64996997708. Olha, vende-se ou troca-se uma casa no Jardim das Perobeiras. Telefone para contato 64999830858. Vende-se uma casa, possui dois quartos, sala de estar, né? Cozinha, banheiro e um terreno nos fundos. Valor de 100 mil. Para mais informações, 64999699170. Olha, aluga-se um cômodo comercial na Rua Araguaia, quadra 27, lote 18, setor Leontino. Interessados podem entrar em contato aí pelo 64999564702. Hora do recado, volta amanhã, primeira edição, a partir do meio-dia. 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
3: Programão Entardecer no Sertão, meu filho. Programa mais sertanejão do Brasil na sua tarde de segunda-feira, início de semana. É onde o bicho pega, meu filho. É onde vem as consequências do final de semana. Deixa eu mandar um abraço pro pessoal que tá curtindo aqui o programa. Deixa eu mandar um abraço aqui, boa tarde pro... Deixa eu mandar aqui um forte abraço pro nosso amigo Carrijo, Breguinha. Excelente início de semana, bom trabalho pra vocês aí. Ô Carrijo, como é que você tá? Fala comigo!
4: Ô, Presença, filho do grande. Presença, você manda um baldão pra nós aí, história da vida, milionário Zé Rico. Eu quero oferecer pro Matheus, meu neto, Breguinha aqui do salão, o Elf lá na fazenda Pinguela, o Hernan lá na fazenda Catete, e o Wesley, o engraxate aqui do Mineiro, o melhor engraxate aqui do Mineiro. Quero também oferecer para todos os ouvintes da melhor. Deixa cair Presença, tamo junto. E
3: esse é o Carrijo, abração Carrijo, obrigado pela participação. Vamos tocar essa moda já já do milionário José Rico. Vamos mandar uma boa tarde também da Célia. A Célia tá curtindo o programa, trabalhando de novo, né, Célia? Trabalhando de novo, chegou do trabalho, agora é trabalhar em casa. Fala comigo, Célia, como é que você tá? Boa tarde.
5: Oi, meu amigo, boa tarde, tudo bem?
3: Tudo jóia.
5: Põe uma musiquinha pra gente ouvir aí, João Mineiro Marciano, pode ser qualquer uma, tá? Tô aqui no com rádio ligado no 12, ouvindo seu programa todo dia, tá? Esse horário. É hora de chegar do trabalho, é hora de arrumar minha casa. O serviço não espera, né?
3: Não.
5: Tenha uma boa tarde, fica com Deus, que Deus abençoe vocês e a gente aqui também. Tá bom?
3: Amém, Célia. Obrigado pela sua participação, Célia. Bom trabalho pra você aí, tá? Deixa eu ver quem mais aqui. O João da Garapa tá na cidade de Portelândia. Ô, João, como é que você tá? Ótima tarde aí, obrigado pelo carinho da sintonia. Falando na cidade de Portelândia, ontem eu passei lá na cidade de Portelândia, fui lá visitar a família, os amigos, já passei lá, fui lá no encontrão, tinha um encontrão lá ontem, foi top de linha, encontrei vários amigos lá, amigo Pera, dona Ivone, quem mais? O Wander. Ah, olha, tudo de bom pra vocês aí, obrigado pelo carinho da sintonia. Eles falaram que sempre tá curtindo o programa, eu fico feliz, hein? Tamo junto. Vou mandar um abração também aqui, ó, pra... Gabriel, o Gabriel tá curtindo o Entardecer no Sertão. Ô Gabriel, como é que você tá? Tudo de bom aí, obrigado pelo carinho da sintonia. Tá lá no Mato Grosso? É no Mato Grosso? É. Quem mais? Deixa eu mandar uma boa tarde também aqui, ó, pro nosso amigo grande locutor de rodeio, comunicador, o Garça Branca. Ô Garça, você tava sumido, meu filho, como é que você tá? Boa tarde.
6: Aô, Gilmar Silva, boa tarde, garoto, como vai você, meu amigo?
3: Opa, firme toda a vida.
6: É o Garça Branca tá voltando de novo. Gilmar Silva, já quer ouvir aí com o Gine Geno, Coração Cigano, Gine Geno, participação do, essa música do, composição do Ricker, roda aí pra nós aí com Gine Geno, Coração Cigano, manda aí pro meu irmão Wilson Rodrigues. Pessoal lá da Pinguela, alô, meu povo aí da Pinguela, um abração para todo mundo aí da Pinguela, região aí da Pinguela também, Sicuri, um abração aí ao pessoal de Mineiros, alô, Passo Livre, alô, Roberto aí do Pregão, tudo certinho, garoto? E meu irmão tá por aí, né, rapaz? Meu irmão tá ficando nervoso danado, tem que levar ele para pescar, viu? Aê, Wilson, um abração para você, um abraço aí pros meus amigos, falou, Gilmar Silva. Tenha uma boa tarde, até a próxima, se Deus quiser.

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3: Hora certa, agora 17:27.
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6: Segunda-feira está entrando no ar mais uma edição do Minuto Comiva. 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
7: 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Temos aí implementado processos de controle de qualidade em todos os segmentos, preocupação com a segurança dos alimentos, implementação de boas práticas de fabricação e manipulação de alimentos, para que isso melhore ainda mais o aspecto higiênico-sanitário, que esteja em conformidade com as legislações vigentes e com os órgãos fiscalizadores. As equipes, elas têm passado por treinamentos constantes, orientações técnicas, supervisão e verificação de todas as etapas do processo produtivo. 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
3: Entardecer no sertão, agora são 17 horas e 33 minutos. Lindaura passando por aqui. Ô, Lindaura, tudo bem com você, Lindaura? Ótima tarde, obrigado aí pelo carinho da sintonia. Mandar um abração também ao seu Valtair Cunha. Ô, seu Valtair, como é que tá por aí? Já tirou o leite das mimosas hoje? Já ligou o rádio aí que as aumenta o leite, hein? É, o Neguinho Olivaldo também tá curtindo o programa. Ô, Neguinho, tudo de bom pra você, Neguinho? É, quem mais aqui? O Mineiro também tá curtindo. Bom descanso pra você aí, Mineiro. Armelindo. Agora há pouco eu falei do pessoal lá de Portelândia. O meu amigo Beira já passando por aqui, dizendo: Gilmar Silva, ó, tamo na escuta, hein? Dona Ivone, o Beira, tudo de bom pra vocês aí. Obrigado pelo carinho da sintonia. Quem mais? Vou mandar um abração também aqui pra Ana Corintiana, que tá sempre curtindo o programa. Vamos trazer uma moda aqui agora. Quem vai cantar, hein? Vamos trazer o trio Alto Astral. Essa moda é bacana, hein? A Sardade Pica-Pau.

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8: Hora certa, agora 17:54.
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1: Boa noite, amigos ouvintes da Rádio Eldorado. São 18 horas, momento da Ave Maria. Pedimos licença para entrar no recinto do seu lar, do seu estabelecimento comercial, no seu carro, na sua fazenda, pela internet, onde você estiver, para orarmos juntos, agradecendo ao Senhor por mais um dia que termina.
2: Em nome do Pai, do Filho e do Espírito Santo. Amém. Hoje nós comemoramos com muita alegria, não é? Aquilo que nós vamos escutar no Evangelho, as bem-aventuranças. Ou seja, bem-aventuranças são aquelas pessoas que escolhem deixar a vida do mundo, do pecado, para viver na santidade de Deus. Por isso, os bem-aventurados. O Evangelho de Mateus, capítulo 5, de 1 a 12, vai dizer para nós o seguinte: bem-aventurados sereis quando vos caluniarem, quando vos perseguirem e disserem falsamente todo mal contra vós por causa de mim. Alegrai-vos e exultai, porque será grande a vossa recompensa nos céus, pois assim perseguiram os profetas que vieram antes de vós. Palavra da salvação, glória a vós, Senhor. Amados irmãos e irmãs, as bem-aventuranças não são apenas um ideal distante. É possível você ser santo, é possível você passar pelas provações, pelas tribulações e permanecer em Deus, porque o Senhor está nos dizendo: alegrai-vos, porque será grande a vossa recompensa nos céus. Quem quer chegar ao céu precisa se alegrar com o sofrimento, precisa se alegrar com as provações, porque é permissão de Deus. Deus permite os seus amados, os seus escolhidos, porque são esses que o Senhor dá o Espírito Santo, aqueles que se abrem à graça de Deus. Mas olha que bonito. Jesus, ele mostra para nós que ele é o pobre em espírito, que ele é o manso, que ele é o misericordioso, que ele é o puro de coração e aquele que será perseguido por causa da justiça. Jesus é o rosto das bem-aventuranças. Ou seja, se eu quero ser verdadeiramente um cristão, que significa o outro Cristo, você precisa passar por tudo isso. Ou seja, você precisa ter um coração manso, você precisa ter um coração misericordioso, um coração puro, mas que saiba ser perseguido por causa da justiça. Portanto, viver bem as bem-aventuranças é permitir que a vida de Cristo apareça em nós. Olha que bonito. Quando eu assumo as bem-aventuranças em minha vida, eu estou afirmando que eu quero que Cristo apareça em mim. Ou seja, aquilo que Paulo nos fala: não sou eu mais que vivo, é Cristo que vive em mim. Ou seja, as bem-aventuranças. O mundo procura felicidade no poder, no dinheiro e no prazer. Jesus nos revela que a verdadeira felicidade nasce da humildade, da misericórdia, da pureza e da fidelidade a Deus. Peçamos hoje a graça de viver este caminho, porque quem vive as bem-aventuranças já começa a experimentar aqui na terra as alegrias do reino dos céus. Que o Senhor nos abençoe, que o Senhor nos santifique por sua bênção. Deste Deus que é todo-poderoso, Pai, o Filho e o Espírito Santo. Amém.
3: O anjo do Senhor anunciou a Maria e ela concebeu do Espírito Santo. Ave Maria, cheia de graça, o Senhor é convosco. Bendita sois vós entre as mulheres, bendito é o fruto do vosso ventre, Jesus. Santa Maria, Mãe de Deus, rogai por nós, pecadores, agora e na hora de nossa morte. Amém. Eis aqui a serva do Senhor, faça-se em mim segundo a vossa palavra. Ave Maria, cheia de graça, o Senhor é convosco. Bendita sois vós entre as mulheres, bendito é o fruto do vosso ventre, Jesus. Santa Maria, Mãe de Deus, rogai por nós, pecadores, agora e na hora de nossa morte. Amém. E o Verbo se fez carne e habitou entre nós. Ave Maria, cheia de graça, o Senhor é convosco. Bendita sois vós entre as mulheres, bendito é o fruto do vosso ventre, Jesus. Santa Maria, Mãe de Deus, rogai por nós, pecadores, agora e na hora de nossa morte. Amém. Rogai por nós, Santa Mãe de Deus, para que sejamos dignos das promessas de Cristo para sempre. Oremos. Infundi, Senhor, nós vos rogamos a vossa graça em nossos corações, para que nós, conhecendo pela anunciação do anjo a encarnação de Jesus Cristo, vosso Filho, por sua paixão e morte de cruz, cheguemos à glória da ressurreição. Pelo mesmo Cristo, nosso Senhor. Amém.

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1: Olha que maravilha, hein? O Entardecer no Sertão na noite de segunda-feira, início de semana. Hoje, 8 de junho, ano 2026. Vamos por cá. Trazendo moda boa pra você, sertanejão de qualidade pela sua 91,9 FM. É a rádio que está sempre ao seu lado desde 1979, a pioneira aí, meu filho. Manda um abração aqui, ó, pra curtindo aqui o programa. Quero mandar um forte abraço pra Cleila. Cleila, como é que você tá, Cleila? Ótima noite pra você. Tá no setor Santa Maria, curtindo a programação, tudo de bom pra você. É, quem mais aqui? Vamos mandar um abração pro Cláudio Alves também, que tá curtindo o programa, pedindo pra ouvir uma moda do Chitãozinho Chororó. Opa, na hora, fala comigo, Cláudio.
2: Alô, Jumacinho, tudo bem? Boa noite, sucesso, manda pra gentileza, Evidência, com Chitãozinho Chororó, só tá vindo assim, bora. Moventura 9, a melhor da região do Vale da Araguaia. Muito obrigado, tchau, simbora, faz o som
1: Opa, valeu, Cláudio. Vamos tocar esse modão já já. Deixa eu mandar um forte abraço também pro Antônio, a região da Corredeira, curtindo o programa. Antônio, como é que você tá? Tudo bem?
3: Ah, minha turma da rádio aí, por favor, manda uma música aí, Brusa Amarela com Gene Gene aqui na Corredeira, pelo Tonzinho Oferecimento, Passida, Zé Cachucha, pra todos aqueles que tiver aqui na Corredeira, no, na pé do rádio, no sintonizado. Muito obrigado, uma boa tarde para vocês. Fui!

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1: Olha, chega no finalzinho do Entardecer no Sertão. Na sequência tem o programa Rancho Sertanejo com Luiz Carlos Lico. Eu vou agradecendo pelo carinho da sintonia, pelas participações. E amanhã estarei de volta, assim, se Deus permitir, a partir das 15 horas. Eu te espero. Para você, excelente noite, segunda-feira. Fique com Deus. Tchau.

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1: Abre as portas do Rancho Sertanejo nessa segunda-feira, 8 de junho de 2026. É 25 graus marcando os termômetros aqui na nossa querida Mineiros. Hoje, 19 horas e 3 minutos, para você que ficou na boa companhia aí de Gilmar Silva no Entardecer no Sertão. Agora é aqui comigo, Luiz Carlos Lico, aqui no Rancho Sertanejo. Vamos até as 21 horas, das 19 às 21 horas, levando a boa música aí até você. Comunicando com você aqui do estúdio Helena Paniago, para você ir da Sacra das Fazendas, do sítio, aí dos assentamentos, pra você que trafega aí na 364, nas GEOs que cruzam o nosso município, um abraço pra você, levando aí o Rancho Sertanejo, aí de carona no seu carro, no seu caminhão, um abração pra você, que tem uma noite abençoada, é uma ótima viagem. É mensagem do dia, né? Mensagem da noite, é boa noite. Ao encerrar este dia, descanse com a certeza de que você não está sozinho. A proteção de Deus continua sempre sobre a sua vida, sua família e tudo aquilo que você tem colocado diante dele. Entregue suas preocupações a Deus, permita que seu coração encontre descanso. A noite pode ser silenciosa, mas o cuidado do Senhor nunca para. Que Deus cubra você com sua paz, renove suas forças e guarde o seu sono. Essa é a mensagem da noite. 19 horas e 4 minutos. Vamos de música. Com João Mulato e Douradinho, Carroça Velha. Boa noite do Rancho Sertanejo.

19h09 aqui na 91,9, melhor rádio no seu rádio. É, boa noite pra você que tá ligadinho aqui no programa Rancho Sertanejo. É, quem tá ligadinho é o Ellen Marcio, o HM. Ô, meu querido, um abraço aí pra você. É, ele mora lá no setor popular, bairro popular. Ô, Ellen Marcio, um abração pra você. Tá dizendo aqui, boa noite. Meu amigo, toca aí Lençol Gelado com Rio Negro e Solimões, só se for agora. É, agorinha chega essa música aí pra você, tá bom, meu querido? Olha, eu queria mandar um abraço também, um boa noite lá pra cidade de Portelândia. É o João Félix, né? Seu João Félix está lá na escuta, é, do programa Rancho Sertanejo, seu João da Garapa. Ô, oh, seu João Félix, um abraço aí pro senhor, um abração, é, obrigado aí pela sintonia. Olha, Márcio, então pra você, Lençol Gelado, Rio Negro e Solimões, boa noite do Rancho Sertanejo.

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1: É, você tá na pioneira, né? Na pioneira da cidade, 19 horas e 14 minutos. Agora o Rancho Sertanejo 91 vai lá pra Sergipe. É, vamos pra Sergipe falar lá com meu amigo, o nosso amigo aqui da 91, Valdemar, né? Boa noite, aqui é o Valdemar aqui de Tobias Barreto, lá em Sergipe. Gostaria de pedir a música Sinônimo com Zé Ramalho, que Deus abençoe todos vocês. Aí, grandemente, né? Abraço você também. Um abraço a todos. Ô, Valdemar, um abraço aí pra você em Sergipe, em Tobias Barreto. Um abração pra você. Obrigado pela sintonia e pela audiência. Seja muito bem-vindo aqui no programa Rancho Sertanejo. Só tem um detalhe: eu tenho sinônimos com Chitãozinho, Chororó e Zé Ramalho. Pode ser? Um abraço aí pra você. Obrigado pela sintonia e pela sua audiência, meu querido. Agora eu vou falar com o Papito Saldanha. Fala comigo, Papito. Boa noite.
2: Boa noite, Lico. Boa noite a todos. Segundou, meu parceiro.
1: Segundou.
2: Mas tá ligadaço. Vou tomar um biliquinho aqui agora, organizar umas coisas. Nós vamos, né?
1: Opa!
2: Manda um abraço pro Helen Márcio, meu parceiro, pro Elvio, meu parceiro, meu cunhadão, gente boa. Deve estar bebendo uma também, com certeza. Ô, Lico.
1: Opa!
2: Quero ouvir Christian Ralph, Camisa Manchada.
1: Na hora.
2: Está aqui na escuta, positiva.
1: Positiva. Ei, Papito, um abraço aí pra você. Ô, o Elvio lá no Rancho dos Piangos, um abraço pra ele também. O Elemarcio, ô Elemarcio, um abraço aí pra você, pra dona Wanda. Ô, Papito, agora eu cheguei pra você, tá bom? Obrigadão pela sua sintonia. Agora eu quero falar com Presença. Ei, Carrijão, um abraço pra você. Fala comigo, Carrijo.
3: Ô, Presença, filho do grande Presença. Eu quero que você mande um modão aí pra nós, fogão de lenha.
1: Agora.
3: Eu quero oferecer ela pro meu amigo Wesley, o melhor engraxador de sapato aqui do Mineiro, o breguinho aqui do salão, o Matheus, meu netinho e todos os ouvintes da melhor. Deixa cair, Presença. Tamo junto.
1: Tamo junto e misturado, Carrijo, um abração pra você. O Wesley é o melhor engraxate da cidade de Mineiros, né? Você pode pentear o cabelo quando ele engraxa seu sapato. Um abraço aí pro Wesley. Ô, Breguinho, um abraço aí pra você. O Matheus, né? Ô, Matheus, bom demais. Ô, Carrijo, obrigado pela sua sintonia, pela audiência, tá bom, meu querido? Então, sinônimos, Chitãozinho, Chororó, lá pra Tobias Barreto, no Sergipe, lá pro meu querido Valdemar. Obrigado aí, Valdemar, Camisa Manchada, Christian Ralph, lá pro Papito, Fogão de Lenha, Chitãozinho, Chororó, lá pro Carrijo. Boa noite. Noite do Rancho Sertanejo.
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0: Agora 19 horas e 28 minutos aqui na nossa, na nossa 91,9, a melhor rádio no seu rádio. Agora vamos atendendo agora a pedido, vamos falar com o seu João Alves da Silva. Ô, seu João, boa noite. E aí, como é que tá as coisas por aí? Fala comigo, seu João.
1: Nico, hoje eu quero te pedir uma música hoje, que é João Alves da Silva, aqui do bairro Nossa Aparecida. Como é que tá aí?
0: Bom!
1: Tá tudo bem aí?
0: Ótimo, graças a Deus.
1: Com sua família?
0: Bom demais.
1: E uma boa noite.
0: Boa noite.
1: Aqui é João Alves da Silva, aqui do bairro Nossa Aparecida. Quero te pedir a música Zilizalo, a última serenata. E oferecer para todos que gostar da música. E para vocês aí da rádio, para vocês. E pro grupo Alves Silva, que é o João Alves da Silva. E oferecer essa música para todos que gostam da música.
0: Ô, seu João, boa noite. Obrigado pela sua audiência, obrigado pela participação. Um abraço aí pro senhor, né? Para todas as pessoas que o senhor falou aí. Para dona Laide também, um abração para ela. Ó, seu João, é o seguinte, última serenata tem com João Mineiro Marciano, não tem com Zilizalo, tá bom? Vai com João Mineiro Marciano. Um abraço pro senhor, obrigado pela sintonia e pela audiência. Agora vamos falar agora com o Vivaldo na cidade de Portelândia. Boa noite, Vivaldo. Fala comigo, Vivaldo.
2: Boa noite, Lico. Quem fala é Vivaldo, aqui em Portelândia. Queria ouvir a música com Silveira e Barrinha, Morena Bonita. Ofereço para todos os meus amigos de Portelândia. Vai um abraço para você, meu amigo.
0: Um abraço aí pro senhor também, seu Vivaldo. Obrigado pela sintonia, pela audiência, pelos amigos do senhor aí de Portelândia. E pra todos aí de Portelândia, que é todos amigos nossos aqui da 91,9. Um abraço pro senhor. Obrigado pela sintonia, pela audiência. Agorinha chega pra você aí, pro senhor. Ê, Thales! Boa noite, Thales. E aí, como é que tá as coisas por aí? Fala comigo, Thales.
3: Opa, beleza? Aqui quem fala é o Thales. Manda uma música pra gente aí. Amado Batista, Seus Olhos. Oferecendo pra minha mulher Renata. Para vocês aí também estão na rádio e agora no trabalho. E para todos aí que estão começando a trabalhar no período aí da noite. Forte abraço a todo mundo. Seus Olhos, Amado Batista.
0: Opa, um forte abraço para você, Thales. Obrigado pela sintonia. Para Renata, sua esposa, para sua família toda. Um abraço aqui do Rancho Sertanejo, né? Eita, nós. Agora cheguei para você essa música aí, Seus Olhos, com Amado Batista. Agora vamos ali na região ali da Serra da Ostiga, falar com o rapaz. Ei, rapaz, é o Jair. Você fala Jair, pouco sabe, mas tem que falar, é o Pudico. Ô, Pudico, boa noite, Pudico.
4: Boa noite, Nico. Ô, Lico, aqui é o Pudico.
0: Alô.
4: Tô aqui na fazenda, aqui perto da Serra da Ortiga, ouvindo seu programão aí. Se você pudesse passar uma música pra mim, com Barreirito, Cadeira Amiga, eu ofereço pro meu amigo Zaru lá no Cedro, e meu amigo Borola também, não sei se você tá na cidade ou se tá na fazenda. Um abraço pra todos vocês aí, ô Lico.
0: Opa, um abração pra você, Jair. Pessoal do Cedro, um abraço aqui do Rancho Sertanejo, pro Zaru, também pro Borolo, né? Um abração pra vocês aí. Obrigado pela sintonia, pela audiência, o meu querido Jair Pudico. Última serenata, João Mineiro Marciano, lá pro seu João, Morena Bonita, Silveira e Silveirinha, lá, rapaz, lá pro senhor, lá pro Vivaldo, em Portelândia, Seus Olhos, Amado.

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8: Voltamos aqui com Rancho Sertanejo, agora 19h47, 19h47, na 91,9, a melhor rádio no seu rádio. Vamos agora com participações. Olha, o Rancho agora vai lá pro, vai pra Sergipe, né? Lá falar com o Valdemar. Boa noite. Olha, eu aqui de novo, Valdemar de novo, gostaria de pedir a música aí, com Leandro e Leonardo, Catedral. Essa rádio aí é top, só passa música boa, né? Rapaz, pra vocês, e estão, de parabéns, viu? Posso apresentar esse programa maravilhoso. Deus abençoe a todos, vocês, abraçam aí a todos mais uma vez. Olha, obrigado aí, Valdemar, pela sua audiência aí em Tobias Barreto, aí no Estadão do Sergipe. Agorinha chega essa música aí pra você, tá bom, meu querido? Um abração pra você, obrigado pela sintonia, pela audiência. Agora eu vou falar com o Parmênio. Ô, Parmênio, boa noite. E aí, como é que tá as coisas por aí? Fala comigo, menino.
9: Boa noite, Nico!
8: Boa noite!
9: Boa noite, meu irmão! Como é que você tá, Nico?
8: Batuta!
9: Nico, aqui é o famoso flamenguista. E deixa eu te falar, passa aquela música de Chitãozinho Chororó, galopeiro feliz pro meu filho que tá aqui em casa aqui, o Wesley Martins Gomes, engraxate. Oferecer a música para ele também e pro nosso amigo, o Ivanilson, aqui do Jardim das Perobeiras. Falou? Então, falou, garoto.
8: Falou, Parmênio, um abraço aí pra você. Obrigado pela sintonia, pela audiência. Seja muito bem-vindo aqui no programa Rancho Sertanejo. Um abraço pro Wesley. Ei, Wesley engraxate. Ó, precisando do engraxate, é só chamar o Wesley. Você pode pentear o cabelo. Rapaz, o trem fica um lustro danado. Um abraço aí pro Wesley e também pro Ivanilson. Agora chega essa música aí pra você, tá bom? Um abraço. Obrigado pela sintonia, pela audiência. Agora eu vou falar com...

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1: É, embalo do Rancho Sertanejo nessa segunda-feira, 8 de junho. 8 de junho, 20 horas e 13 minutos. Aqui na 91,9, a melhor rádio no seu rádio. Ô, Laudemiro. Laudemiro mandou aqui uma reportagem aqui. Ô, Laudemiro, obrigado aí pela sua reportagem. Um abraço pra você. Obrigado pela sintonia, pela audiência. Agora eu quero falar lá na cidade de Portelândia. Falar com o Dantinha. Boa noite, meu amigo. Manda um alô pra todos os ouvintes da 91,9. Aqui é o Dantinha e a moda é do Renan e Raí. Eu escolhi hoje com Renan e Raí lá pro Dantinha. Agora eu quero falar com o Adão lá no Rancho Bentivi. Adão, boa noite. Fala comigo, Adão.
2: Oi, Clico, aqui é o Adão no Rancho BTV. O nosso Palmeiras vai indo, mas Deus quiser, nós somos vencedores, né?
1: Certo.
2: Olha, eu não perdi um programa seu. Eu estive na rádio ontem para pegar a camiseta da minha velha que ela ganhou aí. Eu vi que ela é um amigo seu, que vocês trabalham aí na rádio aí. Gente boa, para danar, né? Eu quero ver você também para nós conversar. Não te conheço assim pessoalmente, mas quero conhecer, se Deus quiser. Vou pedir uma música para você, de Delmiro e Delmon. Qual que é uma música deles? Bem apaixonada. Para me oferecer para minha veinha, Dulce Helena, aqui no Rancho Bentivi. E para a comadre Nice, para Terezinha, minha irmã, lá no Cedro, lá na fazendinha no Cedro. E para todos que gostar, viu? Oferecer para o Bororo também. O Bororo eu conheci, já vi ele umas duas vezes. Um amigão. Oferecer para ele, o Adão do Rancho Bentivi. Fica com Deus. O nosso Palmeiras vai vencer, se Deus quiser. Eu fiquei até encabuado esse dia, falei, gente, nós vamos vir. Ofereço para vocês essa música também. Nós é palmeirense até o rastro. Nós chega lá, meu irmão, Deus quiser. Fica com Deus.
1: Até o rastro, Adão. Obrigado pela sintonia, pela audiência, Adão. Dulcelino, um abraço pra você, um abraço pro Borolo, também pra Terezinha, pra Anís, pra essa galera toda. Adão, agora eu cheguei pra você. Escolhi com Delmi, Delmon, Amor Distante. Agora eu vou falar com o João ali na corredeira. Fala comigo. Ô, João, como é que tá as coisas aí na corredeira? Tá meio frio aí, João? Fala pra mim.
3: Alô, meu amigo, e aí, boa noite, aqui é o João Batista na corredeira. Como é que tá você? Tá tudo beleza? O frio aqui tá rochando, hein? Tá. E aí, como é que tá o Mineiro? Rochado também.
1: Tá bem.
3: Aqui é o João Batista. Eu queria uma música aí do Gini Gênio, Garota Manhosa. É pra mim, mas sou a Cris aqui na corredeira. E ali pro Adelso, e pro seu Zé da Pedra. E Celião, e todos pra vocês aí na Eldorado. Passar o amor do Gino e Gente pra nós, é Garota Maior. Obrigado, meu amigo.
1: Opa, obrigado aí, ô, seu João. Obrigado pela sintonia, pela audiência. Um abraço aí pro seu Acris, seu João da Pedra. Pro Adelso. Pra essa galera toda aí da corredeira, né? Um abração. Ô, seu João, agora eu cheguei pro senhor, tá bom? Um abração, obrigado pela sintonia. Seja muito bem-vindo aqui no programa, no programa Rancho Sertanejo. Agora, eu vou mandar um abraço agora pro, o Vinícius Piazon. Ô, Vinícius, boa noite aí. Como é que você tá, meu querido? Um abração aí pra você, Vinícius. Eita, menino, gente boa esse Vinícius, só que torce pro São Paulo. É ex-palmeirense, torce pro Palmeiras, agora é São Paulino. Mais um abraço, um abração pra você. Você quer ouvir Página de Amigos aí com Chitãozinho Chororó. Agora eu cheguei pra você, tá bom, Vinícius? Um abraço pra você. Ô, Wesley, fala comigo, menino.
4: Ô, Lico, eu quero pedir uma música, Caminho Louco, pra mim, meu pai, pra mãe, minha mãe, Lídia.
1: Tá certo, Wesley. Ô, Wesley, obrigado pela sintonia, um abraço pro Parmênio, pra Lídia. Ô, Lídia, um abraço pra você. Ei, Wesley, que é um engraxado, só chamar o Wesley, você vai ver o luxo que ele vai dar no seu sapato. Pode chamar o menino, que o menino é bom. Um abraço, Wesley, agora eu cheguei pra você. Agora eu vou falar com o Francisco na Fazenda São José. Boa noite, Francisco.
5: Boa noite, seu Luiz Carlos. E aí, como é que tá, bom?
1: Firme? Firme.
5: É o Francisco Fazenda São José. Queria ouvir a música. Trio Parada Dura, Relógio da Matriz. Mandar uma luzinha pro Netinho, pro Tonho, Lourenço, aquela turminha que estão lá no outro lado, Rochedo. E vamos que vamos, né?
1: Epa, e vamos que vamos. Ô Francisco, obrigado aí pela sintonia. Hoje o Lourenço, mas o Tom veio aqui buscar a camisa, conheci eles, né? Um abração pra eles aí, pro Netinho, pro Lucas, né? Pra todos ali ali no Rochedo, ali na Carvoeira, um abraço pra essa galera toda. Ô Francisco, obrigado pela sintonia. Agora a gente chega aí pra você, tá bom? Um abração pra você, Francisco. Ô Donizete, como é que tá aí, Donizete Ferreira? Fala comigo.
6: Boa noite, Lincoln. Como é que tá? Tudo tranquilo? Tudo bom?
1: Bom demais.
6: Tirando esse friozinho, né? É. Que o friozinho cedo também.
1: Aí não é legal,
6: doído,
1: não.
6: Né?
1: É verdade. Mas
6: tá tudo bem. Toca uma moda aí pra gente escutar. Tião Carreiro e Pardinho, Travessia do Araguaia. Tenha uma boa noite abençoada pra você.
1: Oh, uma noite abençoada aí pra você também, Donizete. Obrigado pela sintonia, pela audiência, tá bom? Um abração aí pra você. Agora chega aí pra você. Então vamos lá. Hoje, Renan e Raí lá pro Dantinha, Garota Manhosa, Gine Gênio, lá pro João na Corredeira, Amor Distante, Delmir e Delmon. Lá pro Adão, Página de Amigos, Chitãozinho Chororó, lá pro Vinícius Piazon, Caminhoneiro Bicho Louco, Chitãozinho Chororó, lá pro Wesley, O Relógio da Matriz, Trio Parada Dura, lá pro Francisco, Travessia do Araguaia, Tião Carreiro e Pardinho, lá pro Donizete. Zete, boa noite do Rancho Sertanejo.

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17: Voltamos aqui com Rancho Sertanejo nessa segunda, 20 horas e 45 minutos. Ô Marisa, boa noite, Marisa. Fala comigo, Marisa, como é que tá as coisas por aí?
18: Boa noite, eu posso pedir uma música só pra curtir mesmo?
17: Pode.
18: A música do Mano Batista, meu ex-amor, eu quero oferecer pra Rádio Dourada, pra vocês. Obrigada, boa noite.
17: Boa noite Marisa, obrigado pela sintonia, pela audiência, tá bom? Abração pra você, agorinha chega essa música aí pra você, meu ex-amor aí com o Amado Batista. Oi, Edmilson Santos, rapaz, lá do setor Boa Vista, né? Boa noite Luiz Carlos, quero ouvir a música com o milionário José Rico. Essa noite vou dormir sem o meu bem, ofereço pra toda a turma aí do armazém, do armazém da Comigo. E pra todos que estão ouvindo, um abraço pra você, obrigado pela sintonia e pela audiência. João Batista, João do Alfa. Ei, João Batista, fala comigo, menino!
19: Meu amigo, meu locutor, meu apresentador desse programa, mais bonito e mais atraente que tem, Mineiros. Deixa eu falar pra você aqui. É o João do Alfa. Te pede você pra você escolher uma música bem bonita, bem apaixonada, pra você enviar pra essas muchachas aí que tá solteirona, que tá precisando de arrumar um namorado, que as escolhe eu.

0: Viu? Fala assim. E uma boa noite para você e para mim também. Estou cansado de viver sozinho e muito obrigado. Que adianta ser tão bonito, mas não tem ninguém para me amar, né?
1: Eita, é verdade. Aí não adianta, né, João? Ô, João do Alfa, obrigado pela sintonia. Escolhi mais uma noite, vou dormir sem o meu bem. Para você também, lá pro Edmilson, essa música aí você não escolheu? Vai essa aí, tá bom? Meu ex-amor, Amado Batista, lá para Marisa, boa noite do Rancho Sertanejo. Ô, Cláudio, Cláudio, seu João, agora em a vez de vocês, tá bem? Um abração, obrigado pela sintonia.
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0: Agora 20 horas e 54 minutos aqui no Rancho Sertanejo. Vamos com as últimas. Seu João Alves da Silva, fala comigo, seu João.
1: Relógio da Matriz, frio, parada dura lá pro Francisco.
2: Amigo, eu pedi outra música aí. Eu não sei o nome do cantor que canta lá, não. É Tinto Animal. Apareceu pra vocês aí da rádio, pra minha esposa Laís, e pra todos que gostam da rádio, e pro grupo Alves de Silva, e pro Borolo também. Eu vou falar pra ele, que eu vou reclamar ele, que ele nunca passou a música pra mim aqui no nosso Aparecida. João Alves da Silva.
0: Pois é, seu João, obrigado pela sintonia. Um abraço pra todos aí do bairro Nossa Senhora Aparecida, pro Borolo. Ô, dona Laíde, um abraço pra senhora. Ô, seu João, agora chega aí, Extinto Animal com Zé Henrique e Gabriel. Um abraço pro senhor, obrigado pela sintonia. Cláudio, boa noite, Cláudio. Fala comigo, menino.
3: Alô, Linco, tudo bem? Boa noite, sucesso. Coelho Luiz Carlos Linco. Tá 91,9. Solta a vinheta, eu quero ouvir por gentileza. Bruno Marrone, o meu disfarce. Obrigado, muito obrigado, tchau. Avante Palestra, Palmeira, avante Palestra. Boa noite, sucesso.
0: Avante Palestra, boa noite. Oi, meu querido Cláudio. Ó, Cláudio Alves, um abraço pra você. Obrigado pela sintonia, pela audiência, tá bom, meu querido? Agora eu cheguei pra você. Olha, tá chegando a hora de dizer, né, até amanhã. Ah, o Rancho já tá fechando as suas portas por dia de hoje, nessa segundona. Obrigado aí pelas audiências, né, pela sua participação. Obrigado por você tá sempre aqui ligadinho aqui no programa Rancho Sertanejo. Extinto Animal, Zé Henrique Gabriel lá pro seu João Alves da Silva, meu disfarce, Bruno Marrone lá pro Cláudio. Boa noite, até amanhã, se Deus quiser. Tô indo, menino, tchau, tchau.
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